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0: 21 horas e 45 minutos.
1: É isso aí, galera. Vamos levantar o braço pra valer. Bater palma sempre.

0: carinho de vocês. Obrigado pela presença, a participação no nosso show. Obrigado por tudo que vocês fazem por nossa carreira. Que Jesus Cristo esteja no coração de cada um de vocês. Obrigado mesmo, de coração.
1: Obrigado, meu.

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0: 22h46.
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5: Tem um amigo meu, rapaz. 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

6 horas da manhã. É hora de agradecermos a Deus por mais uma noite abençoada. Pai nosso que estais no céu, santificado seja o vosso nome, venha a nós o vosso reino, seja feita a vossa vontade, assim na terra como no céu. O pão nosso de cada dia nos dai hoje, perdoai-nos as nossas ofensas, assim como nós perdoamos a quem nos tem ofendido, e não deixeis cair em tentação, mas livrai-nos do mal. Amém. Ave Maria, cheia de graça, o Senhor é convosco, bendita sois vós entre as mulheres, e bendito é o fruto do vosso ventre, Jesus. Santa Maria, Mãe de Deus, rogai por nós, pecadores, agora e na hora de nossa morte. Amém.

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1: Muito bem, são 7 horas e 12 minutos na nossa sintonia. Estamos aqui com você, eu, Mel Faria, sou apresentadora, ele, o nosso repórter Eurides Filho, com muita informação para você, tudo o que aconteceu no final de semana aqui na Vale do Araguaia FM. Quero pedir perdão aí aos nossos ouvintes. A minha moto está no conserto, né? Mas, se Deus quiser, amanhã estaremos aqui bem cedinho, no horário normal, tá? Tive que vir de carona. Carona com a mana, né, mana? Obrigada aí, minha irmã me trouxe. Por isso deu uma atrasadinha, mas já estamos aqui com você, agradecendo o seu carinho, agradecendo a sua audiência, começando o nosso Jornal da Manhã com muita informação, muita alegria para você neste dia de hoje, segunda-feira, segundou, né, meu povo? Segundou e estamos aqui com você hoje, 18 de maio de 2026, para alegrar a sua manhã. Eu, Mel, eu, Eurides, e toda sexta-feira nós temos a presença da nossa querida doutora Rosália. Bom dia. Aqui, se você sabe sorrir, já tem uma chave para um dia maravilhoso. E se você sabe agradecer, com certeza terá um dia abençoado. Bom dia na Vale do Araguaia FM.
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0: 7 horas e 15 minutos na nossa sintonia. Bom dia, Dorinha. Obrigada pela mensagem, né? Abrimos o programa hoje com a mensagem da Dorinha. Valeu, querida. Aqui também na nossa Vale do Araguaia FM, o nosso amigo Márcio Lima. André, bom dia pra você. Bom dia também aqui. Cadê o Márcio Lima que mandou mensagenzinha pra nós aqui? Tô procurando a mensagem aqui dele. Márcio Lima. Que a luz deste novo amanhecer renove suas forças e traga a paz de Deus ao seu coração, transformando cada instante em uma vitória real e silenciosa. Salmo 118, 24. É isso, né? Marcos Lima, Regina Célia, um bom dia para vocês. O André, o Edinaldo, bom dia. Quem mais está aqui participando? O Nelson, do bairro São José. Segunda-feira, 18 de maio, que o nosso dia seja feliz e muito abençoado por Deus. Tenente Gomes, um abraço, Tenente Gomes. Não meça seu valor pelo que o mundo diz. Você foi criado com propósito. É verdade, Tenente Gomes. Bom dia, nossa amiga Dorinha. Cada novo dia é uma dádiva especial do Criador para você ser feliz. Receba, sorria, acredite, o dom da felicidade está dentro do seu coração. Fábio Henrique, o que o Fábio Henrique mandou para nós hoje? Deus viu você preocupado e mandou eu te dizer, eu já estou cuidando. Você não precisa entender agora, só precisa confiar. Patrícia Elaine também está por aqui. Uma semana abençoada. Que Deus nos prepare uma semana de vitórias com muitas bênçãos em nossas vidas. Feliz semana. Bom dia. Bom dia a todos os nossos ouvintes que são maravilhosos, sempre participam aqui conosco, né, Regina Célia? Onde estiver, Deus te guarde. Onde andar, Deus te guie. O que decidir, Deus te ilumine. E por toda a sua vida, Deus te abençoe e te proteja. Bom dia, querida e queridos, na nossa Vale do Araguaia FM. Neste dia de hoje, vamos ver o que se comemora hoje e trazer informações para você, né? Aqui na nossa Vale. Vamos lá, 7h17, daqui a pouquinho o Eurídice Filho, vamos trazer também a previsão do tempo. Hoje, olha, o mês já tá indo, hein? Meu Deus, já chegamos na mais da metade do mês, né? Hoje é o Dia dos Vidreiros, Dia Internacional dos Museus, Dia Nacional de Enfrentamento ao Abuso e à Exploração Sexual de Crianças e Adolescentes. Para hoje teremos um dia com sol, muitas nuvens durante todo o dia, períodos de céu nublado, noite com muitas nuvens. 32 graus é a temperatura máxima, 21 a mínima em Barra, Pontal e Aragaças. Vamos lá, vamos trazendo informações que aconteceu aí no dia de ontem. O que vai acontecer, né? Temporada de praia chegando, as praias já estão aí, né? Pelo menos ali no Rio Araguaia, eu passo ali na Quarto Crescente, eu passo ali na ponte, eu vejo a movimentação. Ainda não fui, não, mas a movimentação tá grande ali, né? Na praia Quarto Crescente, que é a nossa praia ali do Rio Araguaia, a praia de Aragaças. E hoje tem convocação da Seleção Brasileira para a Copa do Mundo. Isso mesmo, hoje, 7 horas e 19 minutos na nossa Vale do Araguaia FM. A espera acabou. Carlo Ancelotti anunciará os 26 convocados da Seleção Brasileira para a Copa do Mundo nesta segunda-feira, dia 18, às 17 horas, no Museu do Amanhã, no Rio de Janeiro. Em pouco mais de um ano de trabalho, essa será a sexta lista divulgada pelo técnico italiano no comando da Amarelinha. Neste ciclo, foram testados 56 jogadores diferentes, com apenas 4 estando em todas as convocações. O goleiro Bento, o lateral direito Wesley, o volante Casimiro e o atacante Matheus Cunha. Porém, ainda assim, existe a expectativa de que novos nomes sejam chamados pela primeira vez por Ancelotti. A Comissão Técnica da Seleção Brasileira enviou à CBF, a Confederação Brasileira de Futebol, uma pré-lista com 55 jogadores. Entre eles, algumas aparições confirmadas foram surpresa, como Pedro, que vive uma grande temporada pelo Flamengo, especialmente no Brasileirão, em que o artilheiro é Neymar, a maior incógnita do italiano às vésperas da Copa. Há quase 3 anos sem vestir a camisa da seleção brasileira, Neymar vive a expectativa de voltar a fazer isso, no que seria sua 4ª participação em Copas do Mundo. Na última vez que atuou pelo Brasil, o jogador sofreu uma grave lesão que o tirou dos gramados por mais de 1 ano. Os problemas físicos se tornaram a principal justificativa de Ancelotti para não convocar o atleta nas oportunidades passadas. Contudo, o camisa 10 do Santos voltou a ter uma sequência de jogos sem se lesionar nos últimos meses e não apresentou novas contusões, desde uma operação no joelho em dezembro. Além da dúvida de convocar ou não Neymar, o técnico italiano ainda tem mais vagas em aberto, principalmente com lesões de jogadores importantes como Estevão, artilheiro da era Ancelotti, e Éder Militão, o nome de confiança na defesa, e Rodrigo, uma das principais opções para o ataque. As ausências abrem espaço para muitos nomes que ocorrem por fora, especialmente o próprio Neymar, que deve ser usado como um 10. Assim, Rodrigo, Raya e Anthony podem ser candidatos à vaga de Estevão na ponta. Ibanez, um dos favoritos de Ancelotti nos últimos amistosos, surge como favorito para ser usado na lateral e na zaga. Os convocados começam a se apresentar na Granja Comari na próxima segunda-feira, dia 25. No dia 31, a seleção brasileira faz o último compromisso antes de viajar para os Estados Unidos e enfrenta o Panamá em amistoso realizado no Maracanã. No dia 6 de junho, a seleção faz o segundo amistoso pré-copa contra o Egito em Cleveland. A estreia do Brasil no Mundial será no dia 13 de junho contra o Marrocos. Haiti e Escócia são os outros adversários da seleção na fase de grupos. Brasil, Panamá, amistoso dia 31 de maio às 18 horas e 30 minutos no Maracanã. Brasil-Egito, outro amistoso, dia 6 de junho, às 19 horas, no Hampton Bank Field, em Cleveland, nos Estados Unidos. Brasil contra Marrocos, fase de grupos, Copa do Mundo, dia 13 de junho, às 19 horas, no Midland Stadium, em Nova York. Aliás, em Nova Jersey, corrigindo, nos Estados Unidos. Brasil e Haiti, fase de grupos Copa do Mundo, dia 19 de junho, às 21 horas e 30 minutos, no Lincoln Financial Field, na Filadélfia, nos Estados Unidos. Escócia contra Brasil, fase de grupos Copa do Mundo, dia 24 de junho, às 19 horas, no Red Hawk Stadium, em Miami, nos Estados Unidos. Eurides Filho, eu quero mandar um abraço aos futuros geógrafos ali. Deixa eu colocar aqui. Mandar aqui para minha professora Lília, nossa professora linda da geografia. Eurides Filho, ontem tivemos, né, mais uma resenha, vou falar assim, né, porque nós ali do curso de geografia, os veteranos, bem como os nossos calouros, participando ali no Sindicempa, no Pontal do Araguaia, sabe onde é, Eurides? Pois é, ontem nós estivemos lá, né, numa singela confraternização das nossas turmas. Foi uma maravilha, reunimos ali o primeiro semestre, o quinto semestre, estivemos juntos lá participando, foi um momento de confraternização, foi muito bom estarmos juntos, né, o sétimo semestre também. Quero agradecer a professora Lília. Beijo, viu, professora Lília? Ela deu aula para nós de astronomia no semestre passado, no primeiro semestre. E ela até falou: ah, eu ouvi você, né? Não sei o que, que diferente, tá bom. Obrigada, viu, professora? Linda, maravilhosa. Hoje ela dá aula de estágio para nós ali na geografia. Lindona, maravilhosa. Manda beijo aí para minha tia, Eurides.
1: Aí, professor, um abraço.
0: Então tá aí, foi muito bom estarmos juntos lá na confraternização ali da geografia, nosso curso maravilhoso. Beijo, prof.
1: Saudades.
0: E um beijo também a todos, né? A todos que estiveram lá, o Anderson, que... um abraço também pro Anderson, que assou a carne lá pra nós. A minha amiga Ilma, que fez aquela maionese, um vinagrete, um arrozinho perfeito pra nós. Tava tudo maravilhoso, né? Tinha até pão de alho, Eurídice. Tava muito bom. Um abraço aí a todo mundo, todos os presentes. Euridice, são 7 horas e 25 minutos. Vamos lá, né, meu amigo?

0: 7 horas 27 minutos na nossa sintonia. Meu amigo Eurídice Filho, bom dia.
1: Muito bom dia a você, meu Farias. Bom dia a você de casa, que é a nossa razão especial. Você de Aragás, Barra e Pontal, Sítio Chacras e Fazenda e toda a região do Araguaia. Goiás, Mato Grosso e o mundo através da NET. Final de semana você trouxe os jogos, eu estava te ouvindo atentamente aí. Aonde continua o líder, o Palmeiras, né? Na liderança aí, o Palmeiras aí. O Flamengo não consegue chegar. Ô, time sem vergonha, safado esse time do Flamengo, hein? Mas também tem um técnico burro, imbecil, né? Gente, quer poupar jogador? Entra com ele no primeiro tempo, aí você tira ele do segundo tempo, na hora do intervalo, mantém o resultado, o placar elástico, e mantém e acabou. Mas não, o imbecil do técnico do Flamengo, e a maioria deles... Coloca, poupa o jogador, aí quando falta 15 minutos, quer colocar o jogador para entrar, o titular, aí não vai resolver, o cara entra frio, o cara não tá no ritmo do jogo. Ah, lá você é imbecil desse jeito, rapaz. É, mas tá aí, o Palmeiras vem primeiro, o Flamengo vem segundo aí, e no próximo sábado, 9 horas da noite, aí tem Flamengo e Palmeiras aí. É, é jogão no Maracanã, hein? Eu tenho informação que todos os ingressos já foram esgotados aí, né? Eu tava até pensando aí no Rio de Janeiro, esse jogo do Flamengo, né? Já não vou mais, não tem mais ingresso, acabou, né? Mas fica pra próxima também. Tá, seu Santos ontem levou uma tamancada ontem, é, São Paulo perdeu, enfim. São jogos do Brasileirão que a Mel trouxe com muita propriedade também. Mulher encontrada morta no Rio Araguaia. Em Barra do Gás, e é identificada, né? Rapaz, ela jovem, 32 anos, hein? Foi identificada como Thaísa da Silva Arruda, 32 anos. A mulher encontrada morta na manhã da última sexta-feira no Rio Araguaia, ali próximo ao Porto do Baé. Segundo apurou o site Araguaia de Notícias, Thaísa era moradora de Várzea Grande e estava em Barra do Gás há alguns dias. E ainda, conforme relatos, ela passou recentemente a frequentar a região do Porto Baé, local onde ficam alguns dependentes químicos. O corpo da vítima foi localizado preso entre os galhos às margens do Rio Araguaia por funcionários de um hotel, que acionou imediatamente a Polícia Militar e o Corpo de Bombeiros. De acordo com o levantamento preliminar realizado pela Politec, existe a suspeita de que Thaísa possa ter sido vítima de homicídio. As primeiras informações apontam indícios de asfixia, possivelmente provocada manualmente antes do corpo ter sido jogado no rio Araguaia. A causa oficial da morte, no entanto, ainda depende da conclusão dos exames periciais. Familiares relatam que Thaísa enfrentava problemas com dependência química e já esteve em tratamento. Ela deixa 3 filhos menores. A Polícia Civil de Barra do Garça segue investigando o caso para identificar a autoria e esclarecer as circunstâncias da morte. As autoridades pedem que qualquer informação que possa ajudar na investigação seja repassada para a Polícia Civil ou mesmo para a Polícia Militar também. Deixa eu falar para vocês. A Thaísa, 32 anos, ela, um dia antes desse acontecimento, ela chegou a ser presa com droga pela Polícia Militar. Como era uma quantia pequena, né? Ela foi ouvida e foi liberada, fez um TCO, né? E foi liberada. Então ela teve, inclusive os procedimentos que iam dar continuidade aí sobre esse TCO, não chegou a dar continuidade porque ela foi encontrada morta, mas já estava tudo pronto para dar continuidade, 32 anos. Aí 3 filhos, aí que eu me pergunto, a juventude de hoje é um tal de eu vou experimentar a droga. Ai, porque fulano usou e parou. Ah, porque fulano sentiu bem. Ah, porque eu não dou certo com meus pais, eu não dou certo com meus irmãos. Ah, porque na escola me tratam assim. Ah, porque lá no meu trabalho me tratam assim. Ah, eu não consigo emprego, eu não consigo estudar, eu não consigo ter uma boa harmonia na sociedade. Aí o refúgio aonde é? A tal da droga. Aí é onde você se lasca. Uma mulher com 3 filhos já passou da hora de ter um pouco de vergonha na cara e também responsabilidade. Porque a droga é um mundo sem volta. Ou você consegue sair com muita luta, ou você se acaba na droga ou você morre. São esses três caminhos da droga. Não tem outro caminho. E, ah, Euridice, mas a pessoa entrou, não teve força. Mas como que teve força para entrar? Tem que ter força para sair também. Só de pensar que tem três filhos, gera uma força maior. Porque aqui no Brasil é o seguinte, quando morre, todo mundo vira gente boa. Ah, oh, porque era gente boa, porque era isso, porque era aquilo. Olha, aquele político lá era meu adversário, mas eu sempre gostei dele. Mentira, balela. Balela. Ah, então no Brasil tem comigo é diferente. O buraco é mais embaixo. O buraco é mais embaixo. Pegou a pessoa errada para dialogar. Se prestou, eu vou falar que prestou. Se não prestou, eu vou falar que não prestou. E eu não tô nem aí. Ora, o Brasil tem uma mania. Olha, tadinho, coitado de fulano, olha, porque não sei o quê. Pega a vida pregressa dessa pessoa, quem que era? Aprontou, fez coisas erradas, matou, roubou, assaltou. Aí vai ser gente boa? Ah, vai pro quinto dos infernos, tá? Comigo não. Comigo não. O caso dessa jovem aí, faltou um pouco de vergonha na cara e um pouco também de atitude, né? Porque só de ter três filhos já era um motivo de sair das drogas. E quem vai para esse caminho, não tem como. Ou vai viver a vida toda nesse mundo das drogas, ou uma hora vai ser encontrada morta, como aconteceu com a Thaísa de 32 anos. Lamentável, lamento muito, porque deixa três filhos aí. E não é fácil. Se criar os filhos, só o pai criando ou só a mãe já é difícil, ainda mais sem pai e sem mãe. E muitos deles crescem revoltados, indignados, né? Esperamos que não. Esperamos que a família acolha essas crianças aí e possa estar cuidando delas aí. Esse é o pensamento nosso. Ó. Ó. Rapaz, final de semana as águas do Rio Araguaia aí estavam movimentadas. O pessoal aí tava curtindo a praia. As nossas queridas mulheres de Aragaça, Barra e Pontal aí aproveitou, colocou aquele biquíni, aquele baiô. É, tava ali desfilando nas praias, nas areias da praia Quarto Crescente. Bacana, é isso aí. A gente se prepara o ano todo é para isso. É para que possamos curtir uma temporada de praia. Muito bem. Né? E a expectativa aí que o prefeito com a sua assessoria jurídica consegue reverter aí esse impedimento aí de barracas na Praia Quarto Crescente, né? Vamos torcer que dê certo aí, para que já possa construir as barracas, para que as pessoas já possam frequentar, né? Mas é assim mesmo, né? Vamos aguardar aí os próximos acontecimentos aí. Olha só quem tá aqui, rapaz. Olha só. Xiii, rapaz. Eu vejo as redes sociais, às vezes eu me preocupo. Quanto vale um amor? Quanto vale um casamento? Quanto vale um namoro? Não tá valendo nada. Morreu, acabou. Tudo aquilo que você viveu é jogado no lixo. Ou eu tô mentindo! Ou eu tô mentindo! Eu observo casais que se separaram de relacionamentos, de namoro, de casamento, ou então o cara fala, vai morre, ou então a mulher morre, no outro dia estão grudados no pescoço de outra encrenca. Aí o que acontece? Aí não dá certo, porque o cara bate, o cara espanca. Aí porque eu não sabia, isso não deu nem tempo. O defunto nem conseguiu ali, você não teve nem tempo do defunto ser enterrado, você já estava de olho em outro, aí depois leva uns tapas, ele não sabe por quê. Aí eu vou te falar, tem umas coisas que eu não entendo não, mas é coisa de vida, né? Cada um com seus problemas. Rapaz, o marido morreu, a mulher morreu, dá um tempo, cara, espera esfriar o corpo primeiro. Mas não, já quer achar um encrenga, quer achar um problema. Ah, porque fulano no velório me falou umas palavras bonitas. Ah, porque fulana me falou, a fulana falou. Ah, vai pro quinto zimbério, você e a fulana, rapaz. É, rapaz. É, não é fácil não, não é fácil, não é brinquedo não. Mas caminhemos, né? O Andrezão trouxe uma matéria aí lá de da cidade de Bom Jardim, onde faleceu Bruno Eloyer Bueno. É da família Bueno, lá de Bom Jardim de Goiás. É sobrinho do Serginho Bueno, é de família tradicional. Família tradicional. Esse jovem trabalhou muitos anos na Chavante como motorista. Muitos anos aqui na Chavante. E há 6 meses atrás ele descobriu um câncer na cabeça, cara. Um tumor, um câncer na cabeça que em 6 meses matou esse jovem. Cara, triste, né? Triste mesmo aí. Rapaz. Tá subindo um cardume de peixe aí, hein? Eu vi isso subindo aí, cardume de peixe. Mas o peixe que eu gosto, tá, não pode pescar, é o filhote. Ah, e se eu pescar um filhote, cara, não tem polícia no mundo que vai soltar ele, não. Eu pego e já passo o facão nele logo e já frito, já. Ah, rapaz, é difícil você pegar um filhote. Quando você pega, mas é proibido, não vai inventar de pescar, não, tá? Não vai na minha ideia, não. Rapaz. Rapaz, eu tô vendo aqui, mandaram pra mim aqui. Vocês querem que eu fale, né? Vocês querem que eu entre no problema, né? Eu, pra mim ir pro rio pescar lobó, mandi, bico de pato... eu fico em casa. Eu vou ali na Maria do Mercado ali e compro um peixe pintado ali. Ou então vou lá na minha amiga Viviane Leão, ali no Mercado do Peixe da Viviane Leão, ali na Rua 5. Vou lá e compro meu peixe, limpinho, organizadinho ali, ó. Né? É mais seguro. Porque... mas tem gente que tem um prazer não da pesca, tem o prazer de estar no rio, né? É assim mesmo. Show de bola. Tô vendo as imagens aqui, rapaz. Ô, meu amigo Marquinhos, do aeroporto. Quem que tava sendo transportado aí de avião, de aeronave? Provavelmente é pra Goiânia, né? Tá chegando um veículo TI aqui. UTI aéreo. Rapaz. Show de... rapaz, falar em show de bola. Aquele negócio de Aragás tá rendendo, hein? Porque muitas vezes a gente faz umas atitudes aí impensadas ou até mesmo covarde e acho que não vai dar para a cabeça. A exposição de pessoas nas redes sociais. Quando você expõe, somente da forma que expôs essa moça aí e deixa ela envergonhada.

quando você expõe, somente da forma que expôs essa moça aí, e deixa ela envergonhada, porque ela é uma menina de bem, deixa os filhos envergonhados e deixa o pai e a mãe envergonhados também. É lamentável, né? Há menos de 10 dias atrás saiu nas redes sociais umas imagens, uns vídeos aí, ó, desnecessário. Porque o que acontece entre quatro paredes tem que ficar entre quatro paredes. Mas o tal do jovem é um filho de uma égua, o tal do jovem. Ele vai pra cama transar, trepar com alguém, aí ele quer filmar. Tanto a mulher quer filmar como o homem quer filmar. Aí pra depois ficar assistindo em casa, etc e tal. Só que a sua intimidade é só sua e da companheira. Não há necessidade de filmar, não, cara. Aí você perde um celular, o celular é furtado, você passa pra uma amiga ou pra um amigo, esse amigo e essa amiga já repassa pra outro e faz o que aconteceu. Aí envergonha todo mundo. Eu fiquei sabendo que haviam apenas o casal e esse vídeo saiu nas redes sociais. O rapaz disse que não, disse que não foi ele, que ele jura pé junto que não foi ele. Eu acredito também, ele não faça isso também não. A moça que é vítima, muito menos, ela não vai se expor, né? Mas o problema não é vocês divulgarem, é vocês passar para alguém. Às vezes, vou passar para uma amiga minha, que ela vai ver como é que eu me saí, tal, tal, e pá, aí manda para amiga. Ou o rapaz manda para um amigo. Ou até mesmo você pede o celular, você vai aí consertar um celular. Eu não digo todos, né? Mas nós temos uma minoria aí de pessoas que consertam celular que é porcaria, que é bandido. Fica fuçando o celular, principalmente quando é celular de mulher, fica fuçando para ver se acha alguma coisa aí. Quando acha, tira para aí e guarda. Oi, eu tô mentindo! Oi, eu tô mentindo! Então, o seu momento íntimo é só seu, cara. É só seu. Pra que essa porcaria de filmar? Depois é exposto aí, ai, porque não sei o que, ai, eu tô com vergonha, ai, meu pai, minha mãe tá vendo uma coisa dela, meu filho tá. Mas aí, é o que dá. Se você não gosta de você, quem vai gostar? Agora são 7h43. Teve em Barra do Garças aí, a carequinha, ela tá com câncer, né? E a Pobag ganhou um veículo aí pra fazer o atendimento da Pobag aí até o Hospital de Barretos, né? E ela recebeu aí, e ela teve aqui em Barra do Garças e participou desse evento. Eu achei muito interessante, achei bacana. O Everton é um cara lutador, é um cara que não mede esforço para ajudar o próximo aí. E a gente fica feliz, porque eu conheço o Everton, vou até colocar essa matéria do Everton aqui. Depois eu vou fazer um comentário aí sobre essa situação. Deixa eu pegar aqui. Olha só também, violão de Marília Mendonça doado ao Hospital de Barretos e é transportado pela Apobag de Barra do Garças. Olha que bacana, cara. Que bacana, show de bola. Deixa eu ver aqui. Deixa eu pegar aqui pra gente estar divulgando aqui. Eu achei interessante, tá? A carequinha teve aqui, ela pela segunda vez tá brigando contra o câncer aí, não é fácil, né? E a gente vê a importância de unirmos forças aí em prol desse maldito câncer, né? Recentemente o câncer matou aí o nosso amigo aí, o Vinícius Jack, né? Ah, daqui a pouco eu vou divulgar aqui, Eliseu, tá? Fica tranquilo, meu irmão. Eu vou só trazer essa matéria aqui. Eu achei interessante, cara.

0: E a gente tem que apoiar. A Pobag hoje é uma referência hoje nacional em atendimento de pessoas que são portadores de câncer aí, né, e são levados aí até aqui, ó. Após emocionar o Brasil, a Carequinha participa em ação em Barra do Garças. Vamos ouvir aqui. Eu achei interessante, cara. Eu vou ouvir aqui essa matéria aqui. Depois eu vou fazer um comentário aí, tá? Vamos ouvir aqui.
1: É uma honra estar aqui, né? Vim a convite do nosso amigo Bebeto Bete, do Everton, que eles receberam, né? Aí um carro. Eu sou paciente oncológica, esse carro para nós que é paciente oncológico é muito importante, é muito fundamental. Eu ando esse Mato Grosso inteiro e eu já acompanhei vários pacientes oncológicos que desistem do tratamento porque não tem transporte. Isso dói, isso machuca. Então eu estou muito feliz de estar aqui, né? Que eles receberam o carro com o apoio do deputado Eliseu Nascimento, com o nosso amigo Bebeto Bete. Isso aqui, gente, vai salvar vidas, porque a gente sabe que o tratamento oncológico, ele machuca, ele dói. Eu sou paciente oncológico, estou enfrentando o câncer pela segunda vez. E quero falar pro Everton que meu sonho é que tenha um carro desse no Mato Grosso inteiro, para que as pessoas não desistam do tratamento, porque 85% dos pacientes oncológicos estão desistindo do tratamento porque não tem transporte.
2: Esse carro é mais um veículo nosso que vai ajudar muito os nossos pacientes, muito a nossa instituição, e todo mundo sabe o quanto é importante, cara. Igual ela falou, como é duro, cara, a gente saber que tem um paciente que precisa, e às vezes recebe não.
3: Sim, eu quero agradecer ao comando geral, sempre está levando as maravilhas para a nossa cidade, a população e o estado, saber a realidade do Brasil, né? São mais de 1 milhão de seguidores aí. E a Carequinha eu quero agradecer o deputado Eliseu Nascimento, que eu sou assessor, que nos deu o privilégio de eu estar conhecendo a Carequinha, o Everton, que é mais de um parceiro, a tia também, e trouxemos o carro. Foi quando eu estive 11 dias como vereador. Então nem avisei o tio Everton. Eu acho que quando você quer fazer algo que beneficie a sociedade, que você ama o que você faz, e a gente presenteou essa benção de Deus aí através do nosso deputado Eliseu Nascimento, com a parceria com a prefeitura, que a gente não pode deixar de agradecer, porque fomos uma parceira junto. E só tenho a agradecer a todos vocês. Obrigado, Carequinha, uma pessoa excepcional. A gente faz esse programa porque também você vê a quantidade de mulheres que estão com câncer.
0: Aí, bacana, eu fico feliz pela matéria, porque nós temos que divulgar, sim, nós temos que divulgar, é importante. Agora, coloca uma vírgula aí, se quiser me gravar, pode gravar, não tô nem aí, não tô preocupado com vocês, se vai achar ruim, problema é de vocês também. Se quiser gravar, pode gravar, dou tempo pra vocês me gravar aí, pode gravar, pode processar, pode fazer o que vocês quiserem, não tô nem aí pra vocês. Cadê as TV da Barra? Hã? Cadê as TV da Barra? Porque um evento desse tem que ser publicado. O deputado Eliseu Nascimento, o deputado estadual do Mato Grosso, doou um veículo aí, uma das suas emendas aí, um Fiat Argo, doou aí para a Pobag, através do pedido do Bebeto Bete. Parabéns, Bebeto Bete. Você ficou 30 dias ali à frente da Câmara, fez mais do que gente que tem 3, 4, 5 mandatos aqui na Barra. Ou eu tô mentindo! Ou eu tô mentindo! Não tem amizade com o Bebeto Bete, a gente só se cumprimenta por educação. Não é meu amigo, nós só se cumprimenta por educação. Não me pediu pra falar nada, não tá me pagando nada, tô falando porque eu quero. E o problema é meu. Quem gostar, gostou. Quem não gostou, vai pro quinto dos infernos, tô nem aí. Então, é uma ação lindíssima, uma ação fantástica do deputado Eliseu Nascimento e também através do seu assessor Bebeto Bete. Oxalá se outros tivessem essa ideia também de estar ajudando as entidades aí que não ganham nada para fazer isso. Muito pelo contrário, paga e paga caro. E muitas das vezes paga com a vida para manter esses projetos sociais. E o Everton é um cara que precisa, sim, precisa de apoio, precisa de ajuda. Toda ajuda que vai para ele é pouca, para ele estar mantendo aí a casa lá em Barretos, está construindo outra casa lá em Cuiabá, para distanciar, para diminuir a distância aí. E eu quero saber, cadê as TV da Barra? Eu não vi nenhuma. Aí eu disse, mas é final de semana, vai pro quinto dos infernos no nosso semana. Na minha época, eu trabalhava sábado, domingo, feriado, de madrugada. E fazia e acontecia. Ora, senhor. Hoje não tem mais isso. Cadê as rádios da Barra? Hã? Nem o ano político animou as rádios da Barra, as TV da Barra, pra fazer, puxar o saco lá, ó, estamos fazendo aqui, estamos filmando aqui. Nem isso foi. Quem esteve lá foi o Ronaldo Couto e o... E esse menino do Comando Geral, eu esqueço o nome dele aí, é esse, meu amigo também. Só foram os dois, cara, publicitar os dois, só os dois que foram lá. Cadê as rádios da Barra? Ah, Euridice, mas não é acidente, não é morte. Não veio nenhum político. Ah, se tivesse vindo um político, se tivesse morrido alguém, tivesse um incêndio, um acidente grave, aí as televisão tava lá. Ou eu tô mentindo! Eu fico muito triste, porque eu conheço os diretores dessas emissoras, que são pessoas de bem. Já que a equipe é fraca, então o diretor podia também sobressair, né? Para a minha equipe é fraca. Mal dá conta de fazer no dia a dia. Eu vi uma matéria numa TV aí, que eu, se fosse meu funcionário, eu tinha mandado embora na hora. Teve uma situação em Aragarças, na delegacia lá de Aragarças. O profissional da reportagem é tão preguiçoso que foi na delegacia da Barra e fez a matéria mostrando a delegacia da Barra, se foi em Aragaça. Se chama preguiça. É igual a TV Serra Dourada, a Luciana, lá, apresentadora do jornal lá da TV Serra Dourada, em Goiânia, foi querer criticar a temporada de praia de Aragaça, ou a temporada esse ano em Aragaça não vai ter, porque existe um áudio judicial para não construir barracas, etc e tal, e mostrando as imagens de Aruanã. O apresentador imbecil, junto com o jornal dela e a TV, tudo imbecil. Como é que você fala uma matéria de uma cidade e mostra outra? Ah, vai pro quinto dos infernos com essas reportagens também, rapaz. Ah... Ou eu tô mentindo! Ah, rapaz, tem hora que a gente fica injuriado com as coisas dessas aqui, rapaz. Ora, opa, deixa eu tirar aqui, porque senão eu vou fazer bobagem aqui, né? Pera aqui. Aí, Alessandro Viana, meu amigo, como que eu esqueço o nome do meu amigo? Eu também tô sem vergonha também, hein? Eu tô sem vergonha, esqueci o nome do meu amigo Alessandro Viana, cara. Ô, Alessandro Viana, desculpa aí, cara. É por causa da idade. A gente vai ficando velho, ficando nervoso. E tem umas coisas que só acontecem na Barra da Aragaça do Pontal, rapaz.

Muito bem, muito bem. Daqui a pouco eu vou ouvir Neguinho da Beija-Flor, rapaz, hein? Tá falando sobre sobre a Copa do Mundo. É, sobre futebol. Ele deu um pagode, um samba aí, que nós vamos divulgar daqui a pouco aí. Neguinho da Beija-Flor, esse é diferenciado, hein? Obrigado, Elisão Monsenhor. Faço questão de divulgar, meu irmão, tá? Faço questão. Segunda-feira, que seja uma semana muito abençoada para todos nós. Bom dia, obrigado, minha amiga Regina Célia. Meu amor, obrigado, bom dia para você, minha querida. Márcio Lima, Marcos Lima também, meu bom dia, muito obrigado. Aurélio Mendes, em Aragarças. Obrigado, meu irmão. Márcio da Ilha, meu primo. Ô, Márcio, meu primo, tá na hora de nós ir lá no Tio Valdeci, cara, me leva lá. Agora eu emagreci 50 quilos, cara. Agora pode me levar, porque eu chamava ele pra ir, ele, Euridice, espera mais um pouco, o rio tá cheio. Mentira, porque eu tava gordo. Agora emagreci 50 quilos, agora eu tô peitoral, tô lábios carnudos, agora podemos ir de barco, né? Andar naquela lancha, todo, né? Pegar aquele vento, ficar bem fresco, né? Eu gosto de ficar fresco, sabe? É aquele vento fresco, aquele vento no rosto, assim, né? Aí eu quero ir nessas águas do Rio Araguaia, dar umas braçadas, colocar aquela sunga lilás, hã? Aí eu vou ficar peitoral. Ou eu tô mentindo! Ou eu tô mentindo! Ora, rapaz! Agora 7h56? Bom dia, segunda-feira, que a luz deste novo amanhecer renove suas forças e traga a paz de Deus ao seu coração, transformando cada instante em uma vitória real e silenciosa. Salmo 118, 24. Obrigado, meu conselheiro tutelar, Márcio Lima. Show, show de bola. Olha aqui, meu amor também mandou para mim também. E lá vamos nós para mais uma semana. Que Deus vá na frente, acertando caminhos, abrindo portas e cobrindo cada dia com bênçãos. Obrigado, meu amor, Leila Ferreira. Ô, Leila, um beijo no coração, minha amiga. Jesus te ama, eu também, tá? Bom dia, bom dia, bom dia. Ligadinho em você, meu fofinho. Obrigado pelo fofinho. Agora eu fiquei feliz. Meu amor me chamou de fofinho. Não, não emagrece muito, não. Tá? Eu também, muito. É, eu só emagreci 50 quilos, falta mais 50 ainda, né? Que aí eu vou passear com minha amiga Leila, andar naquela praia Quarto Crescente, batendo aquele papo, conversando com a minha amiga, todo peitoral. Já comprei minha sunga lilás, vou usar. Ah, não é lilás, não, tem que ser de outra cor? Uai, mas as gordurinhas têm seu charme, sim. Lembrar os velhos tempos de praia, é verdade, né, Leila? Saudade de você, meu amor. Um beijo no seu coração. Jesus te ama, eu também. Vamos ver o que meu amigo tá

0: Vamos ver aqui. O que meu amigo Marquinho do Lava Jato tá falando?
1: Bom dia, parente, bom dia. E aí, caminhão nada, né? Só veio aqui um pouquinho, passou só uma passadinha na poeira aqui, nada. Dá um toque no Marquinho lá, moço, pra não abandonar nós. Ótima semana abençoada pra vocês aí da rádio aí, meu irmão. Um abraço.
0: Ô, meu filhão, é porque é o seguinte, o Marquinho do Lava Jato, o caminhão, não, o caminhão foi, né? Foi. Só que só passou uma vez só, né? Eu vou falar com meu filhão aqui pra pedir pra passar de novo aí. É porque assim, você pede, porque ele é secretário, então ele tem várias coisas pra estar cuidando. Aí faz os pedidos, deixa as ordens. Aí tem funcionário que é show de bola, cara. A sua maioria é bom demais. Vai lá, faz o serviço bem feito e tal. Ainda tira foto, manda pro patrão. Ô, patrão, fiz aqui e tal. E tem outros que é mais relapso. Fala, ah, rapaz, eu tô saindo da minha rota. Minha rota era só essa, aí me manda pra outro lugar. Ah, vou fazer de qualquer jeito. Tem gente que é assim. Né? Mas o filhão aí, Marcos Martins, meu secretário de obras e também secretário de agricultura, meu filhão. Tá? É, aí quando tiver um tempinho aí, pede o pessoal pra ir de novo lá, passar lá na poeira, lá fazendo um favor. Foi lá, o pessoal fez o serviço, só que podia ficar mais um pouquinho, passar mais uma vez, duas vezes, pra abafar aquele pó lá e aquela poeira. Mas valeu. Obrigado, meu filhão. Aí hoje pede o pessoal pra ir de novo lá. Tá bom, meu filhão? Show de bola. Ah, vê o que meu amigo Marquinho fala aqui, meu amigo do Lava Jato, Marquinho.
1: Ah, peraí. Não, moço.
0: Peraí. Ui. Ah, vamos ver aqui. Fala aqui, Marquinho.
1: Aquele cara lá, o Marquinho é um secretário diferenciado, Litsky. Eu sei como é que é, cara. Eu sei. Marquinho é um cara 10, não. Marquinho é 1000. É um secretário top de linha, cara. Top mesmo. Você entendeu?
0: É, o Marquinhos é diferenciado mesmo, você é meu filhão. E se vou falar dele aqui no rádio, não fala não, que eu chego o cacete, eu defendo meu filhão aqui. Mas não precisa defender não, porque ele é um cara muito certo, muito correto, ele não faz nada de errado não, muito pelo contrário, é uma pessoa muito humana, né? Ah, eu tô vendo aqui. Ah, tá, as Scania passando aqui, e a poeira tá levantando mesmo, hein? É... Ô filhão, quando tiver um tempinho aí, pede o pessoal pra passar de novo lá e fala, ó, faz o serviço mais adequado, vai lá na frente, depois volta, aí passa de novo pra dar encharcada lá, bem encharcada, né? Encharcada bem pra acabar aquele ali, pra acabar a poeira ali. Mas tá bom, valeu Marquinho do Lava Jato e Marquinho, meu filhão, Marcos Martins, meu filhão. Um abraço. Ah, muito bem. Ah, rapaz. Show de bola. Rapaz, esse comercial aqui, eu achei ele top demais, cara. Eu achei diferenciado, hein? É o que eu falo pra você, hein? Esses jovens empresários acreditando em Barra do Goiás, isso é bom, cara. A gente fica feliz. 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Mas quer ver? Eu vou até ouvir aqui. Eu achei bacana esse comercial que nós estamos rodando aqui. Ficou bem interessante, cara. Eu achei interessantíssimo, né? Vou até ouvir aqui. Agora eu gostei aqui. Eu achei bacana. O André Soares, Evaldo, olha só como ficou bacana, cara. Eu Eu ouço ele todos os dias aqui e acho interessante, ficou bem feito esse comercial. Vamos ouvir aí.
2: Olá, pessoal, joia? A respeito desse...
0: Ah, nesse aqui não, para aí, rapaz. Eu tô... Uai. Uai, eu não tinha pego aqui? Deixa eu ver.
2: Mel, avisa aí.
0: Ah, para aí, rapaz, eu tô apanhando aqui. Ah, tá aqui. Olha só. Como ficou interessante e bem feito esse comercial. Parabéns a Mel aí por ter feito esse material aí da Agrocri Representações. Uai.
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0: Muito bem, vamos ver isso aqui.
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0: Muito bem. Por que que eu passei duas vezes? É porque é o seguinte... Se o meu patrão não ouviu na primeira, ouve na segunda. É, rapaz, você dá por fora, cara. Aqui é esperto, né? 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

0: 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Um abraço, meu amigo Zezinho Varjão e doutora Poliana. Jesus ama vocês, eu também. Melzinho, vamos para o intervalo comercial aqui, minha querida. Vamos para o intervalo comercial. Após o intervalo, eu vou trazer uma pesquisa, a pesquisa política do Vale do Araguaia. É, quem são os pré-candidatos que estão bem aí, tá? Eu vou colocar aqui o intervalo aqui. Não, se você não quiser pôr, eu coloco aí. Só te pedi para você vir, não pedi para você falar, não. Coloca aí, por gentileza.
1: Oito horas.

0: 10:11.
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0: Muito bem, são 8 horas 18 minutos na nossa sintonia 98,7. Um bom dia para você que está aqui conosco. Oi, Eurito, você pode fazer um favor para mim? Pega aquele celular ali porque eu não coloquei aqui. Vai demorar para entrar aqui. Em cima da mesa. Eu peguei o meu e deixei o da rádio. Tá aí, não tá? Ah, tá. É minha. Só tem lápis mesmo dentro. Então, aqui conosco o Adalto da Mercearia Tem Sim. Bom dia, Adalto. Um abraço para você. Bom dia. O Senhor abençoe nossa semana com paz, amor, saúde e a tua proteção divina. Amém. Que seja. Também conosco o Sandro na cidade de Aragaças. A vida é como o café. Só é amarga se a gente não adoçar a gosto. É verdade, ainda botou o desenho do papai. Ah, adorava assistir o papai. Lindinha, bom dia, querida. Luzia do Sena Marques.
1: Bom dia,
0: lindona.
1: Segunda-feira.
0: Amém, pra nós. Uma abençoada semana para nós, né, Luzia? A Maria Ângela também está aqui. O mais bonito da vida é acordar todos os dias e reconhecer que o amor, que o autor desse milagre é Deus. É verdade, né? Ah, o Vicente Quessu, Deus acima de tudo. Bom dia, boa semana. Deixa eu ver o que, que ele mandou aqui. Que Deus ilumine cada decisão sua, transformando obstáculos em pontes e trazendo paz que restaura sua alma hoje. Amém. Que assim seja. A Neraci Cordeiro, amanheceu, segunda-feira, esteja comigo, Senhor, pois é a sua presença que me fortalece, me fazendo continuar a vencer todos os dias. Pedro, Paula, Ana, o Cláudio Silva está aqui, vou ouvir o áudiozinho dele agorinha. Também a Ana Maria mandou áudio, o Aldelso mandou um áudiozinho, vou ouvir agorinha. Deuteronômio 24, tem batalha que não é sua, é do Senhor, e acredite, ele nunca perde, né, Rose, do Nova Barra do Garças. Lindomar no Pontal, Senhor, que as suas mãos possam nos guiar durante esse novo dia, livrando-nos de todo o mal. Amém, né? Obrigada aí a todos vocês que sempre participam conosco. É bom, né, Eurides, esse feedback que os nossos ouvintes mandam para nós, porque estão lá nos ouvindo, nos acompanhando. O André Luiz da Band.
2: Bom dia, minha princesa, a menina mais bonita da do Vai de Vida.
0: Obrigada. Obrigada, André, pelo elogio. A gente agradece, né? Obrigada aí.
3: O André da Band?
0: É.
3: Coloca ele no ar aí pra ouvir.
0: Tem que colocar. Eu vou mandar pra você aí. Aí você que põe no ar. Porque aqui tem que abrir, tá abrindo aqui o celular. Obrigada, André. A gente agradece, né? Carinhos e elogios são sempre bem-vindos, né, Eurides Filho? Isso, quem não gosta de receber um elogio, um carinho? Governo prevê disputa difícil no Congresso para aprovar o fim da taxa das blusinhas. Vamos a essa matéria, Eurides Filho. 8 horas 22 minutos. As taxinhas são um pouquinho altas, né? Vamos ver. Com o envio da medida provisória que acaba com a chamada taxa das blusinhas ao Congresso Nacional, o cenário ainda é incerto quanto à aprovação pelos deputados e senadores. A medida provisória autoriza o Ministério da Fazenda a zerar o imposto de importação de 20% para compras de até 50 dólares feitas por pessoas físicas em plataformas internacionais. A medida provisória já está em vigor, mas precisa ser analisada pelo Congresso Nacional em até 120 dias para não perder a validade. Na avaliação de governistas, a medida provisória deve ser aprovada, mas com muito trabalho, pois não será uma tarefa fácil. No entanto, o respaldo popular em ano de eleições deve ajudar. Um argumento central de quem é contra a medida é que a indústria brasileira enfrenta elevados custos, o que reduz sua competitividade frente aos produtos importados. Por isso, a decisão do governo seria apenas eleitoreira. Vamos a mais informações. Parlamentares ouvidos pelo R7 acreditam que haverá uma disputa entre políticos ligados ao setor empresarial que queiram manter a taxa e aliados do governo. A Frente Parlamentar pelo Brasil Competitivo emitiu um comunicado após a medida defendendo uma compensação para empresas nacionais como alternativa, com o objetivo de garantir condições igualitárias de competição entre empresas nacionais e plataformas internacionais. Eles falam em um tratamento tributário igualitário para compras nacionais de até R$ 250,00, alinhado aos critérios já aplicados a compras internacionais. Para o senador Laércio, do PP do Sergipe, a discussão deve ser feita sem antecipações. A advogada tributarista da Salamancha Abage Calisto Advocacia Ana Paula Isidório diz que a pressão do empresariado pode influenciar o debate, principalmente porque os setores já demonstraram preocupação com os impactos da medida. Eurides Filho, alguma informação, Eurides Filho?
4: Bacana, deixa eu aproveitar aqui, vou trazer a pesquisa do Vale do Araguaia. Foi feita uma pesquisa aí com os nomes aí dos possíveis pré-candidatos a deputado estadual e federal pela IGAP, Instituto Gazeta de Pesquisas, tá? E ela foi registrada aqui, registrada no TSE, número GO06542/2026. Mas antes, deixa eu dar um bom dia pro meu amigo, meu irmão, Jaslan, lá de Aragarça. Jaslan aí, o amigo de sempre, né, Jaslan? Ele é assessor parlamentar do José Machado, que é deputado estadual pelo PSDB e vai buscar a reeleição aí, né? E vamos ouvir aqui a sua fala, a sua mensagem aí ao povo de Aragarça e toda a região do Vale do Araguaia. A Melzinha já ligou, a Melzinha tá eficiente aqui, hein? Vamos ouvir meu amigo Jaslan Feitosa.
5: Bom dia, Eurides Filho, bom dia, Mel Faria, bom dia a todos os ouvintes da Vale do Araguaia FM, bom dia você, minha amiga, você, meu amigo, morador da cidade de Aragarças. Quero deixar uma palavra para vocês agora, que você que está passando alguma dificuldade aí, seja em qualquer área da sua vida, acredite em Deus e persista trabalhando, porque nada resiste ao trabalho, nada resiste à fé que temos em Deus, tá bom? Bom dia, bom dia. Deus possa abençoar a nossa semana maravilhosamente. Conte comigo sempre, com seu amigo de hoje de sempre, Jaslan Feitosa.
4: Tá aí, obrigado, Jaslan Feitosa, um abraço, meu querido, né? Uma abençoada semana pra você também, pra sua família aí, e que Deus continue iluminando vocês, tá bom, meu irmão? Forte abraço. Então vamos trazer a pesquisa aqui, rapaz, essa pesquisa aqui, ela mexeu, hein? Ela mexeu aqui, né? E vamos trazer aqui a pesquisa. Pesquisa IGAP, Instituto Gazeta de Pesquisa. Muito bem. Quem está em primeiro lugar? Olha, a pesquisa IGAP revela os nomes mais lembrados para deputado federal no Vale do Araguaia. O Instituto IGAP Pesquisa, encomendada pela TV atual Record News, mostrou que está saindo na frente na disputa para deputado federal na região. Então, a Record News é que contratou essa pesquisa aqui, tá? Intenção de voto, né? Aqui saiu Daniel Dagrobon em primeiro lugar para deputado federal, buscando a reeleição aí, 3,7%. Em segundo lugar vem o subtenente Sérgio, ele é de Mozarlândia, né? Com 3,2% também, pré-candidato a deputado federal. Delegado Valdir, rapaz, o delegado Valdir vem em terceiro lugar, hein? 1,3%. Ô, meu amigo Cleibe, aí de Aragarças, né? Cleibe da fiscalização aí, olha o seu pré-candidato a reeleição, seu pré-candidato a deputado federal, Valdir. Delegado Valdir, tá bem. Rapaz, Lucas Calil, olha só também, 1,3%. José Nelto, 1,3%. Bruno Peixoto, 1,1%. Isso no Vale do Araguaia, pesquisa, tá, gente? É, Magda Morfato, 1,0%, 1%. Adriano do Baldi, 1% também. Célio Silveira, 0,9%. Glaucinda Fox, 0,8%. A deputada federal Silvier, 0,8%. Flávia Moraes, 7,7%. Lucas do Vale, 0,6%. Ismael Alexandrino, 0,6%. Leda Borges, 0,5%. Pedro Salles, 0,4%. Adriana Corse, 0,4%. Delube Soares, 0,3%. Kesley, 0,3%. Thales de Castro, 0,3%. Quirino, 0,3%. Itamar Leão, 0,3%. Hoje quem representa o Itamar Leão em Aragás é o Afonaio Parreira, né, que representa. Quem representa aqui o Pedro Salles em Aragarças é o Marquinho do Aeroporto. Quem representa a Leda Borges em Aragarças é o presidente da Câmara, Nego Leão, junto com a vereadora Maria Rosa, junto com o vereador José Carlos Leão, né? Também tem o Alcione, ex-vereador por Aragarças. Temos o Dilcim também, que é suplente de vereador. É, tem o... Quem mais nós temos aí, gente? Até, fala aí, não, eu esqueço o nome da moçada aí que tá apoiando aí, né? Nós temos aí, tem o Eurides Filho também, né? Que é da Leda Borges também. Tem o Rogério, ao Rogério da Câmara também. Ah, rapaz, deixa eu ver aqui, essa que eu achei interessante, hein? Essa eu quero ouvir aqui, para aí. Ah, deixa eu ver aqui, olha só. Show de bola, rapaz, bacana. Vou falar agora aqui, peraí, deixa eu aproveitar aqui e falar aqui. Aí eu comecei aqui de baixo, né? Parei na Leda Borges. Ismael Alexandrino, quem é representante dele aqui é o ex-vereador Isaac Victor de Oliveira, que apoia ele. Lucas do Vale, eu não sei quem está com ele em Aragás, não sei. Em Aragás, não sei. Flávia Moraes é o vice-prefeito de Aragás, Diogo Rezende, e também o suplente de vereador Fabrício Bujac, né? São esses dois nomes aí que eu sei que representa a Flávia Moraes. Vamos ver aqui mais. Glaucinda Fox, eu não sei também em Aragás quem apoia ele, não. Não sei mesmo, tá? Célio Silveira, também não sei quem apoia em Aragás. Adriano Baldi, o ex-pré-candidato por duas vezes em Aragaças e também ex-vereador. Plínio Leão, né, que apoia aí o Bruno Peixoto. Também o ex-vereador Celso Barros também apoia aí Adriano Baldi. Então tá aí. Magda Morfato, em Aragaças, eu acredito que vai ser o Titi, né? Eu acredito que vai ser o Titi. Se eu tiver equivocado, eu peço até perdão aí. Eu acho que é o ex-candidato a vice-prefeito da chapa de Plínio Leão, o ex-vereador Titi, Magda Morfato. Bruno Peixoto, hoje o Bruno Peixoto, ele tem uma ala do prefeito Ricardo Galvão, apoia ele, né? Tem uma ala aí. Eu acredito que seja. Eu não vou arriscar, não, que eu posso falar, eu posso trazer. Porque hoje o prefeito tem dois nomes aí que ele dá sustentação, que é o professor Alcides e também o Bruno Peixoto, né? O prefeito conseguiu dividir a base, e um grupo vai com o professor Alcides, outro grupo vai com o Bruno Peixoto. Muito bem. José Nelto, também não sei quem apoia ele em Aragarças. Lucas Calil, eu sei quem apoia o Lucas Calil aqui, hein? Meu amigo Jaslan Feitosa, ó, tá bem representado, hein, Lucas Calil? Show de bola, hein, cara? Parabéns aí, hein? Pegou um cara bem relacionado, um cara muito simples, muito humilde, um cara que ajuda as pessoas aí em Aragás, aí, que é o Jaslan Feitosa, e é pré-candidato a vereador, vem forte aí para as próximas eleições. Delegado Valdir, o que eu sei é o Cleibe do hospital, que apoia ele, né? O Cleibe da fiscalização, que é ex-vereador Cleibe, delegado Valdir. O subtenente Sérgio, não sei quem apoia ele, mas provavelmente alguns militares de Aragás devem apoiar ele aí, né? Mas não conheço ninguém. Se você souber, pode mandar para mim que eu divulgo. E Daniel da Agrobom, quem apoia ele aqui é o Iris do Portal da Saúde, é o Gaúcho da Padaria, e amigos, né? Muito bem. Show de bola, rapaz. Show, show, show, show de bola. Estamos falando todo mundo, né? Não esquecemos de ninguém. Deixa eu ver esse aqui. Muito bem. Show, show, show de bola. Rapaz, o Vale do Araguaia, hein? O que eu não vi aqui foi o Rubens Ottoni, né? Não saiu o nome do Rubens Ottoni aqui. Também vou falar uma coisa pra você. Ele só funcionava, o Rubens Ottoni, quando o Marcão era prefeito. Aí jorrava o dinheiro em Aragaça. Depois que o Marcão saiu, chegam as migalhas aqui também. E ele sempre foi bem votado. Então tá na hora do povo de Aragaça, né, prestar atenção aí e falar: não, rapaz, esse cara não ajudou mais Aragaça, sai fora dele. Vamos apoiar quem gosta de Aragaça, quem ajuda Aragaça aí. Ora. Muito bem, muito bem. Show, show, show de bola. Ah, deixa eu ouvir aqui. O meu amigo Eliseu Mancioli, aí é amigo particular do Neguinho da Beija-Flor. E o Neguinho da Beija-Flor ligou para ele e falou: seu Eliseu Mancioli, suplente vereador em Aragarças, morador de Aragarças, assessor parlamentar da Rosângela Rezende, divulga aí nas rádios da Barra, da Aragás do Pondal aí, esse novo trabalho meu aí, essa música da Copa. Nós vamos divulgar então aí, vamos ouvir aqui, ué. Vamos ouvir aqui Neguinho da Beija-Flor. Só de ser do Neguinho da Beija-Flor já é coisa boa, né? Vamos ouvir aqui então, tá? Ah, peraí.

0: Brasil!
1: Tá aí, parabéns, bela música e show de bola, rapaz. Bacana. Valeu, Eliseu Mancioli, um abraço, meu querido. É, show de bola aí. Ah, muito bem. Show de bola. Polícia Civil apreende celular em Firminópolis por vazamento de fotos íntimas. É que eu acabei de falar, cara. Nós tivemos um problema em Aragarça aí, ó. O casal se encontra, aí expõe.

Polícia Civil apreende celular em Firminópolis por vazamento de fotos íntimas. É que eu acabei de falar, cara. Nós tivemos um problema em Aragarças aí, ó. O casal se encontra, aí expõe, tem uma irmã. Fica chato, cara. Esse fato lá em Firminópolis, né? A Polícia Civil de Goiás cumpriu na última semana um mandado de busca e apreensão domiciliar em Firminópolis, no âmbito de uma investigação sobre suposta filmagem e divulgação não autorizada de imagens íntimas envolvendo a ex-companheira em um investigado. A ação foi conduzida pela Delegacia da Polícia Civil de Firminópolis, vinculada à 7ª Delegacia Regional de Polícia, com sede em São Luís dos Montes Belo. Segundo as informações divulgadas pela

companheira em um investigado. A ação foi conduzida pela Delegacia da Polícia Civil de Feminópolis, vinculada à 7ª Delegacia Regional de Polícia, com sede em São Luís, Montes Belo. Segundo as informações divulgadas pela Tina Express, e a Ítalo Castro é referência 5, é média 5, a nota máxima do MEC aí, então nota 5. Parabéns aí a Ítalo Castro aí, que agora Caldas Novas terá o curso de medicina. Muito bem, parabéns, eu fico feliz, cara. Fico feliz mesmo. É isso aí. Vamos ver aqui. Opa! Meu amigo Mesquita.

A notícia dos municípios. Eleição. O relator da PEC, né, da PL 9212/2017, deputado Domingos Neto, do PSD do Ceará, prevê alteração na legislação eleitoral para este representante. Deixa eu explicar para você. O voto distrital misto é o seguinte: nós aqui do Vale do Araguaia, nós temos aí 10 candidatos estadual e 10 federal. Mas aí foi destinado para cá 2 vagas para federal e 6 vagas para estadual. Nós vamos eleger os 6 estadual aqui, vai sair daqui do Vale do Araguaia, e os 2 federal também. Lá no Nortão, em Cuiabá, pode ter 500 mil votos. Não tem nada a ver com eles, nós temos que ver aqui. Então, os 6 mais votados, estadual vai ser eleito, e os 2 mais votados, federal, serão eleitos. Nós teremos aí, né? Então, vai ficar bacana, porque o estado vai ficar bem representado. Então, nós vamos ter um deputado aqui da Barra, um deputado da Chavantina, um deputado da Água Boa, um deputado de Confresa, Vila Rica, São Félix, né? Querência. Né? Vamos ter um deputado do Pontal, de Alto Araguaia, né? De Ribeirãozinho, se for preciso, de General Carneiro. Então, vai ficar bacana, Araguaiana, vai ficar bacana, cara. Então, aí, aqueles que de fora tiverem voto aqui, vai computar para eles lá, mas o nosso aqui ninguém mexe. Então, nós vamos ter essas vagas garantidas. Vamos ter a vaga garantida, não vai precisar. Porque hoje, um deputado hoje do Vale do Araguaia, para ser eleito, tem que ter a média de 30 mil votos. É muito difícil chegar. A expectativa agora é com o Moacir do Couto e também o Adelcino Lopo. O Moacir do Couto, da eleição passada, acho que teve 12 mil votos. Vai ter que dobrar essa votação, chegar a 30 mil. Esperamos que ele tenha, vamos torcer para isso. Ele é bem relacionado com o governo do estado. Se o governo colocar a mão aí e ajudar o Moacir do Couto, ele vira deputado. Vai depender muito do governo. E o Moacir vem se desdobrando aí, porque a primeira eleição é um aprendizado. Hoje o Moacir do Couto está experiente, né? E temos certeza que nós vamos ter um representante da Barra. E o próprio Adelcino Lopo também, que vem muito forte aí, já saiu na pesquisa, já teve uma pesquisa aí, já foi apresentado o seu nome na pesquisa. Isso é bom para Mato Grosso, é bom para Barra do Garças, para Pontal, para o Vale do Araguaia. Então, vamos torcer aí que seja aprovado aí. E para o Goiás é a mesma coisa, Aragás pode ter um deputado estadual, não precisa ter 30 mil votos, não precisa ter 25 mil votos, basta ser o mais votado, não precisa ter 25 mil votos, basta ser o mais votado. Outro detalhe, Bom Jardim pode ter, Baliza pode ter, Montes Claro, né, Piranhas, Iporá, essa região do Oeste Goiânia aqui, ó, Caiapônia, então vai ficar bom, cara, eu acho que tá no caminho certo. Jussara, vamos ver que forma que vai ser a divisão aí, né, mas vai ser melhor, pode ter certeza disso, e nós vamos ter que votar uns candidatos aqui, isso que é bom. Ex-prefeito Toro Chorel morto por Covid em 2019, Covid-19 em 2021, é inocentado do TJ 11 anos depois. Aí depois que o cara morre, só dele morrer já foi inocentado, né? Rapaz, vamos ver aqui. A desembargadora Helena Maria Bezerra Ramos, da Primeira Câmara de Direitos Públicos e Coletivo do Tribunal de Justiça de Mato Grosso, anulou a condenação por improbidade administrativa envolvendo o espólio do ex-prefeito de Torichorel, Aldone Mesquita Coelho, que morreu em 2021 por complicações da Covid-19. A magistrada entendeu que não ficou provado o desvio de dinheiro público e nem a intenção do acusado de cometer irregularidades no caso que investigava pagamento de R$ 16,7 mil reais feito em uma empresa de consultoria. Antes, a 4ª Vara Civil de Barra do Garças tinha condenado o espólio do ex-prefeito. Inês Moreira Mesquita Coelho e Thiago Timo Oliveira e a empresa HM Consultoria e Assessoria Limitada a devolver o valor aos cofres públicos, além de aplicar multa, suspensão dos direitos políticos e proibição do contrato com o poder público. O Ministério Público do Estado de Mato Grosso alegava

0: que a prefeitura pagou duas vezes pelo mesmo serviço. Segundo a acusação, os trabalhos cobrados nos empenhos 82 e 83 estaria incluído em um contrato antigo firmado entre o município e a empresa de consultoria. Segundo a decisão da desembargadora Helena Maria Bezerra Ramos, os serviços cobrados nos empenhos eram levantamento patrimonial referente ao exercício 2015 e inicialmente implantação do sistema orçamentário, contábil, financeiro e patrimonial referente ao exercício 2016. Só que ao analisar o recurso, a desembargadora apontou que o próprio Tribunal de Contas do Estado de Mato Grosso já tinha concluído e que os serviços eram diferentes e realmente foram executados pela empresa. Na decisão, ela destacou que o pagamento por esse serviço foi legítimo e que não houve duplicidade. Helena Ramos ainda afirmou que não existia provas de prejuízo aos cofres públicos. Não houve, portanto, pagamento por serviços não realizados, escreveu a magistrada. A falta de provas de que os envolvidos agiram de má fé também foi destacada na decisão. Ela lembrou que a nova lei de improbidade exige provas de dolo, ou seja, a intenção consciente de cometer irregularidades. Segundo a decisão, a condenação anterior não mostrou de forma individualizada a presença do dolo específico na conduta do réu. Sobre Thiago Tim Oliveira, a magistrada afirmou que não ficou comprovado que ele sabia de qualquer irregularidade ao assinar o documento do pagamento. Já em relação a Inês Moraes Mesquita Coelho, ela entendeu que a então secretária apenas autorizou o pagamento, seguindo o procedimento interno da prefeitura. A desembargadora mandou derrubar todas as condenações e julgou a ação improcedente. Conforme o despacho, não há provas de dolo específico na conduta de qualquer dos réus e não houve dano efetivo comprovado ao erário. Diante do conjunto probatório dos autos, verifica-se que o serviço descrito nos empenhos número 82 e 83 era distinto das prestações previstas ao contrato número 33/2013, conforme reconheceu o Tribunal de Contas. O pagamento realizado foram legítimos, sem configuração de duplicidade. Não há prova de dolo específico na conduta de qualquer um dos réus. Exigia inafastável à luz do ordenamento vigente. Não houve dano efetivo e comprovado ao erário que justifica a condenação ao ressarcimento, diz trecho da decisão. Aí a barra que está aqui do lado condena o pessoal. A segunda instância, a terceira instância é para isso, é para corrigir os erros da comarca, como corrigiu agora. Como corrigiu? Demorou, mas corrigiu, né? É lamentável. É lamentável mesmo. É, rapaz. Obrigado aí, meu amigo Netão. Um forte abraço, meu querido. Ah, muito bem. Show de bola. Ah, rapaz, vamos ver o que temos para hoje. Hoje é dia 18, né? Ah, muito bem. Olha só. Dia 18 hoje, Portal da Saúde em Aragarças, né? Nós temos hoje o Clínico Geral, a doutora Thaís Marques, todos os dias, tá? Hoje a doutora Thaís Marques atende todos os dias no Portal da Saúde, tá? Às vezes, você precisou de um médico aí, pode ir lá no Portal da Saúde, que fica na Avenida Ministro Roberto. Apaga tudo. É a Avenida Pedro do Vico. Avenida Pedro do Vico, em frente à Equatorial. Então, não tem erro, tá certo? Então, nós temos aí a doutora Thaís Marques todos os dias. Bacana, cara. Show de bola. Muito bem. Rapaz. Muito bem, rapaz. Show de bola. Eu estou acompanhando aqui o doutor Fernando Cruvinel, que é otorrino, que vem atendendo aí as comarcas do estado de Goiás. Isso é bacana, cara. Já 100 municípios já foram visitados aí pelo médico aí, otorrino, né? Doutor Fernando Cruvinel. Muito bom. Vem aí numa ascensão muito grande, né? A gente fica feliz. Deixa eu ouvir a história dele aqui. Vamos ver aqui. Peraí. Deixa eu ouvir a história do doutor Fernando aqui, doutor Fernando Cruvinel. Agora eu fiquei curioso. Vamos ver aqui. Doutor Fernando Cruvinel, vamos ouvi-lo aqui agora. Peraí. É assim, rapaz. Ei, rapaz. Eu vou te falar, hein? Só eu mesmo para fazer uma patacada dessa. Ah, tá. Aqui. Ah, peraí, rapaz. Eu sou meio imbecil, né, cara? Ô, cara imbecil que eu sou.
1: Cada título desse representa uma renúncia.
0: Peraí, cara.
1: Cada homenagem, um pedacinho da minha vida. Mas tem alguns que emocionam mais. Principalmente ter sido professor. Como esse daqui. Porque não tem nada mais poderoso do que ver um aluno chegar cheio de dúvidas e sair médico. Não tem nada mais marcante do que acompanhar a jornada. Ver crescer, errar, aprender e vencer. Eu tive o privilégio de estar em várias formaturas, de olhar no olho e ver que ali não é só um formando, mas um colega de profissão nascendo. Isso fica na alma e eu carrego com muito orgulho. Aqui em casa, organizando as minhas coisas.
0: Olha só que bacana, hein? Doutor Fernando, muito bem, doutor Fernando. Doutor Fernando Cruvinel, otorrino lá de Rio Verde, né? Ah, muito bem. Show de bola. Rapaz, hein? Não é fácil não, né? Deixa eu organizar aqui. Peraí. Não é fácil. Fazer um comentário aqui também. Quem quiser gravar meu comentário, pode gravar também, que eu não tô nem aí. Mas que eu vou falar, eu vou. Vamos ouvir aqui essa ação de pescadores. Chegam na hora certa e salva garotas em Aragás. Tá no comando geral aqui, comando geral. Peraí, rapaz. Observando aqui, parece que não vai ter áudio, não falando, mas aqui a casa do Araguaia. E esse criança de 8 anos, e uns 10 anos, que salva ali. Informação que a mãe estava de costas, nem viu. Quando assustou, as crianças já estavam já na praia, já. A mãe nem percebeu. Então eu vou ler a matéria. Deixa eu ler a matéria aqui, então. Peraí, deixa eu fazer isso aqui. Peraí, deixa eu baixar isso aqui. Cara, os

0: Então, peraí, deixa eu fazer isso aqui. Peraí, deixa eu baixar isso aqui.
1: Cara, os pés... Último, apaga a luz. Oi, eu tô mentindo! Oi, eu tô mentindo! A mãe é indígena, a cultura é assim mesmo. Ó, vai entrar lá no rio, se você conseguir sair, beleza, senão você morreu. É assim que funciona a cultura indígena. E as crianças estavam lá afogando lá e a mãe nem viu. Nem viu. Mas é cultura indígena, não tem nem como você... Como que você vai falar? Não tem, é assim mesmo.

0: Show de bola. Já é 9 horas, Melzinho, já? Vamos embora, então? Vamos. 9 horas em ponto.
1: Deixa eu agradecer aqui as participações da Maria Dantas, que está aqui conosco. O Hernandes também participando aqui conosco.
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Maravilha, maravilha, maravilha, maravilha, né? Já chegou segunda-feira. Segunda-feira, 18 de maio de 2026. Olha, depois da boa comunicação do Eurides Filho, a Mel Farias, eu tô chegando pra ficar contigo até as 11h30 da manhã. Eu sou Vicente Kersu, aquele cara que gosta muito de você. Até às

decorrer do período. Aquela chuvinha fininha, mas há possibilidade, tá? Tem 2% da possibilidade de chuva no decorrer do período aqui em Barra do Garças e toda a região. Tá? Ah, muito bom. Aquele abração, hein? Abração para você que está em casa, nas ruas, no trabalho, em qualquer lugar da cidade. Você chegando por aqui, seja bem-vindo. E você saindo, me levando para muito mais longe. Obrigado pela carona no caminhão, na carreta, no carro, na Uber, no táxi, até na bicicleta com fone de ouvido. É bom, né? A gente vai estar juntinho nessa manhã gostosa de segunda-feira, 18 de maio, né? Olha, daqui a pouquinho tem a viagem zodiacal. Tem o que reserva seu signo na sua manhã. A dica de economia, a dica de saúde, a dica de lazer. E hoje tem convocação da seleção brasileira, meu amigo. Daqui a pouquinho a gente vai bater aquele papo sobre tudo isso aqui no Bom Dia Comunidade. Bom dia!

mesmo da Copa do Mundo, né? Ah, hoje é convocação da seleção canarinha, daqui uns dias é a Copa do Mundo. E vamos aí cruzar os dedos e torcer, né? Torcer para as nossas cores verde, amarelo, azul, branco, né? Trazer a Copa do Mundo, né? É homenagem aí, ó.

né? Daqui uns dias é a Copa do Mundo. E vamos aí cruzar os dedos e torcer, né? Torcer para as nossas cores verde, amarelo, azul, branco, né? Trazer.

É, voa, canarinho, voa. Vamos lá, vamos buscar lá o Hexa campeonato, né? Eu acredito no Brasil. O brasileiro tem aquela maneira, né, de surpreender todo mundo, né? Quando os amigos esperam que o brasileiro tá lá embaixo, ele dá a volta por cima. Eu me lembro na Copa da Alemanha, o Ronaldo Fernandes tava machucado. Levaram o homem que trouxe a Copa pra nós, né? Foi muita gente boa, também em 70, o Tostão tava com o olho, a operação, cirurgia no olho. Leva, Tostão, leva, não leva, levar e o Brasil trouxe a Copa. Eu acredito nisso, né? Ah, vamos dançar todo mundo aí, ó. Tira os móveis da sala aí, tira o sofá, a parte da geladeira, passa tudo. Doutora Rosária, tudo bem? A senhora é no escritório, pega Farias lá pra fora dançar um pouquinho. Ô Tanaka, Juninho, pega a vassoura aí, vamos dançar. A Solange também tá lavando roupa e dançando, né? Vamos dançar também. Ô Carlão, Diogo, coloca lá a lata de tinta aí na lanternagem de Bitone. Vamos lá, todo mundo assim, ó.

0: que maravilha, peguei você dançando aí. É bom, né? Você dançando aí, começar com essa alegria toda aí na segunda-feira. Começar bem a semana de cabeça erguida, não é verdade? Nada melhor do que tudo isso, né? Vamos lá, nossa viagem zodiacal. Vai lá pra você, Diários, Touro, Gêmeos e Câncer. Você, Ariane e Ariana, olhe mais pra frente. Deixe o egoísmo de lado, meu amigo e minha amiga de Áries. É hora de você se lançar ao trabalho com o sentido de servir em primeiro lugar. Alguém vai corresponder à sua boa vontade, tá? Olha, guarde o seu dinheirinho, pense o que você vai fazer com ele. Não sai gastando o dinheiro à torta direita não, viu, Ariane? Conserve melhor, né? Vamos pensar direitinho o que você tem pra poder resolver, tá bom? Olha, hoje a cor pra você de Áries, a cor é azul, tá bom? Ô, Touro, Taurino e Taurina, bom dia. Como é que você tá, Taurino? Tá legal? Olha, continue acreditando na sua capacidade de trabalho, na sua realização. Hoje você pode viajar, pode agilizar as suas ideias, aquelas ideias que você tem guardado por muito tempo, né? Mesmo que tenha que remar contra a maré, às vezes, muitas pessoas são contras, mas tem que continuar acreditando na sua capacidade, viu, Touro? Hoje a cor pra você é a cor é roxa. Ô, Gêmeos, Geminiano e Geminiana, antes de tomar qualquer decisão, pare pra pensar. Faça uma oração, peça a inspiração divina. Há muitas influências contrárias aos seus interesses de família, tá? Caso você tenha algo a resolver na justiça, procure a opinião de um advogado, uma pessoa competente, ou que possa te orientar melhor, tá? E procure acordo com a pessoa amada. Hoje a cor é vermelha, viu, ô Geminiano? Ô Câncer, o nervosismo, a irritação, o cansaço físico, o cansaço mental podem alterar o seu comportamento e fazer com que você se isole, fique solitário, medite um pouco. Isso é um retiro psicológico, um retiro espiritual que deve ser feito por todos nós. Ah, e devido a algumas circunstâncias difíceis, viu, canceriano? Hoje a cor pra você é a cor azul. Ô, Leão, Libra, Virgem, Escorpião, daqui a pouquinho a gente bate um papo legal. Apenas começando aqui no Bom Dia Comunidade.
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2: É, que legal, né? Agora já 9 horas mais 30 minutinhos. 9 horas mais 30 minutinhos, que maravilha. Olha, hoje tem a quina acumulada, hein? 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Alguns impasses, alguns... Sim, Virginiana e Virginiana, muita coisa boa que estava prometida está se encaminhando rumo a você, meu amigo de Virgem. Tudo que for justo e bom para a loteria. Ô, Escorpião, bom dia. Cuidado com a divergência, cuidado com as discussões que podem ocorrer entre você, a pessoa amada, né, com sócios, com gente que tem algo em comum com você. Tome cuidado com a discussão. Não vai erguer a voz, não, para evitar problema. Faça tudo para corrigir suas falhas, os seus erros e você ficar de bem com a vida, tá? Do contrário, você...

você tome cuidado com a discussão. Não vai erguer a voz, não, para evitar problema. Faça tudo para corrigir suas falhas, os seus erros e você ficar de bem com a vida, tá? Do contrário, você...

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0: 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Então hoje o plantão de almoço vai estar fechado, segunda-feira, para limpeza e manutenção, tá? Então está preparado. Olha, hoje, daqui a pouquinho, agora às 3 horas da tarde, tem a convocação da seleção brasileira, meu amigo. Convocação aí dos jogadores que poderão ir à Copa do Mundo. Eu tô aqui aguardando, o Ancelotti já me ligou para saber como é que eu tô fisicamente, eu falei que tô bem. Aí eu tô aguardando também ser convocado, né? É bom, alegria total dos brasileiros que sempre acreditam. Sempre quando tem um probleminha no Brasil, vem uma coisa boa pra aliviar, né? Aliviar aquela dor, aquelas corrupções, bandidagem, o dia todo acontecendo na televisão. Às vezes quando aparece alguma coisa boa. Ontem teve a rodada do Campeonato Brasileiro, Série A, Série B, Série C. O Flamengo empatou com o Atlético do Paraná. O Atlético Mineiro ganhou. O Cruzeiro empatou com o Palmeiras lá em São Paulo. O Vasco perdeu, levou uma sapatada do Internacional. O Remo ganhou lá da Chapecoense. Também os times do Mato Grosso, né? O time do Mato Grosso teve rodada também, teve ali. O Primavera ganhou do Verdense. O União de Rondonópolis ganhou do Operário. O Misto ganhou. Teve bem, né? O Operário, o Cuiabá empatou. Você vai saber tudo isso e muito mais 11h30 da manhã com o Sidmar Bernardo e o Charles Silva no SB News Esportes e Notícias, tá bom? Segunda-feira bem informado, daqui a pouquinho às 11h30 da manhã. Vamos falar para você de Sagitário, Capricórnio, Aquário e Peixes. O Sagitário, Sagitariano e Sagitariana, tome cuidado, meu amigo e minha amiga, tome cuidado com a saúde. A saúde é muito importante. Faça uma dieta alimentar. A dieta alimentar é importante. Vamos alimentar na hora certa, meu amigo, minha amiga de Sagitário. Tá comendo fora de hora, isso não é bom não, tá? Dá cuidado com a saúde. Tá? O dinheiro, tá, isso aí. Se você ficar preocupado com o dinheiro ele vem fácil, vai fácil e assim vai. Mas a saúde não. A saúde é importante, viu, Sagitário? A cor para você hoje, a cor é verde. O Capricórnio, Capricorniano e Capricorniana, o dia tá muito bom para negociar, para comprar, para vender, né? E favorece também para todo que estiver mexendo com a construção civil, é muito bom, tá? E olha, o dinheiro esse pode aparecer, tá? Tá vendo aí uma coisa boa para você, viu, Capricórnio? Fique de olho, tá? Olha, hoje tome cuidado também com seus carros, tá? Com o carro aí, a parte mecânica, a eletricidade. Dá uma olhadinha aí para não ter problema, viu, Capricórnio? Hoje a cor é bege. O Aquário, Aquariano e Aquariana, a sua liderança vai estar muito boa, muito criativa, muito interessante. Vai estar com um poder muito grande de atrair as atenções, de conseguir novos amigos, encontrar um novo amor, se você estiver livre, né? E a família deve ser levada mais a sério, com responsabilidade, viu, Aquário? Seu lado amoroso também. E a cor é amarela, tá bom? Ô, Peixes, Pisciana e Pisciana, olha, pessoa nervosa, descontrolada, pode fazer pressão e exigências.
1: Bom dia, Vicente Pessu, tudo bem?
0: Como é que você tá? Tranquilo?
1: Vicente, eu vou pedir a música de Rick Renner, Não Pensa Por Você.
0: Isso é bom.
1: E ofereço aí pra você, pra Obrigado. Toda a sua família, pra todos os seus ouvintes, pra minha família, Pra todos nós aqui do Posto Fiscal. E pra Janetinha Cegato, pro Francesco, pra Dorinha, Alvira, Juliana Vidal, Mirada Lacerda, pra Deus, ela não dá um champanhe. E eu

0: Roberto Carlos, a Montane, e ofereço para você, pro Caetano, pro Antônio José, Serginho Esteca, Anjo do Bem, Francisco, Giovanni da Vila Maria,
1: certo.
0: Helena Cristã, Janete Segal.

0: para meu amigo Batatinha, tá curtindo, né, Batatinha? Bom dia!
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0: É, que legal, você curtindo aqui, eu curti um Bom Dia Comunidade aqui na minha companhia, até às 11h30 a gente vai bater aquele papo legal, tá bom? Olha, daqui a pouquinho tem uma dica de saúde pra você, meu amigo, pra começar bem a sua semana, como é que tá a sua saúde, é muito bom, né? Daqui a pouquinho tem uma dica de saúde lá do Recanto das Elvas. Ô, meu amigo André, bom dia!
2: 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Vicente, hoje eu quero ouvir a
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Que legal, né? Legal, legal. Agora já 10 horas mais 11 minutinhos. 10 horas mais 11 minutinhos aqui na Vale. Olha, segunda-feira 18, né? 18 de maio. Tá acabando o mês, né? Já tá acabando o mês de maio. Tava contagem regressiva pra Copa do Mundo. O tempo passa rápido, meu amigo. A vida é um sopro. Daqui pra ali acontece cada coisa na vida da gente, né? 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

0: que legal, né? A Cris também.
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0: Fico Batatinha, né? O Batatinha.

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4: Fim. Esta é a sentença divina. A criatura não tem para onde fugir. Tensão humana. A brevidade da vida e a certeza da morte são dois motivos poderosos para viver com sabedoria, administrando com prudência cada pensamento, sentimento e ação. A história universal tem uma longa lista de gente que ignorou o conselho de Salomão. Homens e mulheres que acreditaram serem eternos. Foram temidos em vida, perseguiram, humilharam e pretenderam tirar Deus do cenário. Hoje, a história registra o nome dessas pessoas como estrelas fugazes. Brilharam com intensidade por algum tempo e logo se desvaneceram e se perderam no pó da história. O pior de tudo é que, por mais que a morte seja desagradável, no caso dessas pessoas foi um presente misericordioso de Deus. A vida que eles viviam não era vida. A morte para elas foi o ponto final de uma história de desespero, loucura e obsessão. A felicidade de uma pessoa e a realização de qualquer sonho dependem da correta relação que ela tem com o seu Criador. O ser humano é apenas uma peça. Nenhuma peça funciona fora do seu lugar. Quando a criatura pretende ser Deus, torna-se perversa. Os resultados são sonhos loucos e devaneios assustadores. Por isso, faça de hoje um dia de estreita comunhão com Deus, porque quando sobem os perversos, os homens se escondem, mas quando eles perecem, os justos se multiplicam.

Que maravilha, né? Agora já 10 horas mais 33 minutinhos. Bela reflexão. Para começar bem, né? Começar bem a segunda-feira. Uma reflexão, trazer aquela paz do espírito, é muito bom, né? Tranquilidade. Olha, segunda-feira, dia 18 de maio. Temperatura na faixa de 26 graus, a umidade relativa do ar

0: toda a região do Vale do Araguai, tá? Então, olha, você ligando, participando comigo pela Hotline, linha quente, é o 669-9244-7878 e 3401-6788. É o telefone aqui da Vale. Ô, meu amigo Gil Gomes, bom dia, como é que você tá? Tudo bem? Bom dia? Opa, cadê o Gil Gomes? Ele mandou com uma música aqui, deixa eu ver aqui o áudio dele, né? Ô, Gil Gomes, bom dia!
1: Um bom dia do Gil Gomes, ó, em Cachoeira de Goiás, abraço.

0: abraçando você e desejando que Deus e Nossa Senhora proteja vocês. Eu tô querendo ouvir a música do Adriano e Rômulo, Cigano.
1: Adriano e Rômulo.
0: É mentira. Bom trabalho pra vocês.
1: Ok, obrigado, meu amigo.

0: já mandou a música pra mim, né? É mentira. Eu já vou estar arquivado aqui no nosso estúdio, tá bom? Gil Gomes, um abraço pra você, felicidade aí em Cachoeira de Goiás. 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Minha amiga Solange, tudo bem? Bom dia!
1: Bom dia, Vicente. Te desejo uma segunda-feira linda, maravilhosa e abençoada para você e todos da sua família, e todos aí da rádio, a família de cada um. Vicente, tá com a música aí, o voo do Codono, pro Nando, que é o aniversário dele hoje. Eu ofereço para ele com muito amor e carinho. E para todos os ouvintes, tá bom? Obrigado, meu amigo. Fique com Deus.
0: Obrigado, parabéns pro Nando, hein? Parabéns pro Nando, o Nando tá aniversariando hoje. A festa vai ser aonde, hein, Solange? Onde vai ser a festa hoje? Me falaram que o Nando matou uma leitoa, um boi, né? E a festa vai ser grande. Ah, o Nando tá completando 19 anos, né? 19 aninhos, esse menino tá crescendo. Parabéns, viu, Nando? Eu tenho um carinho muito grande por você, sua família. O Nando lá do Feijão Mogiano. Parabéns, muitos anos de vida pra você, amigão. Muita paz, muita energia positiva. Continue sempre assim, tá? Essa pessoa sincera, pessoa amiga, tá? E parabéns, muitos anos de vida, tá? Depois a gente vai comer aquela carninha. Tá aí, a Solange ligou, pediu, já tá tocando, ó.

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6: 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Falar com meu Celi.
7: 10 horas e 46 minutos.
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É, agora são 10 horas mais 40 cristal, tá bom? Então hoje fechado pra limpeza, mas amanhã tá abertinho lá o plantão de almoço, tá? Dica legal pra você na sua segunda-feira. Olha, vamos falar de saúde. A saúde é muito importante, meu amigo e minha amiga. Nada melhor do que a saúde. Não adianta ter dinheiro se a saúde não tá boa.

para bastante, né? 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Isso é muito importante. Essa é a dica de saúde para você aqui no Bom Dia Comunidade. Ah.

0: sou bebecado.
1: Que história pesada essa, hein?
0: Ô, Zonilson, como é que você tá, amigão? O Zonilson tá lá no Novo Horizonte. Tá sempre de bem com a vida, né, Zonilson?

amanhã, ninguém sabe o que faz, né? Leonardo, aqui na sua manhã. Olha, tem muita gente bonita fazendo aniversário, né? Muita gente boa, aniversariando, apagando as velhinhas, né? Hoje o meu amigo Nando, lá do Peugeot Mogeno, tá aniversariando hoje. Ô Nando, parabéns, muitos anos de vida para você, muita paz, muita energia positiva. A Eliane Oliveira também está aniversariando hoje. O José Neto, o Douglas Chaves Ferreira Santos, o Sidney Gomes, o Adisair Barros da Silva e o meu grande amigo Alessandro Viana. Ô Alessandro, tudo bom, né? Alessandro Viana, eu acompanho o trabalho do Alessandro muitos anos, quando abriu a Gazeta FM aqui na Barra, né? O Alessandro veio como o primeiro locutor da Gazeta FM, Alessandro Viana, foi o primeiro locutor, né, que veio ali, né? O Luciano Pessoa, né, o Leandro Mazzini, vieram na Gazeta FM quando abriu aqui na Barra, né? Alessandro, muitos anos de vida para você, amigão, felicidade. Hoje o Alessandro trabalha com publicidade, tem seus carros de som na cidade. É uma pessoa maravilhosa, está sempre de bem com a vida. Muitos anos de vida para você, amigão, felicidade. Olha, também está aniversariando hoje o Lauro Abreu, Manuel Zelito, o Roberto Lima, meu primo lá em Brasília, o Fábio Cunha, o Jean Carlos Mota, o Wesley Eduardo, o Luciano Barbosa da Silva. Olha aí, também foi aniversário do Divino Boés, né? Mas foi no sábado, né, Divino? Parabéns, muitos anos de vida. Olha, que Deus te ilumine sempre, tá bom?

parabéns, muitos anos de vida para todos os aniversariantes. A Lauana Prado também chega aqui na sua manhã. É um poporri escrito nas estrelas.

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6: É, agora já é 11 horas mais 7 minutinhos, 11 horas mais 7 minutinhos. 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

Tudo bem, o Peba lá no Peba Peças. Lá no Peba, quando ele tá consertando as panelas, a galera tá fazendo aquela resenha. O Gildo Protético. O Gildo tem muita novidade pra contar aí hoje, né, Peba? Tava de amor novo no final de semana, tava namorando, né? Então vai ter muita novidade pra contar aí pra você. O Paulinho, o Fernando Português, todo mundo reunido aí, né? Bom dia.

0: do homem e viu Caxinguelê. Arruma, arruma, é? Todo hoje ele chega, meu
1: Deus. É, mata a saudade, Raul Seixas, Capingue, né? É, eu fiquei com essa cara de viado olhando como se eu fosse um catinguelê. As músicas, Vinícius, deixa eu chorar.

Esse aí é o João Bosco e o Vinícius no Popurri legal nessa manhã, né? 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
17: É, que peninha, né? Tá acabando por aqui mais um Bom Dia Comunidade aqui na Vale do Araguaia FM, aqui na minha companhia, Vicente Queixo, aquele cara que gosta muito de você. Olha, eu volto à noite aí no Love Hits pra não viria mais. Saudades do Love Hits. Só flashback nacional e internacional, de 8 às 11. 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Eu vou estar lá, hein? Vou estar lá de 8 às 11 na sua companhia, tá bom? Se Deus quiser. Olha, daqui a pouquinho a Mel Farias vai estar 1 da tarde também aqui no Flashback Sertanejo, né? E o Cidmar Bernardo e o Charles Silva já tá chegando, né? Já tá chegando o Cidmar Bernardo e o Charles Silva com SB News Esportes e Notícias. Tudo sobre o esporte que aconteceu no finalzão de semana, esporte amador, esporte Série A, Série B, Série C, Série D, Campeonato Brasileiro. Hoje tem convocação da Seleção Brasileira, né? Cidmar, a bola é sua, viu? E olha aí, eu tô na iminência de ser convocado, viu? Ancelotti me ligou, perguntou como é que eu tô fisicamente. Eu disse que tô preparado. Eu acho que eu vou ser convocado, viu, Cidmar? Valeu, hein? Olha, o mais importante da vida é você saber acreditar. Acreditar em você é muito importante, você tem um potencial muito grande. Antes de tudo, acredite em Deus. Valeu, tchau, tchau.

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lascado. Hoje eu vou de balar, viu? Mas tá tudo certinho por cá. Ai que vai, vamos que vamos, gente. É, vamos que vamos, não é fácil não, viu? O trem quando é ao vivo é uma bagaceira. Estamos aqui, chegando com o seu Jornal do Meio-Dia, 11 horas e 43 minutos. Valeu, Vicentão, valeu, Fernando, valeu todo mundo aí, todo mundo, seu Raimundo, que ajudou a resolver o problema por aí também, por aqui. Tá tudo certo! É, você de perto ou de longe, onde quer que você esteja, no sítio, na chácara, na fazenda ou no assentamento, aonde você estiver, viu? Vamos com a gente até às 13, né? Vamos trazer as informações a respeito de esporte. Hoje vamos falar alguma coisa aqui a respeito do fase classificatória que vai acontecer no Pontal do Araguaia. Vamos falar também da fase classificatória que aconteceu em Alto Araguaia neste final de semana. Vamos também já adiantar também a fase classificatória do masculino, né? O masculino que aconteceu, vai acontecer ainda, né? Nos dias 30 e 31 desse mês, tá certo? Tem muita coisa por aqui, tá certo? A Deus toda honra e toda glória. Ele que tem nos guardado, Ele que tem nos livrado e mantido nós de pé até aqui. É por isso que nós estamos mais uma vez ao vivo. É, os nossos internautas já estão todo mundo aí preocupado, né? Que houve, né? Mas tá tudo certo por aqui agora, viu? Vamos ver se agora tá tudo certo pra você, só dá um jeito de falar se tá tudo certo por aí, porque aqui também tá. A Miri tá com a gente, o Passos também tá aqui, o Carlinho, a Jusilene, quem mais tá com a gente aqui? Rapaz, o Mais Araguaia, o melhor site da nossa região, diz que nós é o melhor programa e vocês é o melhor site. Quem mais está com a gente aqui? Vamos lá no Face Truck. Bom dia, abençoada semana a todo mundo. Sempre assistindo os melhores. É, os melhores também erra, viu? É, rapaz. Meu amigo Belezinho, traz as informações pra gente, Belé. Já tá tudo no jeito aí? Ou não? Fala comigo, bebê. Se tiver tudo no jeito. Ah, rapaz, antes de chamar o Belezinho, deixa eu chamar uma pessoa aqui que eu acho que ele tem alguma coisa para dizer para a gente, viu? Deixa eu só ver se eu consigo falar com ele, porque pensa num caboclo difícil, difícil de falar, é esse camarada aqui. Deixa eu ver se vai dar certo, porque ele é bem complicadinho para falar. E o pessoal já levantou cedo, já me perguntando, Sidmar, vai ter ou não vai? Ah, rapaz, tem que perguntar para quem sabe, para quem manda, né? Vamos ver se ele vai estar pronto para responder para mim. Porque eu não vou responder nada por ele. Cadê sua cabeça? Cadê seu rosto, cabeçudo? Não tô vendo você, não. Chega mais longe um pouquinho aí. Aí, se ajeita

0: Tem que eu preciso falar com você. Pessoal, ah, você vai ter que colocar, meu filho. Não tem jeito desse jeito,
1: Tá
0: não,
1: aí.
0: hein? O que você tá
1: Tamo
0: querendo?
1: aí.
0: Hã? Quem que você
1: Tô me
0: tá
1: pegando de
0: querendo,
1: surpresa.
0: bonitão? Vai, põe roupa aí, ô cabeção. Tá sem roupa, né? Tá se arrumando pra ir pro trabalho? Se vira, dá teus pulos. Ninguém mandou você mexer com futebol. É, o
1: Tá
0: Aurinho
1: muito
0: tá
1: bom.
0: aqui. O Aurinho tá aqui pra falar com a gente. É, deixa quieto aí, você tá falando muito alto agora, o cabeçudo. É, vou chamar o Aurinho pra falar com a gente aqui. O pessoal tá querendo saber se vai acontecer esse tal de Copa do Trabalhador e quando é que vai acontecer. E eu já tô cansado de ficar falando que vai e depois eu falo que vai, o treino acontece e eu vou ficar como ruim. Então agora, eu falei com o nobre vereador Ronaí e aí ele falou alguma coisa que ia acontecer. Mas parte técnica é com ele, né? Parte técnica é com ele, então eu não vou falar mais nada, vou deixar para ele falar. Vê se eu consigo colocar ele aqui, porque tá meio cabrunhado ali, ó. Olha lá, pronto. Você tá me ouvindo? Só dá um sinalzinho, você tá me ouvindo?
1: Sim,
0: Tá, então. Bom
1: ok.
0: dia para você tá bom?
1: Bom dia. Tô bem, graças a Deus, né, Cidmar? Tô me organizando aqui para descer pro serviço, pra câmera, né?
0: É? Responde o povo antes de você descer. Hoje já teve três ligações. Sidmar, você tá por dentro e tá à frente. Falei, primeiro que eu não tô por dentro e muito menos à frente. Mas eu vou falar com quem tá por dentro e quem tá na frente. É a 13ª edição da Copa do Trabalhador, que infelizmente não vai ser na data como é o nome. Mas aí eu falei com o vereador semana passada, semana atrasada, se não me engano, e ele me disse que já estava quase tudo pronto. O que que você tem para me dizer? Tá pronto ou qual, Aurinho?
1: Sidmar, tá tudo pronto, né? Copa do Trabalhador, uma moto pro campeão, uma moto pro masculino, uma moto feminino. É, a gente tinha uma data aí do dia 5 e 6, né? Me parece, mas aí já tava uma data sua aí do estadual. E então a gente teve que colocar mais pra frente a data do trabalhador, né? A Copa do Trabalhador. É, a gente tá ajustando aqui agora à tarde. Eu, juntamente com o Esquerdinha e o vereador Ronay Nunes, né? E a Copa vai acontecer no dia 27 e 28 de junho, né, Sidmar? Que me parece que é a última semana do mês de junho, né?
0: Eu já vou abrir aqui. Já vou abrir aqui para saber.
1: Eu acredito que até lá a gente tem mais tempo para estar ajustando alguns detalhes que está faltando, né?
0: Certo.
1: Mas a Copa do Trabalhador é uma realidade. Os esportistas de Barra do Garças, de Pontal, de Aragarças, de toda a região aí, né? Que o seu programa tem uma audiência muito grande aí, imensa, né? Então
0: Certo.
1: eu acredito que eles estão ouvindo. É, o pessoal lá os indígenas, né? São meus, muito meus, tem muitos amigos, tem muito conhecido lá nas aldeias lá de Merule, né? Lá de. Me esqueço lá o nome da outra, lá, o de lá, São Marco, né, que vem em peso na Copa do Trabalhador. E eles podem ficar tranquilos, já podem estar se organizando, se preparando. E a Copa do Trabalhador vai acontecer no dia 27 e 28, não é, Sidmar? Se eu não estiver
0: 27,
1: enganado.
0: 27 e 28, cai no sábado e domingo, final, último final de semana do mês de junho.
1: Junho.
0: Junho. Tá?
1: Até porque a gente teve muito problema também, Sidmar, porque esse ano é um ano político, então os prazos são pouco, não tivemos condições de fazer. Esse ano a gente não tivemos condições de fazer ela no meio de maio, mas o ano que vem a prioridade minha e do esquerda e do vereador Ronay Nunes é estar trabalhando o ano que vem para ser no meio de maio, né? No meio do trabalhador.
0: É, o ano que vem não tem, como dizer assim, não tem eleição, né? Já no outro ano vai ter para o municipal, no caso, né? Então é bom que já antecede, já tira todas essas arestas que provavelmente pode acontecer, porque a Copa não depende diretamente da política, porque a Copa Trabalhadora é uma Copa que você vem fazendo já há mais de 10 anos, né? E ela não pode ficar, digamos assim, não que atrapalha, né? Mas se o projeto não é mandado com antecedência, não pode ser feito também antes do prazo, se tornando um apoio político também. Então, e aquilo que eu sempre falo, Aurim, ninguém faz nada sozinho, aquele que fala que faz sozinho é mais mentiroso do que a bula do biotônico, né? E quando fala que é sozinho, porque está querendo puxar a sardinha só para o lado dele. Então, assim, o importante é que você vai fazer. Não importa se é dia 1º de maio, se é dia 31 de maio. O importante é que você vai fazer a Copa do Trabalhador. E que fique como exemplo para as próximas edições, para que você também já não fica mais preso com esse tipo de interveios aí que sempre acontece. A gente sabe que isso acontece em todo lugar, né? Então tá aí. Então hoje o pessoal do Pontal, o pessoal que está no grupo lá do Futset, né, que sempre participa com a gente, já mandaram mensagem logo cedo. Até eu fiquei preocupado, porque eu estava preocupado já, porque a fase classificatória do Pontal do Araguaia é esse final de semana, do futebol feminino, né? E aí o pessoal começou lá no futebol masculino. Eu falei, mas o que esse povo está querendo? Será que esse povo está confundindo a data minha? Aí fui ver as perguntas justamente à Copa do Trabalhador. Então, primeiro, deixar bem claro, eu não estou na organização, né? Eu estou na divulgação como apoio das 12 edições que aconteceu lá atrás. Sempre divulguei, nunca cobrei um centavo para poder divulgar, não vou cobrar, vou continuar divulgando. Mas, assim, essa Copa é oriunda de Aurinho e Esquerdinha e o vereador Ronaí. Tá? Então, mas eu não vou me furtar. Falei, eu vou perguntar para o Aurinho, porque se o Aurinho não me falar qual data que vai ser, se já tem previsão ou não, porque senão fica muito disso que me disse, né? No anseio da população e também daqueles que querem acontecer e daqueles que não querem que aconteça. Mas fica aí então, reforça, né? Dia 26, dia 27, último final de semana de mês de junho, é uma motocicleta. Vocês pensaram em premiar os primeiros e o segundo, vai ter premiação ou qual?
1: É, o segundo lugar também vai ter premiação, viu, Cidmar? O masculino e o feminino.
0: Mas então, você não quer de linguiça aquela pinga-fogo?
1: Então, Cidmar, eu não tô mais nem açougue, né? Agora eu tô na cama, fica difícil a linguiça, né?
0: Então vou dar um caldo então de mocotó da dona Eliane então, para esse povo, e fica satisfeito, né?
1: É, fica forte, né? Caldo da Eliane. Então, Cidmar, fiquei muito triste porque o ano passado a gente não conseguiu fazer a Copa do Trabalhador, né?
0: Certo.
1: Envolveu muitas políticas, muitas coisas aí, e aconteceu que nós não conseguimos fazer esse evento. Eu quero pedir o pessoal a compreensão deles, né, que o ano passado não teve, mas que a Copa do Trabalhador agora é uma realidade, todo ano a gente vai ter ela. E cada ano que passa a gente vai estar melhorando a Copa do Trabalhador.
0: Tá, você já definiu?
1: Eu acredito que você falou dia 26, mas acho que é 27, 28.
0: Não, rapaz, é 26, 27. É, você já definiu que moto é que você vai dar pro povo? Porque o povo tá perguntando aqui já.
1: Não, mas pode ficar tranquilo. Qual que é a moto melhor que tem hoje? Não é a Titan?
0: É 27 e 28, viu? Não tem dúvida não. É 27 e 28, tá?
1: É uma moto Titã, não é moto fã, não é nada, é uma Titã.
0: É uma 160.
1: Moto boa, bem organizadinha, tudo zero, tirado na casa. O segundo lugar nós vamos dar um prêmio também, que não é ruim, é muito bom também.
0: Certo.
1: Eu vou deixar para colocar no cartaz, que nós vamos estar soltando, eu acredito que essa semana já solta o cartaz da Copa Trabalhador.
0: Certo.
1: E desde já agradecer, né, Cidmar, o seu apoio, a sua coerência aí com nós, nunca cobrou nada da Copa Trabalhador e a gente fica muito feliz por isso, né? Agradecer o Ronaí, o vereador Ronaí Nunes, meu primo, meu irmão, que arcou esse ano comigo, falou, a Copa vai acontecer, nós vamos para Cuiabá, vamos atrás, vamos correr atrás e vamos fazer a Copa Trabalhador. A Copa Trabalhador é uma realidade. Agradecer o Esquerda também, que estamos batalhando aí no projeto, o João do Couto, né? E agradecer aí o SB News. E eu acredito que essa semana a gente já solta o cartaz da Copa Trabalhador. A premiação já está definida, vai ser 60 mil de premiação, né? Duas motos, mais uma premiação que a gente vai dar para o segundo lugar aí, que vai ficar mais o cartaz.
0: Uhum.
1: E pedir o pessoal, o feminino, né? Que se organize, que coloque suas equipes, porque eu criei também a Copa Trabalhador e criei esse feminino, né, Cidmar? Que não existia também, daí então não existia, né?
0: Não existia o quê?
1: Então, agora eu quero que eles coloquem aqui.
0: Ah, tá, não existia dentro da Copa Trabalhador, você quer dizer que não existia, né?
1: Não, dentro da Copa do Trabalhador de campo não tinha existido ainda, né? Aí eu que lancei ela e foi devagarzinho. É, o ano retrasado foi muito bom. Agora você mais o meu primo lá, o Jailson, né? No Futebol 7, né? Também lançou o feminino. Isso aí que é bom, Sidmar. É bom estar fazendo as coisas, porque o feminino, o pessoal me cobrava muito que ele não fazia, né? Não fazia o feminino. Então a gente lançou também.
0: Tá muito bom. Que você lançou, foi você que lançou, mas que o futebol feminino existe há muito tempo, existe. Ô, Orim, deixa eu falar uma coisa pra você aqui. Você já discutiu já sobre o valor da premiação?
1: O valor?
0: Desculpa, da inscrição.
1: Não, a gente vai estar cobrando uma cesta básica. É um valor mínimo aí que a gente puder fazer para estar ajudando as equipes, né? A gente vai estar fazendo.
0: Ah, a premiação dessa daí, eu já vou te dar uma dica para você. Tem que ser uma quantidade de uma cesta básica razoável, né? Para poder atender a demanda da área social, até mesmo de encontro com a necessidade da população, que isso aí vai ajudar aí muito, né? A cesta básica, ela é cobrada justamente para isso, né? Então, assim, seria uma cobrança necessária, mas também uma cobrança que seria bom para todo mundo. Mas então tá certo. Então, dia 27 e 28 do final do mês de junho, vai ter a cobrança, então, de inscrição. Vai ser cesta básica, a premiação chega no valor de 60 conto. Então tá tudo certo, tanto pro masculino como pro feminino. São dois dias de festa e provavelmente, né, você vai hoje na secretaria.
1: Eu agradeço também o Sidmar, o vereador Ronaí, e ele também tá muito feliz, a população de Vila Maria também vai estar muito feliz da Copa tá voltando lá pro bairro de Vila Maria, né, Sidmar? E eu também tô muito feliz por isso, porque eu nasci na Barra, eu gosto da Barra, então... eu acredito que o Ronaí está muito feliz, como a população de Vila Maria também vai ficar muito feliz com a Copa Trabalhador voltando para lá. A gente vai estar fazendo um show, né? Vai fazer um showzinho lá também. Vai ser dois dias de festa lá. E é isso aí, Sidmar.
0: Esse show vai ser aonde, Aurinho?
1: A gente vai estar indo lá ver um local lá certinho para estar colocando esse pagode e provavelmente também para depois do pagode, da combinação perfeita, a gente tá colocando também uma banda de forró muito boa lá pro pessoal dançar um forrozinho lá, né?
0: Lá é só pedir pro pessoal fechar a rua lá na frente, lá que o pau tora a noite toda lá.
1: A gente vai estar vendo lá com a população que mora ali, próxima ali do campo, né? E vendo com o vereador também, um local ali que fica bom ali pra todo mundo, né, Sidmar?
0: Tá bom, Orim, vou lá pra dona Eliana mandar um caldo pra mim hoje, ver se você dá uma murchada nessa papada, que você dá com uma papadinha que eu vou te falar, viu, compadre? Olha, pensa num homem que dá com uma papada.
1: É porque eu tô deitado, Sidmar, mas quando levanta fica negócio, viu?
0: Tchau, fica com Deus, tenha um bom dia.
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0: 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Tchau, Aurinho, fica com Deus.
1: Tchau, obrigado.
0: Valeu. Essa figura. Tá aí, Aurinho falando a respeito dessa Copa. E o pessoal fica me perguntando, você tá sabendo? Rapaz, eu tô sabendo, mas eu não posso falar, ué. O que eu vou falar um trem que eu ainda não estou, sabendo por, digamos assim, entre linhas. E se a gente fala, fica ruim, né? Fica ruim pra gente, porque depois, você falou, agora você se vira, né? Então, a gente prefere colocar os caras que mandam, os caras que sabem o que tá falando aí, porque é eles que sabem como é que tá o andamento lá do projeto, né? O Vitor Nascimento tá com a gente, o Charles, o Fagner, o Thiago, você viu aí, né, Charles? Você falou que vai colocar o time do Vale do Sonho lá, mas só que tem que falar pro pessoal, Charles, o pessoal do Vale do Sonho, que tem que jogar no domingo, né, só no sábado não, porque só pensa que joga no sábado só e não precisa ir mais, já é campeão, tá? Tem que falar pro povo do Vale do Sonho lá. Viu, Nandinho? Tem que falar pro teu povo também, entendeu? Senão, vai lá, não vai dar certo também não. Fazer o seguinte, nós vamos ali rapidinho. 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
0: Doze horas e seis minutos. Estamos de volta na nossa segunda meia hora, né? É, estamos aí, depois de ter falado com o Aurinho, o homem da papada. O homem dos caldos nobres, né? E afirmando aí que no final do mês de junho, viu, cabeção? A Mônica está com a gente, o Vitor Nascimento também está aqui, o Faguinho também está aqui. O Charles Silva vai dar um giro na galera que está nos acompanhando por aí. Charles, nós vamos trazer o Pelezinho para participar com a gente também. Boa tarde.
15: É isso aí, Sidmar. Boa tarde, né? Boa tarde, telespectador do SBN News TV. Segunda-feira, quando chega a segundona, né?
0: Acontece de tudo,
15: né? Carregada, né? Muita coisa acontecendo aí nesse final de semana. E é lógico, o SBN News sempre por dentro, né? Para manter você bem informado, Sidmar. Mas hoje é o seguinte, garotinho. Hoje é convocação da seleção brasileira para a Copa, né? O Carleto Ancelotti, a hora dessa deve estar almoçando, né? Naquele hotel Seis Estrelas, lá no Rio de Janeiro, Copacabana Palace, aquela coisa toda. Para depois, mais tarde um pouquinho, a partir das 16h45, anunciar aí a tão sonhada lista. Será que o Neymar tá ou não tá, hein? Essa é a questão. Vamos ver, daqui mais um pouquinho a gente vai ficar sabendo. A Mili Silva tá com a gente, ligada, acompanhando aí. Um abraço, Mili Silva. O Sandro Moretti, rapaz, hoje tava com ele ali, Sidmar, na orla ali no Porto do Baé. E o Sandro tava lá, rapaz, todo empolgado, aquela coisa toda. Diz que quem jogou no Serra não treme, né? Um abraço aí, o Sandro, sempre acompanhando a gente. Os meninos lá da GIF também, todo mundo ligado. Dona Luzia também, muita gente acompanhando, a Dona Eudora. Pastor Alex Barros, sempre com a gente também, mandando aí, né, um abraço pro Sidmar Bernardo, todo mundo ligado com a gente, o Márcio Evangelista de Lima também, um abraço aí pra todo mundo em Aragaça, ligado com a gente nesse momento, acompanhando tudo, mais Araguaia junto com a gente também, nosso amigo Pelezinho, abraço Pelé, a lenda do futebol aí do Baixada Cuiabana, ou seja, do futebol

0: Você assistiu mais cedo aí a programação. Nossa amiga Aurinha aí declarando, né? Que no último final de semana do mês de junho, junho agora, mês que vem, acontece a Copa do Trabalhador lá no bairro de Vila Maria. Aí o Aurim trazendo em primeira mão essa que é uma grande competição tradicional na nossa região, na nossa cidade, ela está de volta, viu, Lima? Você não ouviu, está ouvindo agora, garotinho. No final do mês de junho, vem aí a Copa do Trabalhador, garotinho.
1: Tá certo. Vamos aqui. Vamos aqui na 22 agora. Ai, seu Domingos. E eu... Ô, Aurim, quem é que vai apitar? É MB Eventos ou Campo Sá?
0: Vai ter transmissão, Cidinho?
1: Ou SB Arbitragem?
0: Eu quero saber se vai ter transmissão, Aurim. Ai. Tô querendo saber. O pessoal agora acostumou, papai.
1: Tá perguntando pra você também já?
0: Se vira. Eu quero saber se vai ter transmissão. Porque a galera... Agora qualquer coisinha, e aí, vai ter live? Vai ter live? Vamos ver.
1: Não, não faz live, não faz transmissão, né?
0: Vai depender aí da comissão organizadora. Qual que é a Copa? Essa décima?
1: Terceira.
0: Terceira Copa do Trabalhador.
1: Número errado, mas tá tudo
0: no
1: bem.
0: No comando do vereador do Aurim, e aí, sob a batuta do vereador Ronaí, que eu tô sabendo. Então, cabe a vocês aí cobrar a galera se vai ter a famosa transmissão ou não. Valeu, galera, tamo junto.
1: Então tá aí, ó. O Charles já tá cutucando, né?
0: Uma então, vara tá curta, né?
1: É, aquela vara curta. Bom, meu amigo Pelezinho vai trazer as informações pra gente do Mato Grosso, das equipes do Mato Grosso. Eu não
0: mas
1: sei.
0: Mas tem muitas, hein, rapaz? Essa série D esse ano foi longa, hein, Sidmar? Pelezinho vai trazer detalhe aí, mas rapaz, é tanto jogo, moço. Muito jogo.
1: Pelo menos tá caminhando, né?
0: Não, e haja bolso pros clubes, né? Vamos ver se classifica, pelo menos na primeira fase, né?
1: Vamos ver o que ele fala. Fala comigo, Belé.
2: Olá, boa tarde, meu grande amigo Sidmar, meu amigo Charles Silva. É o Brasil chegando nesta segunda-feira, né? Com um friozinho chegando aqui na capital matogrossense, meu amigo Sidmar. Mas tá o clima bacana, hein? Bem, vamos falar de futebol, né? Que é o nosso assunto, o nosso papo do dia. É, grande novidade, grande notícia, é o Primavera, meu amigo Sidmar. O Primavera começou muito mal a Série D e hoje o Primavera é o terceiro colocado com 11 pontos ganhos depois da vitória de ontem contra a equipe do Luverdense. No clássico local, deu Primavera, 1-0. Tá de parabéns aí o time roxo lá de Primavera. Já que no Dutrinha, a equipe do Alvinegro fez um excelente primeiro tempo, no segundo tempo caiu de produção, mas o que importa no futebol, eu sempre me pauto por isso, é a vitória, né? Não adianta você ter posse de bola, você dominar o jogo e não vencer. E o Misto fez o papel de casa no primeiro tempo, jogou muitíssimo bem e venceu 2-0, né? O Goiatuba, que até então era o primeiro colocado, hoje já é o segundo colocado. Então tá aí, grande vitória do Alvinegro contra o Goiatuba, 2-0. E no segundo tempo foi um jogo mono, feio, onde a equipe do Goiatuba teve até chance de fazer gols, mas o Misto, bem postado lá atrás, conseguiu um resultado importantíssimo para sua caminhada aí rumo à Série C. Já lá no estádio Tito Souza, a equipe do Tricolor, Tricolaço, acabou perdendo o clássico local para a União de Rondonópolis pelo marcador de 2-1. 2-1 foi o pra cá, né? E o Tricolor, Tricolaço não conseguiu vencer, permanece, né? Com 4 pontos ganhos, já a União foi para 8 pontos ganhos, né? A União também tá subindo e tá brigando aí, tá brigando também pela vaga para realmente pensar lá na outra fase e aí, consequentemente, pensar na Série C. Então, tá aí os resultados da Série D. Recapitulando, o Operário 1, União 2, Misto 0, Goiatuba 0, Primavera 1, Luverdense 0. Agora destaque para a Série D, né? Continua a saga do Cuiabá. Cuiabá não consegue vencer nem aqui nem fora e acabou empatando, né? Contra o Novo Horizontino no sábado na Arena Pantanal em 0-0. Com esse empate, o Dourado chega a 10 pontos, né, meu? 10 pontos. A situação pelo lado do Cuiabá não é boa, né? O time não consegue desenvolver um futebol de alta qualidade técnica de nada, né? A verdade é essa, né? Então tá aí a situação do Cuiabá. Direto dos estúdios da Rádio ABC Shalom para o Jornal do Meio-Dia, da querida Rádio

0: O S. Mil de Barra do Garças, Wilson Peixoto, ou pela do rádio, boa tarde.
1: Tá aí, o meu amigo Pelezinho trazendo as informações, Charles Chivo, mas não muda, né? Coitado, né? Eu acho que ele deve estar com ansiedade muito alta, né, Charles? Querendo colocar alguma coisa, digamos assim, aqui para a gente, informação, que infelizmente ele não está conseguindo, coitado. Uma informação melhor, né? Você viu o Cristiano discutindo com os repórteres, né? E não adianta, irmão. Se você tem dois ou três só no banco de reserva e tem nove que não foi escalado, isso é um problema seu. Se você não pagou IPTU, a prefeitura está cobrando, o problema é seu. O povo não quer saber. E o torcedor só vai no campo se tiver resultado. Vai no campo, não tem jogo. Jogo que tem, é melhor você assistir o Peladão, que dá mais emoção do que você assistir, né? Então, mas vai cobrar o quê, irmão? Tem que cobrar não, hein? Infelizmente, Charles. É o que a gente tem para hoje, né?
2: É verdade, senhor. Infelizmente, o Dourado não consegue vencer, né? O Cuiabá não consegue ganhar. Quando não perde, empata, né? Tá fora da zona de rebaixamento, mas dependendo do resultado de hoje, se a Ponte vencer o Londrina, ele encerra aí na zona, né? A Ponte Preta aí hoje tem 10 pontos. É 7 pontos e o Cuiabá tem 10. Vai encostar no Cuiabá ali, vai ficar pertinho. O Cuiabá é o primeiro time fora da zona de rebaixamento. Tem que vencer, a equipe joga, não consegue fazer gol, faz poucos gols no campeonato, enfim, tem que dar uma destravada aí. Próximo jogo é fora de casa, vai enfrentar o Náutico lá nos Aflitos, a viagem longa, né?
1: Você acha que...
2: Na próxima sexta-feira,
1: é
2: jogo duro, o Náutico é o segundo colocado na Série B, 16 pontos, ou seja, mas tem que vencer. É, se ficar nessa aí de empate e perde, no final, lá no segundo turno, a equipe com certeza vai estar brigando para não cair, viu, Sidmar?
1: É, e nós não estamos trazendo aqui notícias que é infundada e muito menos informação que não está, né? Está aí, cara, infelizmente.
2: E pela Série D, senhor, chamou o detalhe que eu te falei, é muitos jogos, estava vendo aqui, cada grupo aí é com 6 equipes, ou seja, é jogos de ida e volta, né? Entre si, mas ida e volta, ou seja, cada equipe aí faz 10 jogos no campeonato, é muito jogo, cada grupo desse aqui tem 6 equipes, você joga 5 e 5 dentro e 5 fora. Fato é que as equipes aí do Mato Grosso, diga-se de passagem, né, tirando o Operário, estão bem, né? Estão figurando aí entre ali o Z4 ali das equipes que classificam para a próxima fase. Uma Série D muito longa e haja bolso, né? Mas você trouxe o detalhe aí que a CBF, né? A poderosa CBF disse que banca e ajuda bastante.
1: Ah, imagina se isso aqui fosse 8 anos atrás, 10 anos atrás, que nem a gente conhece.
2: É, era bem melhor, né? Se fosse antigamente aí, com certeza.
1: Quando a gente tinha Araguaia como representante, tinha que pagar ônibus, tinha que pagar alimentação, tinha que pagar arbitragem. E hoje você tem muitos jogos, o que você tem que fazer? Manter o elenco. Então imagina.
2: Pagar aí, pelo menos a folha, né?
1: É, agora você vê o Cuiabá, que estava na Série A. Uma receita altíssima. Vendendo o jogador para grandes clubes como o Corinthians e outros times por aí. Diz que não recebeu, mas isso é problema dele também, não é nosso. Agora, imagina só, capengando para cair para a Série C, tá querendo o quê? Tá querendo virar um Luverdense na vida.
2: E a Série C, assim, aí só vai piorando, né?
1: Vai.
2: Se a B já é difícil, a C é pior e a D é muito mais, né? Ou seja, todo mundo que tá na D quer chegar na C subindo. O Cuiabá tá fazendo o caminho inverso. Mas vamos ver, né? Tem muito campeonato pela frente ainda. Agora só resta o brasileiro, né? Só tem esse campeonato pra jogar, que é a Série B. E vamos ver se no final aí das contas, né? O Dourado permanece ou quem sabe, né? Quem sabe, à espera de um milagre, lá no finalzinho, possa ainda brigar aí pelo acesso, Edmar.
1: Você falou a respeito da classificação da zona de rebaixamento. Lá em cima, quem é que tá em primeiro e quem tá em segundo, terceiro e quarto, Charles Silva?
2: Lá pela...
1: Da Série B.
2: Pela Série B, o primeiro colocado da Série B hoje, você não vai acreditar, né, garotinho? Porque, você sabe, as equipes da Série C e Série A e Série B, o São Bernardo é o primeiro colocado, é o seu xará. O Bernardo, 17 pontos. Segundo, o Náutico, 16. Terceiro, o Sport também com 16. Em quarto, o Vila Nova de Goiás com 16 pontos. Esse seria aí o Z4, né? A distância não é muito grande. O Cuiabá hoje tem 10 pontos. é o 16º colocado. Ou seja, ali da zona de classificação, ele está 6 pontos. Só que em compensação, ele está 1 ponto, Sidmar. Acima só, né, à frente do Botafogo, que é o primeiro dentro da zona, Botafogo de Ribeirão Preto, com 9 pontos. Ou seja, o campeonato é difícil, a Série B. Duas rodadas aí pode mudar muita coisa, mas o Cuiabá vai ter que começar a vencer. Lá na zona está o Botafogo, 17º com 9 pontos. A Ponte Preta, a Macaca, que joga hoje, caso de vitória, pode encostar no Cuiabá. É a 18ª com 7. O Londrina, 19º com 5. E o América Mineiro, que faz do Ameriquinha, hein? É o Lanterninha com apenas 3 pontos na Série B.
1: O que a gente está destacando aqui? Eu pedi para você trazer os números, quem está na zona lá em cima de classificação. O que significa isso? Duas vitórias, o Cuiabá volta para a elite de novo. Agora, eu te faço uma pergunta. Vai vencer que dia, se nem em casa está vencendo?
2: E a hora é agora, né, garoto?
1: Sai para fora de casa, faz o dever, pelo menos com empate, que é ótimo, que eu sempre falei, não vou voltar. Mas tem que vencer, cara, dentro de casa. Para você ver que o nível da Série B é do começo até o fim o mesmo. Não vai mudar. E no retorno, é a mesma coisa.
2: E sem falar, Sidmar, que a série B não para na Copa, né? A Série A, sim, vai ter uma pausa. A Série B, os jogos continuam, né? Vamos ver o que o Dourado vai aprontar aí. Principalmente agora, jogando fora de casa, vai enfrentar a equipe do Náutico, que eu já disse, é o segundo colocado do brasileiro. Se vencer, melhora. Mas, caso de derrota, com certeza vai figurar de novo na zona de rebaixamento.
1: Tá certo. 12 horas e 21 minutos. Vamos, então, aqui por cá. Neste final de semana aconteceu a terceira Copa Barra de Basquete Masculino e Feminino. Este evento que é oriundo da Secretaria de Educação, Esporte e Lazer pela Superintendência. Esse evento é o penúltimo das quadras que já aconteceu, porque o último ainda é marcado para o vôlei masculino e feminino também, com premiação de R$ 2.000, troféu e medalha, e R$ 1.000, troféu e medalha, tá certo? Então você que não participou, vai lá, fica ligadinho nas redes sociais da Superintendência de Esporte, que você também vai estar vendo as fotos, os vídeos que foram colocados disponíveis lá para que você possa estar acompanhando. E agora falta ainda, né? Falta ainda a última de quadra, que é de vôlei, que ainda vai acontecer dentro do calendário da Superintendência de Esporte. Professor Ivan, superintendente, agradece aí a todos aqueles que foram até o ginásio acompanhar mais esta edição. Terceira Copa Barra de Basquete Masculino e Feminino. Então vem aí a terceira Copa Voleibol Masculino e Feminino. Se liga, porque já você já pode fazer sua inscrição. E a inscrição é limitada. 8 equipes para o masculino, 8 equipes para o feminino. Você participa dessa, que é a terceira da Copa Barra de Voleibol. Entre em contato com o pessoal. Vai lá na Secretaria de Educação, em cima da escola João Alves, que é a antiga Dom Bosco, no centro de Barra do Garças. Faça a sua inscrição, já pega lá a ficha, já deixa prontinho para você não ficar de fora dessa, não, tá bom? Neste final de semana, estivemos na cidade de Alto Araguaia. Lá, nós estivemos acompanhando a presidência, né, da Federação Mato Grossense, onde aconteceu a fase classificatória do feminino, onde tivemos ali 7 equipes na disputa, e agora já está garantido a vaga a equipe do Pontal. Pontal MLT classificou, tirando forte equipes como a Panelinha e também a equipe do Alto Garças e de Rondonópolis. Charles Silva esteve por lá, ele esteve de uma outra forma, mas ele esteve acompanhando e de perto ele viu os jogos. Falar para você uma coisa, viu, cara? 3 equipes que tinha ali, que se fosse eu, o presidente da federação, eu não deixava aquelas 3 equipes de fora, viu, Charles? Eu convidava eles para participar, nem que tivesse dar mais jogos, viu? Falar, ó, vocês não classificou, não, mas não foi por falta de vontade e de garra, não. Aquela equipe da Panelinha, aquela equipe do Alto Garças e de Rondonópolis, que perdeu a classificação nos pênaltis, racha coração, viu, Charles Silva?
2: Com certeza, né, Sidmar? Até falei pro Zoinho, né? O Zoinho, colega nosso lá de Alto Araguaia, a gente, você é trabalhando é uma coisa, né? Agora, quando você tá torcendo, é totalmente diferente. E a gente vê a adrenalina, como que é o jogo, né? e as equipes lá, a panelinha lá de Mineiros, você falou muito bem, a equipe
1: é
2: lá
1: de Mineiros,
2: de Mineiros, a equipe de Rondonópolis também, equipe muito boa, né, muito bem treinada, de Alto Garças também, uma equipe muito boa, professor Juvenal, que também é atleta, né, que joga também bola, e assim, e é Barra do Garças, né, com certeza aí, o TJ tem as meninas aí junto com ele, não levou aquele time, né, que é considerado aí o time principal, mas as meninas que vem jogando direto também, vem representando muito bem, representando a equipe do Pontal da Araguaia, e conquistou, né, Sidmar, o título, né, nos pênaltis, aquela adrenalina toda, haja coração, cobrança para um lado, cobrança para o outro, e aí no final deu certo para a equipe do Pontal.
1: É, a Vitória fez o papel dela, né?
2: A Vitória pegou 3 pênaltis, se eu não me engano, 3 ou 4 pênaltis, enfim, e é isso, né, faz parte, o nível muito alto, essas 4 equipes que você falou aí, elas com certeza aí podem jogar qualquer lugar aí, né, no futebol amador, que futebol 7, que elas vão representar muito bem a cidade, viu, Sidmar?
1: Tá certo, então tá aí, agora neste final de semana, nós vamos voltar a falar mais um pouco sobre isso, as 8 equipes já estão já fechadas, faz mais de 20 dias, né?
2: As 8 já? Equipes, então se eu quiser pôr o Vale do Sonho agora, não dá mais?
1: Só no sonho mesmo.
2: Só no sonho. Que fase, hein?
1: Então já tá classificada, né? Então agora é só esperar para quarta-feira, né? A ficha de inscrição já está no grupo das meninas que estão participando com a gente lá. E é só colocar, né? Agora, o quê? Força na peruca e jogar bola, né? Fernando tá mandando um vídeo aqui, rapaz. Fernando Del Mondes tá mandando um vídeo pra nós. Daqui a pouco nós vamos ver qual que é o vídeo do Fernandão. Pra gente rodar por cá também. Então, neste final de semana, fase classificatória do feminino. E depois, 30 e 31, é em Canarana. A última aqui do Vale do Araguaia, classificatória do masculino. E já logo depois, no início de junho, a gente já vai pra grande final. Charles, final de semana já está tudo programado, né? E obviamente vai ser uma correria danada.
2: Avisou,
1: né?
2: André, olho de água, André Luiz está assistindo. Fala, ó, agora sim, viu, André? Agora você tá liberado, viu? Cuidado, devagar. Vai estar apto aí pro.
1: Tá liberado? Não, agora que ele tem que parar.
2: Agora você pode parar, né? Chega, né? Dá um descanso aí pro Figueiredo. Mas é isso aí, Sidmar. Com certeza, final de semana que vem, o bicho pega, né? Lá na cidade de Pontal do Araguaia, mais uma vez vai ser o palco aí da etapa Pontal do Araguaia do estadual feminino. A gente acredita também aqui no potencial, como tivemos lá em Alto Araguaia um bom nível técnico, né? A gente acredita que aqui também em Pontal não vai ser diferente, né? A gente sabe da rivalidade, já tem equipe aí que vem batendo na trave muito tempo, né? Chegando, quem sabe agora, né? Pode conquistar essa vaga aí para a grande decisão aí do estadual. Que já é quando? O mês que vem? Na primeira semana?
1: 6 e 7.
2: De junho. Então tá aí, 6 e 7 de junho. Ah. Outro compromisso já marcado, né? Só que dessa vez é aonde?
1: 6 e 7 de junho é no Beira Rio.
2: Beira Rio, né? Barra do Garça, aqui do ladinho, né? Quem tá no Pontal atravessa a ponte. E agora, nesse final de semana, quem tá aqui atravessa e vai pra lá. Com certeza vai ser uma grande festa aí, estadual masculino e feminino também. Acontecendo as finais, né? Ou seja, é a hora da onça beber água. Aqui, em Barra do Garça, tenho certeza que as equipes já estão confirmadas. Tem a lista já das equipes aí ou você não sabe de cabeça?
1: Não, eu sei. Não, de cabeça eu não sei.
2: Tem
1: não.
2: Aí já o banner, agora não fala mais banner, né? O pessoal tá com outros nomes aí, rapaz.
1: Não, isso aqui é o quê?
2: O nome das equipes que estão confirmadas.
1: Do feminino do Pontal?
2: É, do Pontal agora, pra sabadão e domingo. É sábado e domingo ou é só no domingo?
1: Vamos discutir isso no Congresso.
2: Vai ter o Congresso?
1: No Congresso.
2: Ainda não tivemos ainda, então,
1: vamos ver aqui.
2: A tabela, né, detalhada, então vai faltar o Congresso.
1: Vamos ver aqui, ó. É, AF Oriebe.
2: É indígena.
1: Uma indígena.
2: Oribeuê, rapaz.
1: É, hã?
2: Oribeuê? É, isso aí é parente do Cacá, viu? Do Carlos, meu amigo indígena. É,
1: Associação Futebol Oriebe, como é que
2: é? Oribeuê, rapaz.
1: Oribeuê. Sangue de Bruxa.
2: Meu Deus do céu.
1: Ponte Branca.
2: Estão apostando pra tudo, hein? Jogando pra tudo quanto é santo.
1: Ponte Branca.
2: Bom time.
1: Deporte Feminino.
2: Bom time também. A Magda.
1: TPM Futebol.
2: Deilma, isso aí também. Vamos ver, Deilma, é agora, hein?
1: Super Betel.
2: Ó, empresário forte.
1: Damas da Bola Campinápolis.
2: Bom, esse eu não conheço, mas deve ser bem também.
1: É.
2: Será que é o time do Hotel Primavera lá? Rapaz, tem medo desse time de baixo aí, hein?
1: Esse time de Campinápolis aí é o time de outra galera aí.
2: Será que é ele que voltou aí lá no futsal e voltou de novo?
1: Esse aqui é o secretário de esporte do município de Campinápolis.
2: Ah, já ia entregando ouro aqui, hein, o Cláudio. Cláudio, já ia te entregando.
1: Aonde? Aonde? Ah? Panteras BGFC.
2: Daqui?
1: BG, né? Barra do Gás. E ACMLT Barra do Gás.
2: A S?
1: A S é aquela S, não aquele remedinho para criança,
2: que
1: não.
2: Que tomava pro coração antigamente.
1: Não.
2: Afinal, o sangue, né?
1: É. São as 8 equipes que já está todo programado. Aliás, nós fechamos esse grupo aqui. Deixa eu ver aqui que dia que foi, rapaz. Vamos ver se sai aqui para mim. Dia 28/4, fechou. Um mês quase antecedendo.
2: Mal abriu, já fechou, né?
1: É,
2: aquele grupo curtinho, abre e fecha.
1: É, e já aqui já tem o comunicado, ó. Já tem o comunicado aqui, ó. Comunicado oficial, inscrição das atletas. Solicitamos que todas as equipes enviem sua ficha de inscrição dos atletas devidamente preenchida, obrigatoriamente em formato Word. Já está aqui a ficha de inscrição, né? Pedimos que os representantes de cada equipe enviem aqui no grupo a logo oficial do seu time, de boa qualidade, para utilizarmos nas artes materiais oficiais da competição. Né? E alguém já mandou, ó. Quer ver? Ó. Quem que mandou aqui? A Deporte já mandou, as Panteras já mandou, a ASFC já mandou. É, o pessoal tá ligado, meu amigo. O pessoal tá ligado, viu? Tá ligadinho aqui no movimento, viu, Charles Silva? Tá tudo pronto. Hoje pela manhã eu falei com o secretário de esporte, que responde, né, pela Secretaria de Esporte, o secretário de turismo, o Nilmar. Hoje falei também com o coordenador. Já está tudo programado.
2: Certo, aquela montagem, aquela estrutura.
1: Eu já estou já aqui, né, quase que 90% decidido como que vai ser, mas quem manda é o secretário, aliás, quem manda é o presidente vai trazer pra gente aqui como que a gente vai fazer, tá? Ai, ai, ai, cadê o Instagram de vocês? Eu não tô achando. Rapaz, que fase, o cara...
2: SB News TV.
1: Arroba, deixa eu mandar pra ele aqui, Charles. Tem gente falando com a gente, tem que ir pro intervalo.
2: Ligaram com a gente aqui, que depois do intervalo, viu, Vicente? Depois do intervalo, nós vamos trazer notícias quentinha, direto do Rio de Janeiro, viu? Lá no hotel, o hotel é fera, eu esqueci o nome, tão bonito que é. O Vicentão tá falando isso demais. Boa tarde, amigos. Vicente quer sul. Sucesso. Se o Neymar vai ser convocado, eu não sei. Mas eu, Vicente quer sul, já estou convocado pra Copa.
1: Olha!
2: Aí, Vicentão, já se convocou. Olha. Vai pegar, sentar naquela cadeirona fera de balanço, né? E vai acompanhar aí todos os jogos da seleção, que diga esse passagem pra nós aqui vai ser à noite, viu?
1: Tá malandrão,
2: então, a primeira fase aí, fresquinho, a galera vai poder curtir bastante aí. Pra quem queria sair um pouquinho mais cedo do serviço, né? Deu ruim, né? Primeira fase vai ter que torcer agora pro Brasil chegar adiante. Mas depois do intervalo, Sidmar, vamos trazer informações da seleção brasileira e também falar um pouquinho da Série A, né? Do Brasileirão aí, que nesse meio de semana não vai ter rodada, que vamos ter Copa Libertadores da América e também a Sul-Americana, mas ontem teve rodada, teve muito baco-baco, chororô, erro de substituição, você já tinha ouvido falar nisso na sua vida? Erro de substituição? O cara ia entrar e aí quando ele assustou ele não ia mais sair e acabou tendo que ser substituído, enfim. Depois do intervalo vamos falar um pouquinho disso aí, Sidmar.
1: Ah, cara, eu vou lá pra você uma coisa, quando o trem é pra dar errado, né, e aí a galera... Tudo que o Neymar faz é notícia, né? Aí agora todo mundo tá pegando um papelzinho dele lá, escrito lá o negócio. Lá. Ô, meu cara é burro demais, né, velho? Você tá doido, velho? Ou quatro árbitros. Depois fui reclamando dos árbitros da MB. Cadê? Não tem.
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12: Aí, estamos de volta na nossa terceira meia hora, 12 horas e 40 minutos. Charles Silva traz as informações a respeito do Campeonato Brasileiro. Teve rodada, né, Charles? Você está emocionado, parece?
13: Rapaz, eu estou com a cabeça inchada, viu? Vamos falar um pouco do Campeonato Brasileiro, depois vamos trazer as polêmicas da rodada, né? Eu já falei ali na outra parte. Que jogador que era para ser substituído, depois não era mais, aquele rolo todo. Teve até erro de substituição. Mas vamos lá, no sabadão a bola rolou. Na Arena MRV, o pressionado Atlético Mineiro, depois que o Hulk foi embora também, melhorou, hein? Venceu o Mirassol pelo placar de 3-1. Ainda no sabadão, lá no Beira-Rio, o Internacional, né? 4-1 para a equipe do Vasco da Gama. Que faz, hein, Renato Gaúcho?

0: Mas, hein, Renato Gaúcho, voltando ao Rio Grande do Sul e levando peia, né? Ah, ainda no sábado, Fluminense 2, São Paulo 1, no duelo dos tricolores, melhor pro tricolor do Rio, viu, Sidmar Bernardo? Atropelou seu São Paulo 2-1, jogo duro. Jogo esse que aconteceu lá no Maracanã. A equipe do Palmeiras entrou em campo também, na Arena Barueri, no sábado, às 21 horas, contra o Cruzeiro. E o Cruzeiro aí, o cabuloso, dificultou bastante a vida do Palmeiras. Conseguiu aí segurar o empate com o Verdão 1-1. E o Palmeiras se mantém aí na liderança do Campeonato Brasileiro. Agora já os jogos de domingo, começou bem na Neoquímica Arena, né? O Santos jogando lá, casa cheia, né? Aquela ovacionar todo mundo ali na torcida pro Neymar, mas o Curitiba foi lá e deu uma de vilão, né? Estragou a festa do Peixe. Curitiba 3-0 para a equipe do Santos. Resultado amargo aí para a equipe santista. No Nilton Santos, lá no Engenhão, Botafogo 3, Corinthians 1. Outro resultado aí duríssimo para o Fernando Diniz, que perdeu a segunda, né? Agora no comando do Corinthians. E a equipe do Botafogo venceu pelo placar de 3-1. Lá na Arena Fonte Nova, em Salvador, Bahia 1, Grêmio também 1. Resultado importante aí para a equipe do Grêmio, um pontinho fora de casa. E o Rogério Ceni segue pressionado lá com o Bahia, que não consegue deslanchar na competição. No Cícero de Souza Marques, Red Bull Bragantino 2, Vitória da Bahia 0. Na Arena Condá, uma virada histórica lá do Remo, né? Chapecoense 2, Remo 3. Esse jogo aí marcou muito aí, com certeza. A equipe do Remo venceu de virada a Chape. E finalizando, o último jogo mais esperado da noite, 1-12, né? Primeiro foi Santos e Coritiba, né? A festa lá que fizeram pro Neymar, lá na Arena do Corinthians. E esse na Arena da Baixada, Atlético Paranaense e Flamengo, porque o técnico da seleção brasileira, né? O Carlo Ancelotti, o homem que tá com a lista debaixo do braço hoje, né? Que vai divulgar lá os 26 convocados para a Copa do Mundo, estava presente, né? Lá na tribuna da Arena da Baixada, acompanhando tudo para ver se quem são os possíveis convocados aí para a Copa, né? E o Atlético Paranaense fez um bom jogo, 1-1 com o Flamengo. Teve até mais chance, do meu ponto de vista, de vencer o jogo. No final, o Flamengo ainda teve o Danilo expulso, né? Danilo, que é o único jogador garantido na Copa do Mundo, segundo o Ancelotti. Esse resultado aí colocou 1-1 no final no placar. Com relação à tabela, garotinha, a equipe do Palmeiras segue o líder, né? Palmeiras é o primeiro com 35 pontos. Segundo, o Flamengo com 31. 4 pontinhos ali atrás do Flamengo. Ou do Palmeiras, aliás. Terceiro, Fluminense com 30. Em quarto, aí, a equipe do São Paulo com 24 pontos. Fechando o G6, o Atlético Paranaense é o quinto com 24. E o Bragantino aparece na sexta colocação com 23 pontos. Lá embaixo, abrindo a zona, né? Quem diria? O Corinthians, viu? O todo poderoso Timão, 17º colocado com 18 pontos. 18º, o Remo com 15. 19º, o Mirassol com 13 pontos. E em 20º, a Chapecoense, a Lanterninha, com apenas 9 pontos aí no Brasileirão, a Série A, garotinho.
1: Tu resolveu entrar aqui, ô Fresco.
0: É, rapaz, é desse jeito. Pegou de calça curta. Não,
1: o pessoal tá... Ai, ficha de inscrição tá lá no grupo, galera. Tá lá no grupo, gente. Ficha de inscrição.
0: Pois é, Sidmar. Depois disso tudo...
1: O que mais você tem aí,
0: vai? Dito tudo isso, agora vamos pra parte, né? Da polêmica. Polêmica não, né? Virou mais foi tiração de sarro. No jogo Santos e Coritiba, o Neymar sentiu a panturrilha, certo? Aí ele foi ali do lado de fora, tinha que ser atendido lá fora do campo. Enquanto o massagista fazia uma massagem, subiu a placa, né? Mas quem era pra sair era um outro atleta. E aí, segundo tá na súmula, o árbitro colocou.
1: Na súmula?
0: Na súmula, né? Ainda jogou a bronca pra cima do César Sampaio. E verbalmente, mas lá tem um papelzinho, realmente, tem um papelzinho, que aquilo é que vale, é o papel. E saía o Juninho, né? O Robinho Júnior. E pra entrada, a saída do Escobar, que tava lá dentro, que não tinha mais condição de jogo, Sidmar. O cara pediu pra sair. O Neymar até então iria sair, mas o cara sentiu, falou, não, pra mim não dá mais, me tira. E o Robinho ia entrar no lugar dele, mas aí subiu a placa do Neymar Júnior, e o Neymar teve que sair, e o Santos foi prejudicado, porque perdeu o Neymar,
1: e o, cara
0: e o Escobar machucado, teve que ficar dentro do gramado, e aí virou uma polêmica, e aí o Neymar entrou pra dentro do gramado, recebeu o cartão amarelo, porque já tinha sido substituído, enfim, a CBF ainda não se pronunciou, né,
1: Na cagada que fez?
0: Com relação ao fato aí, o árbitro aí, juntamente

0: com, lógico, todo o quarteto ali, né? Agora é um quinteto, né? Vai ter que falar, né? Responder o porquê desse erro. O que que aconteceu? Se é papel ou se é verbal? Pra mim, o que vale é documento, mas é papel, né? Agora, segundo o árbitro, falou que foi verbalmente. César Sampaio falou, não, quem sai é o Neymar e entra o Robinho. Então, enfim, o Neymar saiu pé da vida, né? Daquele jeito. E o Santos também não ia adiantar muita coisa, já tava perdendo por 3-0. Mas esse fato aí foi que marcou aí essa rodada, viu, Sidmar?
1: É, não, é, rapaz, é lambança em cima de lambança. Você vai fazer o quê, velho? Você vai fazer o quê? É o que eu tô falando. Critica-se tanto, né? Critica-se tanto que as coisas não funcionam na arbitragem aqui no Varziano, no Aerobar, no campo do Beira-Rio, ali na Vila Maria. Critica-se tanto, tanto, tanto, tanto as equipes que a gente tem de arbitragem aqui, que no caso é MB e Campo Sá, né? E mesmo não vivendo disso, né? Não vivendo disso, fica com esse negócio, né? Então, assim, eu acredito, cara, eu acredito que isso daí é um erro que dá pra consertar. Porém, eu acho que um erro desse aí também tem que se analisar. Isso aí foi feito pra arrumar treta. E a treta é, todo mundo tá sabendo, é posicionamento político do Neymar que o nego tá querendo fritar ele. Essa que é a questão.
0: Mas daqui a pouquinho vai acabar essa angústia, né? Antes da gente ver como é que tá o andamento lá da seleção brasileira, Sidmar, o Ancelotti teve ontem lá no jogo Atlético Paranaense e Flamengo, que terminou empatado 1-1, e aí possíveis convocáveis, né? Que ele poderia estar lá pra olhar pro lado do Flamengo, porque do outro lado não teve ninguém, né? Lá era só mesmo pra... era mais só pra fazer parte da festa. O Alexandre, na minha opinião, ontem não vi nada diferente no Alexandre, jogador comum, mas pode estar hoje na lista do Ancelotti. O Léo Pereira, o zagueiro, esse entre eles, Sidmar, e o Léo Ortiz, que era outro também que estava sendo ali observado. Se for para levar um dos dois, eu levaria o Léo Pereira. É um cara que tem mais condições, na minha opinião, né? Um cara que chega mais firme, enfim, tá vivendo um momento melhor. O Danilo, que eu não levaria mais, porque jogou ontem, porque o Ancelotti estava lá, mas geralmente nem titular é do Flamengo, né? É um atleta que não, eu também não levaria. O Lucas Paquetá, que voltou ontem, ficou não sei quantos jogos aí machucado, o Paquetá.
1: E levou um esfrega na canela, você viu?
0: Tomou uma logo, né? E aí é aquela história, né? O Ancelotti disse que gosta, assim como gosta do Danilo, que já convocou, falou que o Danilo era o único da lista que estava dentro da Copa. Ele gosta muito do Paquetá, viu? Então você não estranha não se mais tarde aí pintar o nome de Lucas Paquetá na lista final da Copa. E o outro é o Pedro, né? O que foi que você deu risada? Você acha que não dá pro Paquetá? Pois é, mas é o cara que sempre jogou
1: com o Ancelotti. Nunca deu Paquetá.
0: Desde quando o Ancelotti chegou na seleção, convocou ele, né? Um cara que sempre tava na lista até se machucar. Ele tava, assim, convocado. E o outro, o Pedro. Pedro que foi lá e fez o gol. Teve uma chance, a bola
1: sobrou. Você sabe quem foi outro que foi convocado?
0: E ele guardou.
1: Você sabe quem foi outro que foi convocado também?
0: Ah.
1: O Domingos Lima.
0: É,
1: né? Que foi convocado pra pintar no feminino. Será que tá, tem que gostar também? Tem que...
0: Ah, já tá agora na lista pra final de semana?
1: Oi.
0: Ô Lima, você tá bem, parceiro?
1: Sidmar, tô liberado, vou trabalhar.
0: Mas na onde? Na reserva remunerada ou na beira do gramado?
1: No feminino, final de semana no Pontale, kkk. Vai dar certo, a Dilma falou. Ai, ai, ai, desculpa, Dilma, você tá doido, cara. Como é que eu coloco dois times? A Dilma colocou o Super Betel e o TPM, eu não coloquei a mulher no grupo, cara. Como é que você deixa? Ei, cabeção, tá lascado, hein, velho? Essa é a idade, Adelmo. É tanto grupo, é tanto trem. Eu quero pedir perdão aqui, cara, em público. Como é que eu posso deixar a Deilma fora do grupo se eu fechei o grupo faz mais de quase 30 dias? E se a Deilma é líder de duas equipes, cara, TPM e Super Betel. Tem base de trem desse não, gente. Aí o Roberto falou o seguinte, será que o Flamengo tem atleta pra seleção? Tem o Paquetá e mais o zagueiro lá, ué. Tá de sacanagem?
0: Léo Pereira, eu levaria. Ah.

0: Eu levaria o Léo Pereira, esses aí, e o Pedro. Deixava o Paquetá de fora.
1: Ai,
0: mas
1: ai,
0: eu não
1: ai,
0: sou o Ancelotti. Mas então, rapidinho aqui. Aí, vamos chegando aí, já viste, meio-dia, 51.
1: Aí, a Demo tá falando assim, eu entendo, é correria igual a do Miguelão, tá no corrimento da...
0: Aí não, Dilma, aí não. Será que o Sidmar aguenta?
1: Ai, ai, ai, é difícil demais, né, cara? Você tá doido, deu muito trem, deu muito... Perdão, viu, tá? Adeus, perdão mesmo, tá? É o Domingo que tá enchendo o saco aqui, diz que tá liberado, o Vicente também tá falando aqui, galera tá falando com o Michel, tem muita gente falando com a gente aqui. O Pelezinho falou o quê? Boa tarde só? Tá bom, então, Roberto KKK. Ah, tá bom, vai dar certo. Deixa eu ver aqui no Insta. Boa tarde, quantos times deu no... Vai te lascar, ô Faguinho. Você tá trabalhando? Deu 8, tá fechado faz 30 dias. Eu abri o trem aqui, já fechou. Com 10 dias, já fechou. Deu 8 equipes. Se quisesse colocar 12, já tinha colocado. Mas é que a gente limitou para 12. A Renata também tá aqui com a gente. A Renata Cauane tá aqui também. A Érica também tá aqui. O Wilton, lá, meu amigo, da, o secretário de esportes do município de Ponte Branca. As meninas do Sangue de Bruxa. Ah, louco, velho. A Mônica também tá com a gente. O Vitor, o que mais? Fala aí, rapidinho, acabou aí?
0: Sidmar, finalizando então, portanto, tá aí a informação que chega pra gente. Chegou há 20 minutinhos atrás, lá no GE.com.
1: Ah.
0: A convocação da seleção brasileira, garotinho, tá marcada aí pra Copa do Mundo, né? Será realizada nesta segunda-feira, portanto, às 17 horas. Ou seja, o anúncio dos 26 jogadores que defenderão o Brasil no Mundial será feito pelo técnico Carlo Ancelotti. O evento terá transmissão ao vivo, né? Pelos veículos de comunicação, TV Globo, Sport TV, enfim, Cazé TV também vai estar participando aí desse grande evento. E será realizado no Museu do Amanhã, no Rio de Janeiro. E essa cobertura, com certeza, vai ser por todos os veículos de comunicação, né? Então é rádio, TV, é youtuber, enfim, os veículos de comunicações aí vão estar todo mundo ligado lá no Museu do Amanhã, logo mais a partir das 17 horas, e a gente vai saber quem serão os 26 atletas, né, que irão defender a camisa, né, verde e amarelo, amarelinha, né, a mais temida aí para alguns, né, do mundo. É a única equipe cinco vezes
1: que você tá bebendo,
0: campeão, sério? Mundial, mas eu tô falando a verdade.
1: Ah,
0: não tem nenhuma, sabe? Coisa. Tem, quem tem mais tem cinco. Olha aqui, ó. Quem tem mais tem cinco. Então, o Brasil vem para mais um Mundial, Sidmar. E quando chega, né?
1: Ah.
0: A partir do momento que vai passando de fase, que vai avançando, aí é aquela história toda, né? E vem a tradição, vem o peso da camisa e a gente torce para que isso possa levar alguma coisa em consideração. Mas eu acho, a minha opinião, viu, Vicentão? Que o Neymar vai estar na lista hoje, logo mais às 17 horas, vai estar convocado para mais uma Copa do Mundo. E eu quero saber a sua opinião, Sidmar. O Neymar vai estar na lista final ou não, garotinho?
1: Olha, pelo mundo covarde que nós vivemos, eu nunca fui defensor...
0: Covarde?
1: Covarde. Eu nunca fui defensor de Neymar em nenhum dia. E também nunca fui também ofensivo também. Mas se tratando de eu gosto desse. E se tratando da linhagem política, quando até a presidência da República fez questão de estar junto com o presidente, com o diretor, aí no caso técnico da seleção brasileira, que não deveria haver esse tipo de coisa. Se não, se fosse ao contrário, o Corinthians estava junto com o Palmeiras e junto com o Flamengo lá na frente, se isso aí prestasse. Não presta, tá? Então, se você olhar para esse nível aí, o Neymar não vai para ser convocado para a seleção. Mas o Ancelotti, ele não vai cometer esse crime para ele próprio carregar para o resto da vida dele. Apesar que ele está cagando com o pessoal do Brasil. Ele está aqui enquanto estiver recebendo. Tá? Porque depois que acabar o salário dele, ele vai
0: cinco
1: voltar
0: milhões,
1: pra casa.
0: 5 milhões.
1: Por mês. Tá? Enquanto você fica aí debatendo, brigando, se Neymar vai ou não vai, se hashtag, se não vai, se vai fica, e política no meio, o cara tá ganhando 5 milhões por mês, fora os aditivos. Tá? Segurança particular, carro blindado e outras cocitas mais, tá? Você acha que esse cara paga uma pizza para comer? Quanto sai?
0: Nossa, aí é tudo 0,800.
1: Você acha que esse cara paga alguma coisa em hotel daquilo que ele consome lá? Tudo, tudo, tudo, por conta dos trouxos dos brasileiros. Por que que eu falo trouxa do brasileiro? É aquele que paga essa porcaria chamada CBF e também o dinheiro que entra nesses jogos que tem aí, que ninguém sabe quanto que entra e quanto sai. Tá? Então, o Neymar vai ser convocado sim, e se não for, o Ancelotti está lascado. Esse é o meu ponto de vista.
0: Tá esse, Dimar. Então, vambora, né? Amanhã tem mais.
1: Tem?
0: Amanhã a gente volta aí com todas as informações direto lá do Hotel do Amanhã, rapaz, que faz, hein?
1: Hotel do Amanhã.
0: Tamo junto.
1: Tá doido. Cada nome também que eu vou te falar, hein? Vambora. Amanhã a gente volta. Amanhã tem mais. Fica aí, ligadinho, na 98.7 Vale do Araguaia FM, com a Tarde mais Tarde com a Mel Farias e também lá no SB News com mais música evangélica pra você, tá bom? 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
1: Treze horas e dois minutos.

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1: Oi? Peraí. Mamãe, você está dizendo que não ganhou presente neste Dia das Mães? Vamos resolver esse mal-entendido. Alô, Leandro? Ah, sim. Ah, tá. 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

0: conta agora.
1: Muito bem, na nossa Vale do Araguaia FM são exatamente 13 horas 11 minutos. Estamos aqui outra vez com você, trazendo o nosso Boa Tarde na Vale do Araguaia FM. Nosso flashback sertanejo romântico começando agora. Você consegue mais do que imagina, e hoje à tarde você vai ter a prova disso. Fé em Deus, fé sempre. Vamos lá, vamos começar ouvindo música boa. Christian Ralph cantando pra nós. Último adeus aqui na nossa sintonia 98,7. Boa tarde, Sidmar Bernardo, Charles Silva, um beijão pra vocês, o André, o Edinaldo, as nossas Marlis, Vanessa, Raquel, Rafaela, Malu Valentina, um abraço pra esse pessoal aí, o Aldo, Lucas Marques, a Ana Marques, você que tá aí com o radinho ligado na Vale do Araguaia FM, um beijão pra você, a todos os nossos ouvintes. Christian Ralph canta lindamente aí pra nós da 98,7. Último adeus.

Milionário José Rico vai cantar agora. Um beijo e um adeus para você, nosso ouvinte da 98,7, no nosso Flashback Sertanejo Romântico.

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5: E vai ouvir agora, Vitor e Léo, Adeus Morena, na nossa 98,5.

Guilherme Santiago, quem disse adeus foi você, na Vale do Araguaia FM 98,7, Flashback Sertanejo Romântico.

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6: 13 horas e 45 minutos.
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0: assim, ó.
1: Ai, que delícia!
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3: E agora na Vale do Araguaia FM, atendendo a pedidos da nossa amiga Gerlândes Vidal. Pediu e vai ouvir agora Chitãozinho Chororó, Terra Tombada, mandando para todos os nossos ouvintes aqui da nossa Vale do Araguaia FM. Você que tá com o radinho ligado, nos ouvindo, aquele boa tarde para você. Obrigada pelo seu carinho, pela sua audiência. E também a Gerlândes manda aqui para você, Fernando, para Leila, para o Júnior, para Elizabeth Delmontes, para Luzia. Um abraço, Luzia. Vai também aí para você, doutora Rosália, o seu Farias, o Tenente Gomes, o Cabo Biratã, Miralva, Lindinha. Vai para vocês também, todo o pessoal aí do pronto-socorro, aliás, do posto fiscal, também o pronto-socorro, né, lá onde a esposa do Serginho Esteca trabalha, a Flávia, um abraço. Também o Serginho, a Luísa, Valentina. Vai para você, Giovanni, Sérgio, Dorinha, Maria Rita. Para todos os nossos ouvintes, né, Janetinha, Francesco, todos os nossos locutores aqui da Vale do Araguaia FM. Canta aí, Chitãozinho e Chororó, Terra Tombada.

0: Boa tarde, Melzinha. Tudo bem com você? Eu tô bem. Mel, toca com Mato Grosso e Matias, o Voo do Condor. E ofereço para você, pro Vicente, Caetano, Antônio José, Serginho Esteca, Anjo do Bem, Francisco, Giovanni da Vila Maria, Lena Fistanja, Neto Segatti, Lindinha, Miralva Lacerda, Maria Rita, Gerlano Vidal, Zira do Nova Barra, Joana. E quem tiver ouvindo e gostar da música, fica com Deus, Jesus te abençoa grandemente.
1: Sim, minha querida Dorinha, um abraço para você, para todos os nossos ouvintes. Quero mandar um abraço pro Luiz Pescol, a Ana, o pessoal lá, a família dele, todo mundo, um abraço para eles. Então vamos curtir Mato Grosso e Matias, o Voo do Condor. Ô, Altair, Judite, um abraço. Lindomar, Maria Wádia, lá no Sena Marques, a Majoli, um beijão pra vocês, toda essa família abençoada. Vamos curtir? É a família Vale do Araguaia FM, né? Os nossos ouvintes, um beijão. Mato Grosso, Matias, canta aí. Voo do Condor, a pedido da Dorinha, pra todos nós.

Simone, Rancho do Vale, no nosso flashback sertanejo romântico. E daqui a pouquinho, voltando a atender pedidos na nossa Vale. Aquele abraço pra você que tá aí com o radinho ligado. Doutora Rosália tá aí no escritório, um abraço. É, também o seu Farias, aquele abraço, RF Bolsas Importadas pra você lá de Portas Abertas, ali na Avenida Getúlio Vargas. Vamos em Aragaças, né? Canta, Bruno, Marrone, Rancho do Vale.

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6: Boa tarde, Nelcinha. Tudo bem com você, amor? Nelcinha, hoje pra nós, passa para nós aí com o Zezé de Camargo e Luciano, Sem Medo de Ser Feliz. E eu ofereço para todos vocês da rádio, também para a Dolci, Aline, Dorinha, Janete Segatti, Alzira, Lindinha, Leni, Hilda, Gerlano, Vidal, Francisco, Cícero e todos os ouvintes que gostarem da música. Obrigada, amor. Tenha uma ótima semana. Beijo.
7: Ô, Miralvinha, um beijão pra você. Obrigada pelo carinho da audiência. Zezé de Camargo e Luciano, Sem Medo de Ser Feliz, cantando pra nós.

0: Boa tarde, Melzinha. Melzinha, aqui é o Jundotinha. Toca aí pra nós, Mito, Christian Ralph. Oferecer pra todos os ouvintes, especialmente pra Janetinha Segatti. Beijo, minha linda.
1: Beijo, beijo, Júnior da Otinha. Ô, Janetinha Segatti, Mito aqui pra você, ó, Christian Ralph, pra todos os nossos ouvintes. Valeu, Júnior!

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4: Quero. E agora, no nosso Boa Tarde na Vale do Araguaia FM, atendendo a pedidos, nós temos milionário José Rico pra cantar pra nós De Longe Também Se Ama, né, Luizinho Pescol? Tá aí só curtindo a Vale do Araguaia FM. Bora curtir a música que ele pediu, que é pra todos nós e pra você, nosso ouvinte. Bora, ponto comecinho, Mel Farias. Bora, põe, menina, do comecinho que é bem melhor.

0: Melzinha, boa tarde, tudo bem? Melzinha, eu vou pedir a música aí de César e Paulinho, Amor Além da Vida. E quero oferecer para você, para todos os seus ouvintes, para sua família, para minha família, para todos aqui no Posto Fiscal, para todos que mandam música para mim, para quem eu mando também, tá bom? E para quem gostar da música. Tchau, tchau, menina. Beijo. Fique com Deus, maravilhosa.
1: Oh, minha amiga lindinha, maravilhosa também. Beijo pra você, César e Paulinho, cantando pra nós. Amor Além da Vida. Valeu, lindinha.

0: Mel Farias, boa tarde. Tudo bem com você, minha linda? Que Deus abençoe. Madalena Berlim do Pontal. Passando aqui para desejar uma segunda-feira abençoada, semana abençoada para você e todos os ouvintes. Para nós, né, Farias? Ô, Mel, então, passando aqui também para pedir uma música do Jean Giovanni, Taça de Pranto, para todos que gostam da música, em especial Janete Segatti, Francesco, Mel Farias, Batatinha e Família. Mel, cheiro, menina, fica com Deus, Farias.
1: Ô, minha amiguinha, um abraço pra você, Madalena Berlindo, em Pontal do Araguaia. Então, bora curtir seu pedido, Jean Giovanni, Taça de Pranto.

cantando aí pra gente, Ataíde e Alexandre, Quando o Amor é Pra Valer, no nosso flashback sertanejo romântico. Já já, Maria do David, a sua música. Canta, Ataíde e Alexandre, Quando

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8: 14h48.
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10: Boa tarde, a Maria do David participando aqui conosco. Fala, Maria.
11: Manda pra mim aí, Amor e Segredo, de Canoa e Palmeri. Tô mandando pra todos que gostam do modão. Meus irmãos, pra minhas colegas. Pro Donivaldo, pro Walter, lá em Bom Jardim. Falou? E batata pra cheirosa dele, pra ele que fez aniversário, vou mandar um parabéns. Fala pra ele que eu vou fritar ele e comer com arroz. Fritar batata com arroz branco é gostoso.
10: Ok, minha queridinha, então tá aqui Nicanor e Palmeri, você ouviu, né, o batatinho, o recado aí da Maria do David, ela vai fritar aí você, viu, batatinha?

depois de ter curtido aí Nicanor e Palmeri, Amor em Segredo, a gente vai divando aquele amor que faz gostoso me deixou, né, Giovanni, aí na Vila Maria, curtindo o nosso Boa Tarde na Vale do Araguaia FM, atendendo a pedidos, e ele manda pra você, Dorinha, pra você, Gerlandes Vidal. Vai para todos os nossos ouvintes, Fernando, Leila, Júnior, Elizabeth Delmonte, Janetinho, Francesco e para todos os locutores da Vale do Araguaia. Vando, aquele amor que faz gostoso me deixou.

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3: Quando todos os meus 14 horas 58 minutos na nossa sintonia 98,7. Aprendendo e praticando. Servir a Deus é algo prático. Não há como avançarmos sem darmos o primeiro passo. Os ensinamentos do Senhor, se não praticados, não têm efeito. Isso não ocorre pela vontade de Deus, mas devido à nossa falta de atitude. Ir a reuniões com os irmãos e ouvir a palavra de Deus não devem ser ações rotineiras e sem sentido. Devemos meditar e refletir sobre cada palavra bíblica que ouvimos ou lemos para decidir diante do Senhor como vamos colocá-la em prática. A Bíblia nos chama não só a desejar fazer a vontade de Deus, mas acima de tudo a cumpri-la e obedecê-la. Quando não praticamos o que ouvimos, perdemos uma grande oportunidade de crescer na fé. Portanto, não perca tempo. Coloque em prática todas as instruções que recebeu de Deus e colhe os frutos de boa semeadura. 14 horas e 59 minutos, o nosso flashback sertanejo romântico está chegando ao fim. Obrigada a sua participação. Agora é a hora dele, né? Antônio José, cadê você, menino? Vou ficando por aqui, agradecendo a participação de todos vocês. Segue as nossas programações. Obrigado pelo seu carinho, obrigado pela sua audiência. Amanhã, com a graça de Deus e a permissão dele, estaremos todos aqui novamente. Estarei com vocês a partir das 7 da manhã com o nosso amigo Eurides Filho, trazendo o nosso Jornal da Manhã. Bom dia, Barra. Um abraço, doutora Rosália, seu Farias. Um abraço a todos os nossos ouvintes, a mãe do patrão que está sempre nos ouvindo, Elizabeth Del Mondes, um abraço para você, está sempre aí conosco. Ah, o Gil Gomes em Cachoeiras de Goiás, dizendo aqui para nós, Deus abençoe você, sua família e todos os seus amigos, muita paz, saúde e fé para você também, Gil Gomes. E separei aqui, ó, Chitãozinho e Chororó, Pode Ser Pra Valer, na nossa Vale do Araguaia FM, pra você curtir Gil Gomes junto com todos os nossos ouvintes, fechando a minha participação. Até amanhã, com a graça de Deus e a permissão dele, depois do Vicente Quessu e o Bom Dia Comunidade, depois do nosso Jornal da Tarde aqui, o nosso Jornal do Almoço, né? Se demais, Charles, abração pra vocês. É na hora do almoço aí, de 11h30 às 13h, você fica na boa companhia do Sidmar e do Charles Silva, nosso SB News Notícias e Esportes, mantendo você informado aqui na Vale do Araguaia FM. Tchau, tchau, fui, beijos, Titãs!

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0: essa sanfona, larga essa sanfona. Chega pra cá, Luciano.
1: Tô chegando.
0: E vem contar essa história pra galera aqui. Eu amo essa história, viu?

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12: 16 horas e 45 minutos.

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0: amigos, alô senhores, alô senhoras. O nosso muito boa tarde. Está começando mais um Canto Araguaia, aqui pela sua Vale do Araguaia FM, a partir desse momento. O melhor da música sertaneja se desfila aqui pela sua 98.7, a Caçulinha, a rádio mais ouvida da região. Mas a nossa programação está apenas começando e nós vamos até às 7 da noite. Então, se você é fã de moda sertaneja, você já está na sintonia certa. Alô, Miralva Lacerda, já mandou seu oi. Então tá certo, Miralva Lacerda. Muito obrigado, Miralva Lacerda. Olha, eu preciso agradecer a todas as pessoas que me parabenizaram, né? Nesse sábado, hein? Hoje é Nessa Gatos, meu amigo Francisco, muito obrigado, hein? Rapaz, fizeram um especial para mim, hein? Pelo meu aniversário. Muito obrigado, Janete Segatos. Obrigado, meu amigo Francisco. Obrigado toda a equipe da Vale. Um forte abraço. E todas as pessoas que me parabenizaram nesse final de semana, olha. Que Deus pague cada um, trazendo muita paz, luz, sabedoria. Pra todo o povo, hein? Meu marido David já mandou. Alô, marido saudoso David. Já mandou ontem, né, já. Pelas portas cheirosas e cheirosas do Brasil afora.
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0: Mas olha, nós vamos até às 7 da noite, então, a partir deste momento agora, olha, o nosso telefone já está liberado. Você já pode ligar para cá, escolher o seu sucesso e mandar para quem você quiser. Você pode mandar para o seu cheiroso, para a sua cheirosa, ou para a pessoa que você mais ama. Ou então você manda para a pessoa que você mais gosta, as cheirosas, para rasgar as cortinas da sua Vale do Araguaia FM. E também no nosso Canto Araguaia, nós vamos começar mais ou menos assim, ele nem tchum. Ele nem tchum. Para Felipe, para Falcão, ele nem tchum. 5 e 14, ele nem tchum.

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E a menina nem tinha. Felipe Falcão, hein? Mas então tá certo, vamos seguindo. Ah, então tá, peraí, tem alguém me ligando. É a Geslane da Família Vidal da Vila Maria. Aguenta as pontas aí, Geslane da Família Vidal da Vila Maria.

0: Geslane Vidal falou: ô, Batatinha, eu quando ganhei o telefone da rádio, não tá dando nada, ajeita aí. Vou ajeitar agora, Geslane da família Vidal, obrigado, cheirosa.
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0: Mas a menina nem tinha um, Geslane da família Vidal. Deixa eu ver que tá bom, Geslane. Agora vamos falar com a Piralva Lacerda. Cadê o seu cheirosa do Piracema?
2: Boa tarde, Batatinha. Tudo bem com você?
0: Boa tarde.
2: Batatinha, hoje eu quero ouvir a sua música, tá? Qualquer uma que você escolher.
0: Sim, cheirosa.
2: Aceito. E ofereço para todas as pessoas que eu já mando música, tá bom?
0: Beleza.
2: Obrigado. Fica com Deus.
0: Amém, cheirosa. Com Deus, amém, cheirosa. Rapaz, o telefone tá desligado, né, cheirosa? Estão olhando aqui, hein? Tá desligado, hein?
1: Upa, legal.
0: Meu amigo, meu companheiro, o Car Pinturas, quero falar com você, cheirosa. Todo dia eu tenho ocupado, falei, parabéns, não, que tá trabalhando.
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0: Mas então tá certo, Piralva Lacerda. Essa moda aqui, eu gravei essa moda virou um grande sucesso pelo Brasil afora em Goiás, né? E ela estourou, então olha, vou colocar pra você, tá bom? Ô, Piralva Lacerda, também pra você também, ô cheirosa, as pessoas que mandam moda pra...
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0: Lá do Piracema.
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0: Já quem sabe, ai, já tá bom. Canta, trem bonito. Janeta, você gata? Você gosta da moda, Janete? Vem para o Francisco. Aumenta o som, cheirosos e cheirosas do Brasil afora. 5h20.

0: Ali, meu amigo, e o Car Pinturas, voltamos agora.
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0: Sabia não, e o cara pintura. Tem que ter um carrinho, um talão de cheque. Aí vai fácil, né?
1: O cara
0: tem... Mas então tá certo, assim, nós vamos seguindo com a nossa programação, porque a nossa programação tem sequência, né? Mas tem sequência, vamos até às 7. Nós atendemos Miralva Lacerda do Piracema, moda do trem bonito, olha. A outra, hein? Moda boa, guria. Agora nós vamos atender Geslane da Família Vidal da Vila Maria.
1: O karatê.
0: Alô, Geslane da Família Vidal da Vila Maria.
1: Karatê,
0: ela manda moda para a Janete Segatis, para o Francesco. E para todas as pessoas que mandam moda para ela e para todas as pessoas da Vale. Então dá certo. Geslane da Família Vidal da Vila Maria. E o cara pintura, vocês vão ver agora. Bom cheiro hoje. Mas então dá certo. 5h29. Aê, Chico Amado Xodó. Quanto som, cheirosas. Tem meu cheiroso Brasil afora.

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1: Então tá certo, vai chorando na dor. Então. Mas então tá certo, então tá certo. Olha, 5h33. 5h33, não, Mocoroga. 5h34. E assim a nossa programação tem sequência. Quero agradecer meu amigo, meu companheiro Fernando Delmonte, meu Farias. Obrigado, cheiroso. Obrigado, cheirosa. E assim nós vamos seguindo. Obrigado, Vicente Cristo. Obrigado a toda a equipe da Vale. Obrigado também, meu amigo, meu companheiro, o Carpintura. Olha, vamos atender agora. Nós atendemos Geslaine da família Vidal da Vila Maria, né? E nosso telefone continua liberado, viu? Vocês podem continuar ligando, olhando suas mensagens, vamos até às 7. Deus, quantas vezes. Eu quero falar mais devagar, eu falo rápido, acaba logo. Acaba não, acaba às 7 horas. Mas então tá certo, olha. Ô, Dorinha? A Dorinha do Jardim dos Ipês, né, Dorinha? Cadê você, cheirosa?
2: Boa tarde, Batatinha.
1: Boa tarde, cheirosa.
2: Tudo bem com você,
1: menino? Bom demais, cheirosa.
2: Eu tô bem, rapaz. Graças a Deus.
1: Ô, benção, parabéns.
2: Batatinha, sim, toca cheirosa. Uma música com o...
1: Com quem, cheirosa?
2: Com quem, cheirosa? César e Paulinho.
1: Sim.
2: Faz de conta que eu sou ele.
1: Puxa, boa, hein, cheirosa?
2: Eu ofereço parabéns, pra você, obrigado, pra o Vicente, o Caetano, todos o Antônio José, sim, Serginho Esteca.
1: Sim.
2: Anjo do Bem.
1: Rapaz, a gente tá sumido, hein? Falar nele, hein?
2: É, Francisco, Giovanni da Vila Maria, Tramel.
1: A Mel também tá ligada.
2: Helena Fistan, Janete Segatti, tá Lindinha, Miralva, sim, Lacerda, Maria Rita, Gerlano Vidal, Zira do Nova Barra, bem, Joana, hein? E quem tiver ouvindo e gostar da música.
1: Nossa, moda
2: tem fica com dela. Deus, Jesus te abençoa grandemente.
1: Amém, cheirosa. Todos nós, cheirosa. Vai então dar certo. Dorinha do Jardim dos Ipês. Escolha moda boa, essa guria, hein? Parabéns pelos quilos da moda, cheirosa, sua moda chegando. 5h35. Então, 17h35.

0: Maria do saudoso David. Ô Maria, rapaz, eu não achei não, hein? Já que é uma piada aqui, não encontrou o que você pediu não, hein?
1: Que eu me descobri.
0: Mas daqui a pouco eu mando a moto pra você. Alô, Maria do saudoso David. Sim. Agora vamos atender a Cora. Sim. Alô, Cora, em Aragarças, Goiás. Sim. Ela manda a moto para a dona Maria Cheirosa, para a Fabiana Loura dos Olhos Azuis, para a Samara e para a Juliana. E para a sua amiga, a Franciele. Para a amiga Carmen Lúcia. Você. Então tá certo, Cora. Olha o teu sucesso chegando. Sim. Me manda para a Maria do saudoso David. Também é fã do André e do Andrade, né? Ei. Mas então tá certo, ô Cheirosa. Olha só uma do chegando aí. Para André, bora Andrade. Cora, aumenta o som, guria. Cora, 18 para 6.

0: Vamos voltar agorinha.
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10: 17 horas e 47 minutos.
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0: Cheirosa, olha só, moda cheirosa. Para a filha Fabiana Lúria dos Olhos Azuis, para a Samara Goiânia, para o Robin Lili do Céu, Carol Camila Pedro Victor. Aí falei ligeiro, né? Então tá bom. Meu irmão ele falou, moço, tem hora que você fala lá que parece que tá narrando futebol. Eu falei, não é nada. Seus pais ali. Vem para a dona Joana do Santo Antônio. Boa tarde, dona Joana do Santo Antônio. Alô, primo Ilha. Meu primo Elia Aragessa. Lá no Santa Luzia, minha prima Helena. Olha aí o meu amigo, meu companheiro Nego Velho, o Marcelo Nego Velho, tá escutando nós, gente. Alô, Nego Velho, manda salva da guarinha cheiroso.
1: Esse menino Deus achou.
0: Cadê, rapaz, a marido dele? Ô, cheirosa, gente chamada, hein? Maria do Saudoso Dente, cadê você?
2: Começando mais um Canto Araguaia, aqui pela sua vale.
3: Seu por fora, manda pra mim aí.
0: Sim.
3: Vivaldo Santo e Pedro Henrique.
0: Acertou, hein?
3: Eu não sei o nome da música que eu esse passa aí cantou aí.
0: Sim.
3: Vê aí, você deve saber qual que é que eu tô falando.
0: Eu que sei.
3: Aí você manda pra mim aí, Maracatiela, tá, e pra Cheirosa, tá, sim, Maria de Souza.
0: Sim.
3: Pra Fabiana.
0: Sim. Todos estão ligados. O
3: Francesco, pai Renato Segato.
0: Certo, hein, Geraldo? Tá combinado. Ô, cheirosa, a moda é o seguinte, sabe como é que ela chama? Sabe não, né? Amiga dela. Aumenta o som aí, cheirosa. Escuta o som aí, amiga dela, do Vivaldo Santos. Mas eu acho que não é com o Pedro Henrique não, hein? Mas quem sabe? 10 para 6. Canta, cheiroso.

0: para os pescadores do Brasil afora. O nosso carinho, o nosso abraço, o nosso muito boa tarde. Olha, agora já falta só 6 para 6. 6 para 6 e o pau vai quebrando. Agora vamos atender, olha, Vilmar.
1: Amanhã eu vou pescar, mas...
0: Ana Lira, alô, meu amigo, meu companheiro Vilmar.
1: Vou levar a minha mulher.
0: Eita, fé, vai levar a mulher hoje, né? Você, tá com medo dela ficar aí e pegar a traíra, hein? Traíra pra ela.
1: Vou levar a minha mulher comigo.
0: Mas então tá certo, fica esperto então.
1: Vou levar a minha...
0: Ô, Vilmar, você vai pescar? Cadê você? Cadê você?
2: Ô, boa tarde.
0: Oi, tá bom?
2: Boa tarde.
0: Boa tarde, tá bom, cheiroso?
2: Quer ouvir o Vilmar da Ana Líria?
0: É o cheiroso. Tá bom, cheiroso?
2: Tá pedindo a música aí de Barreirito.
0: Qual que é?
2: Menino da Canoa.
0: Puxa, manda boa, hein, guri?
2: Caramba. Sei, pessoal da rádio.
0: Sim, senhor, obrigado, cheiroso.
2: Todos os pessoal da Barra Garcense.
0: Sim, sim, cheiroso.
2: Mas e quem gostar da música?
0: Ah, mas manda
2: boa. Especialmente a minha gata.
0: Ó, oh, cheiroso.
2: Alô aí, cheiroso.
0: Combinar, cheiroso.
1: Ela disse...
0: Então tá certo, cheiroso. Olha só, manda chegando. É pra sua cheirosa, né? É o menino da canoa com o barreirinho. 5 não, Mocorongo, só 5 para 6. 5 para 6. 5 para 6, vamos rezar agorinho. Ei, Vale do Araguaia. O nosso canto do Araguaia vai até 7. Bora, nego, véi.

0: Mas então tá certo. Olha, batendo papo com a dona Rosilda da Guerra de Goiás. Dona Rosilda, vamos mandar uns alô aqui agora, sabe por quê? Porque agora às 6 horas nós vamos rezar, né? E voltamos logo após a oração das 6, trazendo muita moda até às 7. Essa moda, quem gosta dessa aqui é o Bitello. O Bitello gosta da moda de Bitello. Você gosta do Teodoro do Sampaio, né? O Zé da Pele e o Teodoro. Você acha umas modas pra ele daqui a pouco, tá bom? O Bitello, vem para o Carlos, para o Caíque. Para a Fabiana Loira dos Olhos Azuis, também na sintonia. E a Juliana Moraes de Lisboa.
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0: Então tá certo, já tô com um pedaço de pescaria, né? Pra mim poder rezar. Joel, nego, vai. Aguenta as pontas, tomando sua moda ainda. Mó cheiroso. E o cara pintou também tá no trabalho, mas ouvindo nós.
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0: Vem para os amigos da Polícia Militar na sintonia da nossa programação. Obrigado. Nosso comandante, nosso comandante. Sabe que minha força tática. Os amigos garçons. Muito divino, meu rapaz. Você não fala nós, não, né, meu coroa? Mas então tá certo, vem para meu amigo divino garçom, divino churrasqueiro, né? Para todos os garçons da cidade afora, na companhia da nossa programação. Aê, tá vendo? Nego, vai! A próxima depois das 6 é a sua, tá bom, nego, vai?
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2: 6 horas da tarde. É hora de agradecermos a Deus por mais um dia abençoado. Pai nosso que estais no céu, santificado seja o vosso nome. Venha a nós o vosso reino, seja feita a vossa vontade, assim na terra como no céu. O pão nosso de cada dia nos dai hoje, perdoai-nos as nossas ofensas, assim como nós perdoamos a quem nos tem ofendido, e não deixeis cair em tentação, mas livrai-nos do mal. Amém. Ave Maria, cheia de graça, o Senhor é convosco, bendita sois vós entre as mulheres, e bendito é o fruto do vosso ventre, Jesus. Santa Maria, Mãe de Deus, rogai por nós, pecadores, agora e na hora de nossa morte. Amém.

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Samara em Goiânia, na capital de Goiás, e a chuva tá caindo em Goiânia. Então nós já rezamos, já voltamos, já são 18h10, então 6h10. O Xerosa, a Samara se Goiânia tá caindo na água, hein? Goiânia tá de chuva, tá chovendo em Goiânia. Eita, benzinho. A filha de Samara falou, opa, que Goiânia tá chovendo. Mas que bom, hein, Samara, fresquinho em Goiânia, hein? Aqui na Barra tá quente, hein, Samara? Rapaz, ontem, começou a dar uma chuva na região de Voadeira ali, hein? Vem, nego, véi. Tá atrás, cheiroso. Nego vai, olha só a moda chegando, nego vai. Toca a moda inteira, né, nego vai? Toca os pedaços, né? Borrachada do nego vai no São José, aumenta o som. 6h10. Goiânia tá chovendo. Falou,

0: 6h15. Ê, Samara, em Goiânia tá caindo chuva, né? Aqui na Barra tá quente, hein? Rapaz, olha, o calor aqui na Barra tá bom, hein? Mas então assim nós vamos seguindo com a nossa programação, porque a nossa programação tem sequência. Pra você que ligou teu rádio agora, olha, o nosso Canto Araguaia.
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0: Ele acontece todos os dias a partir das 5 às 7 da noite, de segunda a sexta, então das 17 às 19, trazendo o melhor da música sertaneja. Então, se você é fã de moda sertaneja, você já está na sintonia certa. Nós atendemos o Nego Velho no São José, né? Borracharia do Nego Velho no São José, né? Agora nós vamos atender a Dona Joana do Santo Antônio. Alô, Dona Joana do Santo Antônio. Eles que olham a moda somente para ouvir, então tá certo, Dona Joana do Santo Antônio. Boa noite, primo Ilha. Dona Joana, aumenta o som, olha o amado chegando. Dona Joana, 6:15. Aqui é pouco papo e muita moda, uma moda atrás da outra. Uma 17.
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0: Assim, então tá certo, Samara. Isso, você é difícil, hein? Você tá doido, Samara. Vaga filho, Samara, conhece Samara por fora demais. Só bago de porco. Mas então tá certo, olha, 6h20. Samara já tá no Goiás, Samara. Pera aí, guria. Mas olha, vamos atender agora, né? Lá de Aragastas, Goiás. Olha a Madalena de Berlim também apareceu. Alô, Madalena de Berlim do Goiás Poder Cheirosa.
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0: Moda ruim. Então nós atendemos a Dona Joana do Santo Antônio. Nós vamos falar com a Dona Rosilda em Aragastas, Goiás. Alô, Dona Rosilda.
2: Oi, cheiroso. Tá boa tarde.
0: Boa tarde, tá boa?
2: Liguei agora, você não pode atender, mas eu quero que você
0: baixo,
2: passe uma música pra mim.
0: Aí. Sim, qual que é, Dona Rosilda?
2: Teodoro Sampaio. Sim. É o apaixonado.
0: Puxa, boa, hein? Caramba, hein?
2: Hoje pode me empreender agora.
0: Puxa, tá difícil, hein?
2: Vou com o maior prazer.
0: Tá apaixonada, dói? Ô, tá troço, hein?
2: É, sim, ofereço velho. Pra você.
0: Obrigado, Dona Rosilda.
2: Pra minha amiguinha Camelúcia.
0: Deve estar ligado, né?
2: E pra você, pra todos. Obrigado. Da rádio que estiver ouvindo. Eu, tá apaixonado. Tá. Teodoro Sampaio.
0: Então tá certo, Dona Rosilda. Olha a moda chegando, Dona Rosilda. Bora, Teodoro, bora, Sampaio, Dona Rosilda. Quer ser apaixonada e quer ser marrada hoje, hein? Dona Rosilda, 6h21.

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0: Alô, filha Samara em Goiânia, na capital de Goiás. 6h31, ou então 18h31 aqui na Barra.
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0: Ô, filha Samara, sua moda foi encontrada.
1: Singela canção.
0: A filha Samara, nossa, escolhe o sucesso e manda um áudio. E Goiânia tá de chuva, Samara.
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0: que... Então tá certo, filha Samara, caçula em Goiânia, que Deus te filha.
2: Boa noite, pai.
0: Boa noite,
2: gostaria
0: filha.
2: De ouvir a música,
0: sim,
2: Pássaro de Aço.
0: Puxa.
2: Eu ofereço pro senhor, pra
0: obrigado,
2: mim, pra Fabiana, pra
0: sim,
2: Juliana,
0: sim,
2: pro Robin, pra Heloísa,
0: muito
2: pra
0: bem,
2: Lilian, pro Deusélio, pra
0: sim,
2: Carol, filha, pra Camila, pra Victoria, pra Dona
0: sim,
2: Joana, pro Titonho, pra
0: tô,
2: Cora,
0: obrigado,
2: pra
0: filha,
2: Carmen Lúcia, pra Mari, pro
0: tá
2: Tio
0: bom,
2: Baiano.
0: Sim.
2: E pro Titone e pra todos os ouvintes que gostarem da música.
0: Filha Samara, hein? Mas então tá certo, filha Samara. Obrigado, filha Samara. Olha teu sucesso chegando, chegando eles.
1: Enquanto
0: Teodoro Sampaio.
1: Coração,
0: quem falou que é Teodoro Sampaio? Claro que é Teodoro Sampaio. Quem canta ela é assim? Mas não, e o Caro Pinturas? E o Caro Pinturas tá bom, cheiroso.
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0: Mas então tá certo, filha Samara. Aumenta o som. A hora tá baixa. Finalmente agora, pai. Filha Samara, 6h32, assim a nossa programação já começa a caminhar para a reta final de hoje, hein? Porque nós vamos até às 7 com o nosso Canto Araguaia.

0: vem.
1: Ô, filha Samara, moda boa, hein?
0: Mas não.
1: Barreto canta demais, é trio.
0: Fizeram
1: um trio, né? Teodoro Sampaio, o Barreirito. Moda boa, hein? Pássaro de aço, filha Samara. Então assim, ô filha Samara, estamos quase indo embora, né? Já são 6h36, assim nós vamos até as 7. Muita moda boa. Mas agora vou atender o Primo Hélio, o consultor do Primo Hélio. Mas quase tô com essa moda errada, hein? Eu achei a mesma moda que outros cantores. E comecei a achar aqui, ele falou, mas peraí. O Primo falou, foi Lil Léo.
0: Que fosse.
1: Tem outros cantando também, que eu falei, não, não é que sei não. Depois, o Primo quer com Lil Léo. Primo Hélio, o consultor, manda a moda com muito amor e carinho para a prima, que é a cheirosa dele, né? A prima Helena. E para toda a família, todos os pedreiros que acompanham também a nossa programação. Primo Hélio, Primo Helena, meu Deus, olha a moda chegando.

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0: amigos.
1: Sejam coração.
0: Olha só a moda chegando, Eucar Pinturas. Para você, para seus amigos e para os trabalhadores. Eucar Eucar Pinturas, olha a moda chegando. O Dona Joana, aquela moda foi encontrada, hein? Eucar Pinturas. 15 para 7. Olha o teu sucesso aí, chegou. Cheiroso. Eucar Pinturas.

0: 18 horas e 48 minutos.
1: Então tá certo, Dona Joana do Santo Antônio. 12 para 7, olha a moda chegando, Dona Joana.

0: Tá bem. Estamos quase indo embora. Então, assim, o nosso Canto Araguaia já começa a caminhar para a reta final de hoje. Jorge, que moda boa, hein? Coração respondido, hein? Agora vamos falar com Madalena Berlindo do Pontal do Araguaia. Cadê você, Madalena Berlindo?
1: Batatinha, meu querido.
0: Poxa, boa noite. Boa noite,
1: tá bom? Tudo bem com você, menino?
0: Beleza,
1: que bom demais. Que Deus abençoe.
0: Amém.
1: Madalena Berlindo, Pontal.
0: Sim, Xerosa.
1: Passando aqui pra desejar uma boa noite pra você.
0: Poxa,
1: boa noite, Xerosa. Todos ouvintes, segunda-feira abençoada, semana boa, abençoada Xerosa. Pra você e todos nós, né, Batatinha?
0: Tá bom, Xerosa.
1: Ô, oh, Batatinha, oh, se possível, manda um modão aí pra mim.
0: Qual que é? Quer escolher?
1: Pra mim, não. Pra nós.
0: Ah, pra todos. Tá bom, Xerosa.
1: Eu nem vou pedir, porque vai já não. Tá do meio pro fim, né, Batatinha?
0: Tem muitos pedidos.
1: Hein, Batatinha?
0: Sim, Xerosa.
1: Oferecer até então para Janete, Segate, para o Francesco, sim, Batatinha
0: também,
1: e família,
0: obrigado,
1: a Mel Farias, Antônio José. Ô, oh, Batatinha, Robin, cheiro, Lido, menino, que tenha uma excelente noite. Escolhe o modão aí, cheirosa. Batatinha.
0: Tá bom,
1: cheiro, menino. Boa,
0: cheirosa. Já foi? Mas falou pouco, hein? Então tá bom, Xerosa, olha só moda chegando. Madalena Berlindo. Rapaz, essa mulher aqui, olha, ela fez uma dupla, sabe? E essa dupla dela fez sucesso e a dupla se apartaram, ela seguiu sua carreira solo, né? Ela gravou essa moda com a participação de um rapaz. E olha, a moda ficou muito boa, hein? Tô mandando pra você, para as pessoas você manda, tá bom? Madalena Berlindo, do Pontal do Araguaia, Xerosa. Sou moda separada, hein? 6 para 7. Quase indo embora.

Eita ferro, hein? Aí acabou o horário, hein? Agora nós vamos embora, né, Vicente Quersul? Olha, eu quero agradecer meu amigo, meu companheiro Vicente Quersul, meu Farias, o patrão Fernando Del Mondes e toda a equipe da Vale. E nesse sábado, olha, era a festa com o meu aniversário, hein? Então, forte abraço para todas as pessoas que participaram, mandando moda para mim, né? Me parabenizando.

0: Certo, então nós já estamos chegando ao finalzinho de mais um Cantaraguá de hoje. Já vamos ficando por aqui, né? Mas prometendo voltar amanhã às 5 da tarde. Ou então às 17 horas. Atendemos Madalena Berlindo do Pontal do Araguaia. Roda boa aí da Valéria Barros.
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0: Mas então, pra fechar com chave de ouro agora, atenda a Cheirosa. A Cheirosa manda moda para a filha Fabiana, a loira dos olhos azuis. E para a neta Juliana, para a neta Carol, Camila, Pedro e Vitória. E para o filho Robin, Goiânia e a Nora Heloísa. Para a filha Samara, a filha Fabiana, a loira dos olhos azuis, e a filha Marília. E para o genro Deusélio. E para a Nora Heloísa, e para a dona Joana do Santo Antônio de Paracola, e para a Carmen Lúcia. Então tá certo, Cheirosa. Já vou falar igual nosso amigo abençoado, saudoso Gilmar de Souza.
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0: É verdade, o pessoal fala que eu sou bonito e gosto mais viado, não, né? Mas então tá certo, Leonardo. Vou falar igual nosso amigo saudoso Gilmar de Souza abençoado falava. Ele falava assim, Brasil, batatinha. Por onde Deus passa, nada embaraça. Fazer o bem sem olhar a quem, porque lá de cima a recompensa vem. Com essas palavras vou ficando por aqui, mas volta amanhã às 5 da tarde, se Deus assim nos permitir. Tchau, família brasileira. Fique todos com Deus, que eu também vou com ele. Cheirosa, olha sua moda.
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0: Às 8 horas, teve Zé Queiroz e Love Hits. Bom sono a todos, volta amanhã. Tchau, eu, Carpintura.
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0: Até lá, Zé. Tchau, lá. Tchau, cheiroso.
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0: Boa noite para você que nos acompanha em todo o país. Segunda-feira, 18 de maio de 2026. Vamos ao destaque do dia, ciência e tecnologia. Em São Paulo, o presidente Lula anuncia novos investimentos no Cirus, que funciona como um super microscópio de alta precisão. Será ampliada a capacidade brasileira de pesquisa em áreas estratégicas como saúde, energia e novos materiais.
2: Qualquer quantidade de milhões que nós colocarmos é muito pequeno diante da quantidade de milhões que isso aqui vai render para o futuro da sociedade brasileira.
0: E ainda, a Petrobras anuncia 37 bilhões para São Paulo até 2030. O investimento vai gerar cerca de 38 mil postos de trabalho diretos e indiretos. Além do refino, os recursos serão aplicados também em gás natural, energia renovável e na expansão do Porto de Santos. Pablo Mundim.
3: Projetos que aumentam a soberania e diminuem a dependência do país de crises externas.
4: Novidades sobre o novo Desenrola Brasil.
0: Ministério da Fazenda lança calculadora que permite simular valores para pagamento da dívida com melhores condições.
4: E a partir de agora, a renegociação pode ser feita também em uma das 10 mil agências dos Correios.
0: Hoje, na apresentação da Voz do Brasil, eu, Mariana Jungmann e Luciano Seixas.
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0: Investimentos em exploração e produção de petróleo.
4: E ampliação da capacidade de processamento dos derivados, como diesel, nas refinarias.
0: Sem esquecer da transição energética, apostando em cadeias mais limpas e sustentáveis.
4: A Petrobras anunciou hoje um pacote de investimentos de 37 bilhões de reais no estado de São Paulo.
0: O presidente Lula esteve no evento na refinaria de Paulínia, que terá sua capacidade ampliada.
3: A refinaria de Paulínia, no interior de São Paulo, é a maior da Petrobras. Sozinha, a Replan abastece 30% do território brasileiro e seu faturamento representa cerca de 1% do produto interno bruto do país. Estrutura que deve crescer ainda mais com o pacote bilionário anunciado pelo presidente Lula. Até 2030, a Petrobras vai investir 37 bilhões de reais no estado de São Paulo. Do total, 17 bilhões serão destinados ao setor de refino e só na Replan serão 6 bilhões de reais em novos projetos. Com isso, a refinaria será capaz de processar 460 mil barris de petróleo por dia, 5% a mais do que a capacidade atual. Segundo a presidente da Petrobras, Magda Chambrian, os investimentos estão alinhados com a meta de buscar a autossuficiência na produção de diesel.
5: A Petrobras é responsável pelo abastecimento de 75% do diesel do território nacional. Temos projetos para chegar a 85%. E no âmbito dessa discussão de segurança energética do nosso país, nós nos perguntamos... Por que não 100%? E aí nos comprometemos com o presidente Lula a sermos autossuficientes em diesel até 2030 neste país.
3: O plano da estatal vai além do refino. Outros 9 bilhões de reais serão destinados à exploração e produção de petróleo, com foco no pré-sal da Bacia de Santos. Também estão previstos investimentos em gás natural, energia renovável e na expansão da infraestrutura logística do Porto de Santos. Projetos que aumentam a soberania e diminuem a dependência do país de crises externas, como reforçou o presidente Lula.
2: Fortalecer a Petrobras é uma coisa muito importante. É fazer a Petrobras voltar a ser motivo de orgulho. Sabe o que é motivo de orgulho? É a gente fazer tudo o que for necessário para que esse país seja soberano na prospecção e no refino de biocombustível e de combustível, de gasolina, de óleo diesel, de nafta, tudo que a gente puder produzir.
3: Com os investimentos, a Replan deve aumentar a produção de diesel S10, mais puro e menos poluente, e passará a produzir combustível sustentável de aviação, o SAF. Os investimentos anunciados para o estado de São Paulo devem gerar 38 mil empregos diretos e indiretos, segundo a Petrobras. De Paulínia, São Paulo, Pablo Mundim.
4: Considerado a maior infraestrutura científica do Brasil, o acelerador de partículas Sirius, instalado em Campinas, São Paulo, entrou numa nova fase.
0: Com a inauguração de mais 4 estações, o Sirius amplia a pesquisa e desenvolvimento de novas tecnologias estratégicas para o país.
4: Também foi lançada a pedra fundamental do polo, que vai desenvolver tecnologias para o Sistema Único de Saúde.
6: O Sirius, em Campinas, funciona como um gigantesco microscópio de alta precisão. O equipamento possui uma das mais avançadas fontes de luz sincrotron do mundo e consegue analisar diferentes materiais em escala atômica. As primeiras linhas de pesquisa começaram a operar em 2019. Hoje foram inauguradas mais 4 estações. As novas linhas ampliam a capacidade de pesquisa do Sirius em áreas estratégicas, como desenvolvimento de novos medicamentos, avanços em telecomunicações, análise química de materiais complexos como terras raras e minerais críticos e desenvolvimento de supercondutores. As 4 linhas receberam investimento total de R$230 milhões, sendo 30 milhões do novo PAC. Com a inauguração, o Sirius chega a um total de 15 linhas em funcionamento. A ministra da Ciência, Tecnologia e Inovação, Luciana Santos, disse que o investimento eleva a qualidade das pesquisas científicas no país.
7: Estamos construindo autonomia científica, capacidade nacional, um Brasil forte, independente e soberano, em prova de que o Brasil pode ocupar um lugar de liderança científica, tecnológica e industrial no mundo.
6: O presidente Lula também visitou o canteiro de obras do Orion, que será o primeiro laboratório de biossegurança máxima voltado ao estudo de patógenos de alta periculosidade. Durante o evento, também foi lançada a pedra fundamental do primeiro polo do Programa Nacional de Inovação Radical em Saúde, voltado ao desenvolvimento de tecnologias para o Sistema Único de Saúde. O ministro substituto da Saúde, Adriano Massuda, destacou a importância do polo para a saúde do país.
8: Estamos falando de infraestrutura integrada voltada para a produção de radiofármacos, diagnósticos avançados, terapias inovadoras, insumos farmacêuticos ativos, as IFAs, que o Brasil e o mundo é tão dependente.
6: O presidente Lula ressaltou a importância dos investimentos em ciência e tecnologia.
2: Qualquer quantidade de milhões que nós colocarmos é muito pequeno diante da quantidade de milhões que isso aqui vai render para o futuro do país e para o futuro da sociedade brasileira.
6: O laboratório Sirius atende pesquisadores do Brasil e do exterior. Quase 90% dos componentes do Sirius foram produzidos ou desenvolvidos no Brasil. Reportagem Dimas Soldes.
0: Hoje, 18 de maio, é Dia Nacional de Combate ao Abuso e à Exploração Sexual de Crianças.
4: O governo do Brasil vem fazendo um trabalho transversal com vários ministérios para enfrentar esse problema de maneira mais efetiva e segura para as crianças.
0: Esse trabalho envolve educação, levantamento de dados para a formulação de novas políticas públicas e, principalmente, estímulo à denúncia por parte da sociedade.
4: Hoje a gente conversa com a ministra dos Direitos Humanos e da Cidadania, Janine Mello, sobre cada uma dessas ações. Boa noite, ministra. Bem-vinda.
9: Boa noite, Luciano. Boa noite, Mariana. Obrigada, gente. Um prazer estar aqui com vocês.
4: Ministra, hoje foram feitas várias entregas relacionadas aos direitos da infância. Vamos começar, então, falando sobre as ações normativas para fortalecer o combate ao abuso sexual de crianças e adolescentes. Que atos foram feitos hoje nesse sentido e como eles ajudam nessa luta?
9: Luciano, hoje eu assinei uma portaria para a gente muito importante, que é a portaria que institui a Política Nacional de Enfrentamento e Combate ao Abuso Sexual contra Crianças e Adolescentes. Então, a gente, né, mais um avanço do ponto de vista normativo em relação a essa agenda. A gente garante aí o compromisso do governo do presidente Lula em organizar as ações do governo federal como um todo para que a gente consiga efetivamente melhorar tanto a etapa de prevenção quanto a etapa de encaminhamento dos casos e também de responsabilização dos assediadores e dos abusadores de crianças.
0: E hoje, né, ministra, foi lançada uma campanha de enfrentamento à violência sexual contra crianças e adolescentes. Eu vou até chamar, vamos ouvir um trechinho dela.
10: O silêncio não protege a criança. O silêncio protege quem comete a violência. Proteger a criança é agir. Acredite, escute, não julgue. Denuncie qualquer abuso. Disque 100, Disque Direitos Humanos.
0: Pois é, ela vem com essa ideia para reforçar essa ideia da importância da sociedade denunciar, não ser omissa e não ter esse olhar julgador sobre a criança, né?
9: É isso, Mariana. A gente precisa, assim, a prevenção, né, o enfrentamento à violência sexual contra crianças e adolescentes, ela tem três grandes etapas, vamos colocar assim. Então, tem uma parte que é de prevenção, então a gente precisa falar sobre isso. Então, o silêncio, ele não ajuda as crianças, ele não protege as crianças. O silêncio, ele só protege o abusador. Ele só protege aquele que violenta essas crianças e que abusa dessas crianças. Então, o que a gente precisa garantir é, efetivamente, canais de denúncia para, no momento em que o caso aconteça, a gente consiga encaminhar isso adequadamente, que a gente consiga que o Estado dê respostas, né, junto a diferentes autoridades competentes aí, dependendo do caso, para a gente conseguir garantir efetivamente que também, aí uma terceira fase, é que a gente responsabilize e puna aquelas pessoas que estão envolvidas nesses crimes.
4: Outra ação transversal lançada hoje foi com o Ministério da Educação, né, com um caderno temático Papel da Escola no Enfrentamento à Violência contra Meninas e Mulheres. O que é esse material? Ele será entregue nas escolas, aos pais?
9: Então, esse material a gente tem, né, em parceria com o Ministério da Educação, assim como a gente tem também em parceria com outros ministérios. Esse material é um material que vai servir de orientação para os profissionais de educação. Então, professores, todo mundo que está na sala de aula. A escola, para a gente, é um dos principais locos de ensino para, né, acho que para as crianças conseguirem se proteger e para a gente garantir que também a escola, como parte dessa rede de proteção social, seja um lugar em que os professores que estão junto com essas crianças diariamente consigam identificar eventuais sinais de que as pessoas estão passando por algum tipo de situação de violação ou de violência. Então, para a gente é muito importante que os professores e professoras estejam orientados adequadamente para conseguir identificar e encaminhar esses casos para onde a gente precisar, para as autoridades competentes, polícia, quando for o caso, conselhos tutelares.
0: Saber também como abordar,
9: exatamente,
0: né?
9: Exatamente.
0: Não compactuar com essa rede de silêncio.
9: Exatamente. Né? Esse material já está disponível nas redes do MEC e ele vai estar disponível para todos os professores e professoras do Brasil.
0: Agora, foi lançada também, né, ainda falando em educação, foi lançada a matriz Educação que Protege, que é uma parceria com a Unicef, e também um guia para os municípios lidarem aí com a proteção das crianças em festas populares, eventos públicos. Que tipo de orientações esses documentos trazem?
9: Então, acho que a gente tem uma parceria já histórica com o Unicef de muitos anos, então tem uma esse é mais, né, esses são dois materiais que são exemplos dessa parceria aí muito frutífera que a gente tem com eles. A nossa preocupação foi garantir isso para municípios e para instituições que organizam grandes eventos, saberem como se a gente tivesse um passo a passo do que fazer para a gente ter cuidado com essas crianças, porque a gente sabe que nesses momentos é muito comum que aconteça situações, que a criança às vezes fica desacompanhada, as pessoas às vezes não estão totalmente atentas ao que está acontecendo, e a gente precisa garantir que tenha, inclusive no âmbito desses eventos, estruturas de atendimento para evitar que esses casos fiquem sem encaminhamento naquele momento imediato em que acontecem.
4: Ministra, outra parceria importante, ou outras parcerias importantes, são com a Polícia Rodoviária Federal e os conselhos tutelares, né? A ideia é contar com essas instituições nas localidades de difícil acesso, não é isso?
9: É isso. Com a Polícia Rodoviária Federal, a gente tem a polícia já tem uma metodologia que chama Mapear, que é implementada para exatamente identificar e fiscalizar pontos que a gente tem nas rodovias federais em que a gente sabe que tem uma incidência grande de violação contra crianças. Então, na verdade,

0: Em várias dimensões, vamos colocar assim, e a gente tem principalmente uma preocupação em fortalecer e garantir que os conselhos tutelares consigam executar suas atribuições na proteção, no direito, na defesa dos direitos das crianças e dos adolescentes. Então a gente tem programas de equipagem, fortalecimento via capacitação desses conselheiros e dessas conselheiras. Então tem uma série de medidas que a gente faz junto aos conselhos para garantir que eles possam aí nos apoiar na implementação das políticas de defesa de criança e adolescente.
1: Eu acho que é até importante a gente ressaltar esse trabalho que a Polícia Rodoviária Federal faz, porque há lugares onde basicamente é a PRF ali que
0: Exatamente.
1: Tem mais condição de atuar, né? Porque é mais difícil de chegar, mais difícil manter, às vezes, alguém do Estado por lá, né?
0: Exatamente.
1: Ministra, a gente não pode deixar de falar aqui das novas formas de violência sexual, principalmente no ambiente digital, né? A senhora pode falar um pouco pra gente sobre o ECA digital e como é que tem sido o enfrentamento da violência nesse ambiente virtual?
0: Claro, então, o ECA, bom, foi um avanço histórico, importantíssimo que o Brasil deu no último, né, agora no último, a gente aprovou, sancionou a lei no ano passado, esse ano a gente conseguiu publicar o decreto que regulamenta e que indica, inclusive, para o setor de tecnologia e das plataformas, como é que o ECA digital vai ser efetivamente implementado. A gente precisa, acho que, caminhar em duas direções. Uma é garantir que efetivamente o ECA digital seja implementado, se torne uma realidade na vida das famílias. Havia uma preocupação muito grande de todas as famílias brasileiras com a forma com que o acesso à internet tem se dado de maneira cada vez mais precoce e cada vez menos supervisionada. Então, para a gente é importante garantir que haja uma parceria entre famílias, Estado e iniciativa privada para a gente criar e permitir que o ambiente digital seja um ambiente protegido para as crianças, um ambiente seguro para que elas naveguem. O acesso à internet, à tecnologia é uma realidade. A gente não tem como lutar contra isso, mas a gente precisa garantir que esse espaço seja um espaço mais seguro para crianças e adolescentes. Então, o ECA que trouxe exatamente essa perspectiva. E para a gente é muito importante afirmar e acho que reiterar que o Brasil, ele define, ao estabelecermos o ECA digital, o que o Brasil diz é: eu estou definindo um limite enquanto país para o que a gente permite em relação à operação ou regras de negócio, ou modelos de negócio que a gente não quer que sejam baseados na vulnerabilidade da infância. O Brasil diz isso de maneira muito explícita e evidente, inclusive servindo de exemplo e de referência aí para outros países.
2: Nesse contexto, né, ministra, temos também o guia sobre dispositivos digitais, né, o uso por crianças e adolescentes. Que tipo de orientações estão nesse guia? E ele tem tido, a população tem demonstrado interesse nesse guia?
0: Muito, Luciano. Esse guia ele foi um guia que antecedeu ali a parte da regulamentação do ECA digital e ele, na verdade, serviu para isso. Vários pais, várias mães e pessoas que responsáveis para as crianças não sabem exatamente como mexer em determinados tipos de aplicativos ou de rede social. Então, o guia, ele, inclusive, ajuda a fazer a supervisão parental. Então, tem várias famílias que acessaram e que nos retornaram e nos deram um feedback em relação a isso, de que foi importante para orientar essas pessoas de quais são os instrumentos e quais são os mecanismos que a gente pode contar para garantir que as crianças tenham um acesso mais seguro a esses aplicativos e a essas plataformas de maneira geral. E aí a gente também tem ali parte que vai dedicado para outros equipamentos da rede de proteção de crianças e adolescentes, para os profissionais de saúde, para os profissionais de assistência social, profissionais de educação. Então ele é voltado para famílias, mas também para todos aqueles que de alguma forma interagem com o dia a dia e cotidiano dessas crianças, para que a gente tenha ali orientações meio coordenadas em relação a isso.
1: Onde é que a gente consegue acesso ao guia, ministra?
0: Ele tem uma plataforma específica, um site, ele está disponível para download, a gente tem também vários materiais impressos que foram distribuídos em diferentes locais, mas ele está disponível hoje, inclusive no site do nosso próprio ministério.
1: Então vamos lá, é guia sobre o uso de dispositivos digitais por crianças e adolescentes, é assim que é possível buscar na internet e encontrar ele, então.
0: O apelido dele é Guia de Telas, pode botar
1: guia
0: no Google,
1: telas.
0: É Guia de Telas, que eu acho que vocês acham de maneira mais fácil também.
1: Tá ótimo, nós conversamos com Janine Mello, ministra dos Direitos Humanos e da Cidadania. Ministra, muito obrigada pela sua entrevista à Voz do Brasil.
0: Obrigada, Mariana. Obrigada, Luciano. Boa noite, gente.
2: Cartão de crédito, cheque especial, financiamento estudantil. O Desenrola chegou para ajudar os brasileiros a se livrarem de vários tipos de dívidas.
1: E entre as novidades do programa está um simulador que calcula os prazos, descontos e o valor final da dívida a ser quitada.
2: Outra facilidade é ter atendimento presencial em uma agência dos Correios.
3: Luciana Abreu é fisioterapeuta e conta que na época da faculdade recorreu ao Fundo de Financiamento Estudantil, FIES, para custear as mensalidades. Já formada, ela acabou atrasando os pagamentos do financiamento e viu o débito virar uma bola de neve. Só em 2023, Luciana conseguiu renegociar a dívida.

0: dívida graças ao programa Desenrola Brasil do governo federal.
1: Hoje eu já quitei a minha dívida e isso me proporcionou liberdade e autonomia financeira.
0: Para ajudar pessoas que desejam limpar o nome, o governo do Brasil lançou neste mês o programa Desenrola Brasil Famílias, ou Desenrola 2.0. Além das condições especiais, o programa trouxe ainda uma novidade. Nesta edição, os interessados podem realizar uma simulação com uma nova calculadora digital. Desenvolvida pelo Ministério da Fazenda, a calculadora mostra uma estimativa das condições de renegociação antes que a pessoa procure uma instituição financeira. Segundo o secretário de Reformas Econômicas do Ministério, Regis Dudena, outra função disponível é a possibilidade de calcular o uso do Fundo de Garantia do Tempo de Serviço, FGTS.
2: Automaticamente, esse simulador já faz uma projeção de qual vai ser o tamanho do desconto e como ele poderá vir a parcelar essa dívida, inclusive utilizando-se do saque do FGTS para abatimento dessa dívida. Então é uma ferramenta para ajudar o cidadão a saber se a política pública está sendo aplicada corretamente para ele.
0: A calculadora pode ser acessada no endereço simuladordesenrola.fazenda.gov.br. Para quem prefere atendimento presencial ou não tem facilidade com as ferramentas digitais, também é possível renegociar as dívidas indo a uma das mais de 10 mil agências dos Correios espalhadas pelo país. Reportagem Gabriela Noronha.
3: E na hora de renegociar as dívidas, cuidado com golpes.
4: O Ministério da Fazenda alerta para um golpe que usa um site falso do novo Desenrola Brasil para enganar pessoas interessadas em renegociar dívidas.
5: A página imita canais oficiais e promete limpar o nome do usuário em até 5 dias. Segundo o Ministério, os golpistas pedem consulta de CPF para verificar uma suposta elegibilidade ao programa, coletam informações pessoais e cobram pagamentos via Pix sob a justificativa de taxas administrativas e processamento eletrônico. O site também usa um chat para levantar informações sobre o tipo de dívida, como a do cartão de crédito, por exemplo. A pasta reforça que não existe cobrança de taxa para participar do novo Desenrola Brasil. Vale lembrar que o site oficial do programa está disponível na página do Ministério da Fazenda, gov.br/fazenda. Dilson Santa Fé, para a Voz do Brasil.
3: Proteger a Amazônia e as fronteiras para fortalecer a soberania nacional.
4: É o que pretende o programa Território Seguro e Amazônia Soberana, lançado hoje em Manaus.
3: A iniciativa tem como foco 7 territórios prioritários, onde vivem 38 etnias indígenas.
6: A iniciativa faz parte do Plano Brasil contra o Crime Organizado e integra várias forças do governo federal para enfrentar a criminalidade. O ministro da Justiça e Segurança Pública, Wellington César Lima e Silva, destacou que as facções que agem na Amazônia Legal são diferentes dos grupos criminosos de São Paulo e Rio de Janeiro. Por isso, o programa deve atender a segurança regional e combater crimes divididos em 4 pilares.
7: O primeiro pilar é o lucro. Aqui, o ouro do garimpo ilegal, a madeira sem origem, a terra grilada, a cocaína que desce os rios. O segundo pilar é o controle a partir das prisões e dos territórios dominados, de onde lideranças articulam atividades criminosas. O terceiro pilar é o poder armado, alimentado pelo mercado legal de armas que cruza as fronteiras norte e oeste do país. E finalmente o quarto pilar é a violência letal contra ribeirinhos, contra lideranças indígenas, contra agentes públicos.
6: O programa tem como foco 7 territórios prioritários, onde vivem 38 etnias indígenas e tem investimento inicial de R$209 milhões. A ideia é combinar ações de repressão, prevenção e fortalecimento das economias locais a fim de evitar que indígenas sejam cooptados pelo crime. Como explica o ministro dos Povos Indígenas, Eloy Terena.
8: Nós detectamos aí dentro dos territórios, além dessas facções, elas vão assediando os indígenas. E muitos indígenas acabam sendo assediados por falta de oportunidade, por não ter outros meios de sobrevivência, sem ter também o apoio para realizar suas atividades próprias, né? Então, não tem perspectiva de vida. Então, é a partir dessa dimensão que o Estado precisa agir.
6: O programa Brasil contra o Crime Organizado foi lançado no dia 12 de maio para desarticular as estruturas econômicas, operacionais e territoriais que sustentam as organizações criminosas. Reportagem Luana Karen.
4: Mais de 19 milhões de famílias em todo o país começam a receber hoje a parcela do mês de maio do Bolsa Família.
3: O repasse foi unificado em 217 municípios brasileiros às famílias que vivem em áreas em emergência ou calamidade pública reconhecidas pelo governo do Brasil.
4: E uma novidade, a partir de hoje as famílias beneficiárias podem contar com um aplicativo renovado.
3: Quem explica pra gente é o ministro do Desenvolvimento e Assistência Social, Família e Combate à Fome, Wellington Dias.
9: É uma ferramenta que permite a cada família beneficiária poder dar solução a problemas que tenha. Por exemplo, por que que teve o bloqueio? Lá no aplicativo você vai conseguir saber e vai conseguir ali dar a solução. Também é uma ferramenta para acessar vários programas além do Bolsa Família. O Minha Casa Minha Vida, como é que eu faço para me cadastrar? O programa Gás do Povo, Luz do Povo, o programa Pé de Meia, ou seja, são várias portas que se abrem para o público do Bolsa Família.
4: E essas foram as notícias do Governo do Brasil.
3: Fique agora com as notícias do Poder Judiciário e do Congresso Nacional. Boa noite.
4: Boa noite para você, até amanhã.
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12: STF invalida lei do Espírito Santo que permite aos pais vetar filhos em aulas sobre gênero e sexualidade.
13: STJ recebe nova denúncia contra ex-governador do Acre em ação por fraude e desvio em obras públicas.
12: TSE realiza confirmação do teste público da urna.
13: Boa noite, eu sou Marcela Luiza.
12: E eu sou Walter Lima.
13: Supremo Tribunal Federal invalida a lei do Espírito Santo que permitia a pais vetar filhos em aulas sobre gênero e sexualidade.
12: Na mesma sessão virtual, o STF também declarou inconstitucional uma lei de Betim, em Minas Gerais, que proibia o uso da chamada linguagem neutra nas escolas. Marta Ferreira.
14: A norma capixaba foi questionada no Supremo pela Aliança Nacional LGBTI+, pela Associação Brasileira de Famílias Transafetivas e pela Associação Comunitária Cultural e de Apoio Social, Fórum Nacional de Travestis e Transsexuais Negras e Negros. Prevaleceu o voto da relatora ministra Carmen Lúcia. Para ela, o legislativo capixaba extrapolou sua competência constitucional ao tratar de diretrizes e bases da educação, matéria reservada à União. Na avaliação da ministra, a norma interferiu indevidamente no currículo pedagógico, cujas regras são disciplinadas pela Lei de Diretrizes e Bases da Educação Nacional. Na mesma sessão virtual, os ministros também declararam inconstitucional a Lei 7.015 de 2022 do município de Betim, em Minas Gerais, que proibia o uso da chamada linguagem neutra nas escolas. O relator da ação, o ministro Luiz Fux, afirmou que o tribunal tem jurisprudência consolidada, segundo a qual estados e municípios não podem proibir o uso da linguagem neutra em instituições públicas ou privadas de ensino, por se tratar de matéria vinculada às diretrizes educacionais, cuja competência é da União.
13: Corte Especial do STJ recebe nova denúncia contra o ex-governador do Acre, Gladson Cameli.
12: Agora, o político é acusado pelos crimes de peculato, desvio e fraude à licitação por supostas irregularidades na contratação de obras para rodovia estadual em Cruzeiro do Sul. Fátima Uchoa.
3: Com a decisão, o ex-governador se tornou réu em mais uma ação penal. A Corte Especial já o havia condenado a 25 anos e 9 meses de reclusão, a maior pena já aplicada pelo STJ em uma ação penal originária, segundo o Ministério Público Federal, no início do primeiro mandato no governo do Acre, em 2020. O então governador Gladson Cambeli teria articulado esquema para frustrar o caráter competitivo da licitação para obras de duplicação da AC-405, direcionando o contrato para a construtora Colorado, empresa ligada à família dele. A acusação também aponta suposto superfaturamento no contrato. A relatora na Corte Especial é a ministra Nancy Andrighi.
13: Moradores da Ilha do Marajó, no Pará, buscam atendimento no mutirão da Justiça do Trabalho.
12: O mutirão é uma parceria com o Conselho Nacional de Justiça. Luma Soares.
15: Os atendimentos começaram cedo em Portel, na Ilha do Marajó. Centenas de pessoas enfrentaram filas na madrugada para garantir serviços como orientações trabalhistas, emissão de documentos, previdência e atendimento de saúde. Os atendimentos vão até sexta-feira, dia 22, das 8 da manhã às 6 da tarde.
13: O Tribunal Superior Eleitoral realizou a confirmação do teste público da urna.
12: Os investigadores validaram as correções e aprimoramentos nos sistemas eleitorais. Fábio Ruas.
16: O teste de confirmação foi realizado entre os dias 13 e 15 de maio. Os testes comprovaram mais uma vez a segurança do sistema eleitoral brasileiro. Ficou constatado que nenhum dos quatro achados do teste da urna, realizado no final do ano passado, fragilizou o sigilo e a integridade do voto, que são os pilares do processo eleitoral do país.
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13: Uma boa noite.
12: E até amanhã.
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17: Eu sou Paula Groba.
18: E eu sou Ricardo Nakaoka.
17: E estes são os destaques de hoje do Jornal do Senado, que começa agora.
18: Cinco estados são premiados no Senado por avanço na alfabetização infantil.
17: Presidente do Banco Central participa de audiência com senadores para prestação de contas e esclarecimentos sobre o Banco Master.
18: Senado debate criação do Estatuto da Poupança para proteger famílias endividadas.
17: Boa noite.
18: Boa noite.
17: Aprender a ler e escrever na idade certa pode definir todo o futuro escolar de uma criança. E alguns estados brasileiros têm conseguido avançar nesse desafio.
18: Hoje, o Senado homenageou cinco governadores que se destacaram pelos resultados na alfabetização de crianças de até 8 anos, reconhecendo políticas públicas que melhoraram o desempenho dos alunos nos primeiros anos da educação básica. Os detalhes na reportagem de Rodrigo Rezende.
19: O reconhecimento é feito a partir de critérios técnicos que levam em conta 4 eixos de avaliação: resultados de alfabetização, equidade, formação de professores e regime de colaboração. O senador Cid Gomes, do PSB do Ceará, que propôs a iniciativa e presidiu a homenagem, afirmou que a premiação é um incentivo para que mais governantes invistam em educação.
20: Hoje, consolidamos a tradição que iniciamos em 2025. Confirmamos o compromisso desta casa com a educação, com a democracia e com a superação das desigualdades. Deixamos claro que os esforços dos governantes que lutam por uma educação de qualidade não passarão desapercebidos.
19: Juliano Manzep, representante do governador de Mato Grosso, Otaviano Pivetta, afirmou que o prêmio é resultado de um trabalho coletivo.
21: Esse prêmio não é apenas do governo. Nós dedicamos ele também a todos os gestores, professores, diretores de escolas, prefeitos municipais e toda a classe educadora.
19: Erivonaldo Alves, secretário de Educação da Paraíba, representante do governador Lucas Ribeiro, ressaltou que a alfabetização na idade certa abre diversas portas durante a vida.
22: Em nome de cada aluno paraibano, de
1: 6 a 7 anos de idade que descobre o mundo através da leitura. Alfabetizar não é apenas um favor, é um direito que todas as crianças têm.
19: O governador do Piauí, Rafael Fonteles, saudou a parceria entre os entes federados na conquista de bons números de alfabetização no estado.
2: Sabemos que essa é uma política executada pelos municípios diretamente, mas pode e deve ser apoiada pelos estados e pelo governo federal.
19: O governador do Ceará, Eumano de Freitas, ressaltou a longevidade das políticas educacionais no estado.
22: É também motivo de orgulho fazer parte de um projeto educacional que se tornou referência nacional e que foi construído com visão de longo prazo, compromisso público e continuidade administrativa.
19: O Comitê Técnico da Comenda conta com representantes do Ministério da Educação, do INEP, do Unicef e de instituições ligadas à educação, caso da Fundação Roberto Marinho, Fundação Lehman, Associação Bem Comum e o Instituto Natura.
17: O senador Marcelo Castro, do MDB do Piauí, cobrou uma decisão definitiva do Supremo Tribunal Federal sobre a divisão dos royalties do petróleo. Hoje, a maior parte desses recursos fica concentrada em três estados produtores: Rio de Janeiro, São Paulo e Espírito Santo.
18: Em 2012, o Congresso aprovou novas regras para ampliar a participação dos estados não produtores, mas a lei acabou suspensa pelo STF em 2013. Neste mês, o julgamento foi retomado, mas voltou a ser interrompido após pedido de vista do ministro Flávio Dino.
23: 86% ficam no Rio de Janeiro. 4,4% no Espírito Santo, 0,6% em São Paulo. Somando tudo, 94% dos royalties do petróleo do Brasil ficam em três estados, especialmente em um único estado do Brasil.
17: E outra decisão recente do Supremo Tribunal Federal teve impacto direto nas relações de trabalho e nos direitos das mulheres.
18: O STF considerou constitucional a lei aprovada pelo Senado em 2023, que prevê medidas para promover a igualdade salarial entre homens e mulheres nas empresas. A norma vinha sendo questionada por entidades empresariais e trabalhistas. A reportagem é de Raíssa Abreu.
24: A iniciativa do governo, aprovada pelo Senado em junho de 2023, obriga empresas a divulgarem periodicamente salários e critérios de remuneração de seus funcionários e a adotarem medidas para a correção de desigualdades entre salários de homens e mulheres na mesma função. O ministro Alexandre de Moraes considerou que a lei cumpre o objetivo de promover a transparência e enfrentar a desigualdade. Para a relatora da proposta no Senado, a senadora Tereza Leitão, do PT de Pernambuco, ainda há muito por fazer.
25: Eu acho que o primeiro ponto a ser feito é essa radiografia da situação, porque existe já a disparidade. E quando você dá o corte racial, ela aumenta. Como também cortes regionais, cortes territoriais. Então, esse mapa, a gente precisa se valer dele para poder fazer as políticas de reparação, de superação dessa realidade.
24: Mulheres recebem, em média, 21% a menos que os homens. Quando o recorte é racial, a diferença salarial entre homens brancos e mulheres negras é de 53%.
17: Audiência com o presidente do Banco Central, renegociação de dívidas rurais e propostas para garantir a gratuidade do PIX movimentam a agenda das comissões do Senado nesta semana.
18: Projetos sobre protocolo antirracista e militarização de escolas também estão entre os destaques. Repórter Marcela Diniz.
26: Na terça, a Comissão de Assuntos Econômicos ouve o presidente do Banco Central, Gabriel Galípolo, entre outros assuntos, sobre a fraude do Banco Master e as providências do BC com relação ao BRB, Banco de Brasília. O colegiado também pode votar a utilização do Fundo Social do Pré-Sal para a renegociação de dívidas de produtores rurais. Para o presidente do colegiado, senador Renan Calheiros, do MDB de Alagoas, a crise é grave e demanda solução urgente.
27: Problemas climáticos, com problemas macroeconômicos, guerras, câmbio baixo, mercado reduzido, juros altíssimos, as suas garantias foram comidas pela remuneração desses juros absurdos.
26: Também na terça, a Comissão de Educação analisa o protocolo antirracismo, misoginia e demais preconceitos nas escolas. Na quarta, a Comissão de Constituição e Justiça poderá votar a PEC que amplia a autonomia do Banco Central e garante gratuidade do PIX. E na quinta, tem debate na Comissão de Educação sobre militarização militarização de escolas públicas. O pedido de audiência cita agressões, punições desmedidas e outras violações em ambiente escolar.
17: Já no plenário, os senadores devem votar nesta semana o projeto de lei complementar que garante a manutenção de incentivos de tributos federais a pessoas jurídicas sem fins lucrativos, independentemente de sua qualificação.
18: A pauta de votações desta semana também inclui indicações para a representação do Brasil no exterior e para o Conselho Nacional de Justiça, aumento de prazo para contestar a autoria de crimes praticados no ambiente doméstico e ainda a criação da Política Nacional para Estudantes com Altas Habilidades ou Superdotação.
17: Guardar dinheiro no fim do mês ainda é um desafio para milhões de brasileiros endividados. Para estimular a criação de reservas financeiras e reduzir o superendividamento, um projeto em análise no Senado cria o chamado Estatuto da Poupança.
18: A proposta prevê mudanças no FGTS, incentivos ao hábito de poupar e novas regras para contratos de crédito. Os detalhes com a repórter Patrícia Oliveira.
0: A proposta do senador Confúcio Moura, do MDB de Rondônia, cria uma política de orientação para o consumo consciente, por meio de educação financeira, além de incentivos à poupança. Entre as medidas está a criação de prêmios para trabalhadores com saldo no FGTS e para bons pagadores. O projeto também prevê o direito ao arrependimento, com um prazo para reflexão de quem solicitar um empréstimo bancário antes que seja finalizado. Confúcio Moura destaca que facilidades como compras pela internet estimulam o consumo desnecessário por impulso e o endividamento pode levar a decisões arriscadas, como apostas online ou empréstimo consignado.
4: O crédito, que deveria funcionar como apoio momentâneo, passou a ocupar o espaço da renda. Virou ponte para atravessar o mês. Virou instrumento de sobrevivência.
0: O projeto ainda proíbe o aumento automático do limite do cartão ou do cheque especial. E as faturas deverão informar o valor total dos financiamentos em reais.
18: Com edição de Paula Groba e trabalhos técnicos de João Lira, o Jornal do Senado fica por aqui. Acompanhe agora as notícias da Câmara dos Deputados. Boa noite.
17: Boa noite e até amanhã.
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6: Avança a proposta que cria a política de proteção às pessoas com ostomia.
7: Câmara analisa projeto que regulamenta a atuação do síndico profissional.
6: Deputados debatem obrigação do SUS aceitar exame em clínica privada.
7: Boa noite. Plenário pode votar projeto que obriga o SUS a aceitar exames feitos em clínicas privadas. Entenda na reportagem de Antônio Vital.
8: Ganhou o regime de urgência e pode ser votado a qualquer momento no plenário da Câmara projeto que obriga o Sistema Único de Saúde, o SUS, a aceitar exames realizados em clínicas privadas. A justificativa é que isso poderia acelerar o tratamento de pacientes que enfrentam filas e demora na realização de exames no sistema de saúde público. A proposta condiciona a aceitação dos exames privados aos prazos de validade e padrões de qualidade a serem definidos pelo Ministério da Saúde. Com regime de urgência, o projeto pode ser votado diretamente no plenário da Câmara sem passar pela análise das comissões permanentes da Casa. Mas a votação da urgência provocou debate no plenário. Deputados aliados ao governo criticaram a proposta, com o argumento de que os médicos do SUS hoje não são impedidos de aceitar esses exames e que, se o projeto virar lei, pode beneficiar pacientes que têm condições de pagar. Foi o que disse o deputado Jorge Sola, do PT da Bahia.
9: Não existe nenhuma barreira para que exames feitos na rede privada sejam utilizados pelo SUS. O que existe são critérios da qualidade dos exames que são realizados, serem confiáveis ou não. Esse projeto vai oficializar problemas graves, onde muitas vezes um paciente passa na frente de uma fila existente porque ele tem condição de pagar os procedimentos diagnósticos.
8: O autor do projeto, o deputado Nicolas Ferreira, do PL de Minas Gerais, diz que o uso de exames feitos em clínicas privadas poderia resolver o problema das filas e atrasos no atendimento da rede pública.
14: Quero dizer bem claro que isso é um projeto técnico, um projeto que vem de uma demanda de pessoas reais que precisam de agilidade, tempo e recurso, que serão ali realmente beneficiados, porque ele pode fazer o exame privado e já chegar com o SUS com esse exame para poder ajudar no atendimento. Então, realmente, a união tanto do SUS quanto da rede privada para poder melhorar a saúde no nosso país.
8: Ainda não há data para votação no plenário da Câmara do projeto que obriga o Sistema Único de Saúde a aceitar exames realizados em clínicas privadas. Da Rádio Câmara de Brasília, Antônio Vital.
5: Votação.
6: Câmara aprova projeto que garante acesso à reprodução assistida para mulheres em tratamento de câncer. A repórter Sofia Peçanha nos conta como deve funcionar.
3: A Câmara dos Deputados aprovou o projeto que estabelece a Política Nacional de Atenção Integral em Reprodução Humana Assistida. Apresentada pela deputada Isa Arruda, do MDB de Pernambuco, a proposta garante o acesso a serviços de reprodução assistida a mulheres em tratamento de câncer que possa afetar a sua fertilidade ou com diagnóstico de endometriose. Segundo a relatora na Comissão de Saúde, a deputada Jandira Fegari, do PSDB do Rio de Janeiro, a medida é necessária para garantir que a política, hoje baseada em portarias do Ministério da Saúde, tenha perenidade e aplicação uniforme em todo o país, oferecendo atendimento seguro a todas as pacientes.
10: A colaboração entre diferentes esferas é fundamental para assegurar a qualidade e a uniformidade do serviço prestado, já que a governança colaborativa melhora os resultados de políticas públicas complexas como as da saúde.
3: O projeto prevê que o Sistema Único de Saúde, o SUS, assegure o acesso a serviços de reprodução assistida em todas as unidades federativas. Porém, quando a rede do SUS for insuficiente, o poder público poderá recorrer a serviços privados filantrópicos ou sem fins lucrativos. Além disso, o texto garante o acesso ao congelamento de óvulos e a outros serviços de reprodução assistida para mulheres que passam por tratamento de câncer, protegendo o direito à maternidade e à preservação da fertilidade antes de procedimentos que possam prejudicá-la, como afirma a deputada Jandira Fegari.
10: Dessa forma, a possibilidade de preservar a fertilidade oferece uma perspectiva positiva e um ganho significativo na qualidade de vida para as pacientes oncológicas, o que reduz o impacto psicológico associado à perda da capacidade de ter filhos biologicamente.
3: Quando a proposta estiver valendo como lei, todos os procedimentos de reprodução assistida deverão constar da tabela de procedimentos do SUS, garantindo financiamento adequado e acesso integral aos serviços. O projeto que garante acesso à reprodução assistida para mulheres em tratamento de câncer segue para análise do Senado. Da Rádio Câmara de Brasília, Sofia Peçanha.
5: Saúde.
7: Pessoas que passaram por um procedimento cirúrgico chamado ostomia são o foco de um projeto que está sendo examinado na Câmara. O repórter José Carlos Oliveira tem os detalhes.
11: Avança na Câmara dos Deputados a proposta de criação da Política Nacional de Proteção às Pessoas com Ostomia, ou seja, aqueles pacientes que passaram por cirurgia para fazer uma abertura de ligação direta entre um órgão interno e o exterior do corpo. A intenção é garantir direitos, inclusão social e assistência integral a essas pessoas. A proposta do deputado Clodoaldo Magalhães, do PV de Pernambuco, já havia sido alterada na Comissão de Defesa dos Direitos das Pessoas com Deficiência. O texto ganhou ainda mais abrangência após aprovação na Comissão de Trabalho com relatoria da deputada Flávia Moraes, de Goiás.
12: A gente busca justamente abranger aos outros tipos de ostomia, então a gente trata da ostomia, tanto pode ser na traqueia, quanto pode ser no intestino, e também da situação daquela ostomia provisória, que é temporária, aquela que vai ficar por um tempo e depois ela fecha, e aquela que é constante, permanente, né? Então tudo isso requer cuidado diferenciado e a gente fez então esse detalhamento. E com isso a gente vai ter aí um marco legal importante em relação ao paciente ostomizado.
11: Entre os benefícios previstos estão distribuição gratuita e regular de equipamentos e materiais de ostomia pelo SUS, isenção de impostos sobre produtos e acessórios específicos para a ostomia, centros de referência especializados com atendimento multidisciplinar em todo o país, programas de reabilitação física e reinserção social e laboral, adaptação de banheiros públicos e campanhas de conscientização e educação. O texto ainda protege o paciente de demissão desde a indicação médica para a cirurgia até 12 meses após o retorno ao trabalho. Flávia Moraes comentou a importância da política nacional.
12: Projeto muito relevante, com certeza ele vai trazer uma dignidade, uma qualidade de vida muito diferente para esse paciente, que muitas vezes sofre constrangimento no local de trabalho por falta de adaptação, nos banheiros por falta de adequação.
11: A proposta de Política Nacional de Proteção às Pessoas com Ostomia ainda vai passar pela análise das comissões de saúde, de finanças e tributação e de Constituição e Justiça. Da Rádio Câmara de Brasília, José Carlos Oliveira.
5: Trabalho.
1: Charles Fernandes, do PSD da Bahia, defende a votação urgente de proposta que regulamenta a aposentadoria especial dos agentes comunitários de saúde e de combate a endemias. O deputado afirma que o texto garante justiça e valorização aos trabalhadores.
2: O que, que é esse projeto? Vai trazer a segurança jurídica, vai trazer uma segurança para todos os agentes comunitários de saúde, com aposentadoria especial. Os homens com 52 anos e as mulheres com 50 anos. Os agentes comunitários de saúde, eles trabalham no dia a dia, caminhando nas ruas com poeira, com lama, com sol quente. Então, é necessário e é importante regulamentar aposentadoria especial dos agentes comunitários de saúde.
7: Charles Fernandes lembra que os agentes comunitários de saúde e de combate a endemias prestam a primeira assistência às famílias, exercendo papel essencial na atenção básica ao acompanhar de perto a realidade dos bairros, das comunidades rurais e do interior do país.
5: Comissões.
1: É cada vez mais comum que condomínios tenham como síndico alguém que não mora no local. Por isso, a Câmara está examinando uma proposta que regulamenta a atividade do síndico profissional. A reportagem é de Luiz Cláudio Canuto.
13: Projeto aprovado na Comissão de Trabalho regulamenta a profissão de síndico profissional. O autor da proposta, deputado Paulo Alexandre Barbosa, lembra que o Código Civil de 2002 estabelece que a Assembleia do Condomínio pode escolher síndico que não more no condomínio para exercer a administração, o que possibilitou o surgimento do síndico profissional, uma alternativa cada vez mais comum nos condomínios brasileiros. Há, inclusive, empresas condominiais. Na opinião do deputado, isso mostra busca por mais profissionalismo na gestão condominial, além de resolver o problema de muitos condomínios onde ninguém quer assumir a função. O projeto foi apresentado para regulamentar a figura do síndico profissional no ordenamento jurídico brasileiro e estabelecer regras de contratação, atribuições e responsabilidades, e também prevenir conflitos, dando maior segurança jurídica para todos. O relator da proposta na comissão foi o deputado Léo Prates, da Bahia. Ele modificou o texto original, que previa como pré-requisito para o síndico profissional ter completado o ensino médio. Pela nova versão, a formação exigida é de tecnólogo em gestão de condomínio ou graduação em administração ou direito, além de inscrições nos conselhos regionais de administração ou na OAB.
15: Surgiu a necessidade do Congresso Nacional regular essa atividade. Esse projeto, logicamente, nos interessou porque é um bom debate e nós conseguimos a aprovação, graças a Deus, unânime na criação da profissão de síndico profissional, protegendo a sociedade, porque a gente acha que tem que ter uma qualificação para se exercer, já que não é uma atividade tão simples. Ele tem que cuidar de terceirização de mão de obra, ele tem que cuidar de obras de engenharia, uma série de atividades que são atinentes à vida condominial. Então, nós aceitamos a profissão, por exemplo, de técnico em administração, que é nível médio, mas é o mínimo que a gente pode exigir de uma pessoa que vai cuidar de tantas vidas. Então, a gente acha que o projeto saiu redondo, agora ele segue a tramitação na Câmara e eu acho que ele com certeza vai ter um fim, porque é necessário regular essa profissão que já é exercida por uma série de pessoas.
13: O projeto que regulamenta a profissão de síndico profissional já está na Comissão de Constituição e Justiça. Da Rádio Câmara de Brasília, Luiz Cláudio Canuto.
1: Democracia não é só voto, mas

0: constitucional já está na Comissão de Constituição e Justiça. Da Rádio Câmara de Brasília, Luiz Cláudio Canuto.
1: Democracia não é só voto. Mas sem voto, não há democracia. Há 94 anos, em 24 de fevereiro de 1932, as mulheres brasileiras finalmente conquistaram o direito de eleger seus representantes e de serem eleitas. Tornaram-se, assim, sujeitas plenas de direitos políticos em âmbito nacional. Um passo decisivo na consolidação da cidadania feminina. Democracia só é plena com participação feminina nos espaços de decisão. 24 de fevereiro, dia da conquista do voto feminino no Brasil.
2: Segurança Pública.
3: Os deputados aprovaram participação social na elaboração de políticas no plano para enfrentar violência contra a mulher. Acompanhe na reportagem de Júlia Lopes.
4: A Câmara dos Deputados aprovou o projeto que assegura a participação de instituições da sociedade civil na elaboração das políticas de segurança previstas no Plano Nacional de Prevenção e Enfrentamento à Violência contra a Mulher. O projeto muda a Política Nacional de Segurança Pública e Defesa Nacional, que tem entre seus instrumentos o Plano de Enfrentamento à Violência contra a Mulher. A proposta do deputado Marangoni prevê que a participação da sociedade civil no plano tenha caráter opinativo e seja voltada principalmente à rede de atendimento à mulher. Entre as diretrizes do plano estão a proteção da família, o atendimento humanizado, a não revitimização da mulher, além da assistência às vítimas e seus familiares e o incentivo à denúncia. Para a relatora da proposta na Comissão de Defesa dos Direitos da Mulher, deputada Laura Carneiro, do PSD do Rio de Janeiro, a medida fortalece o combate à violência contra a mulher.
5: À disposição do Estado, nas suas três esferas, favorecer a atuação pela defesa da vida da mulher, com o auxílio opinativo das instituições da sociedade civil, que dispõe de conhecimento e atuação sobre o tema, e estou convencida, portanto, que promoveremos avanços concretos na incorporação do olhar e da experiência da sociedade civil num problema da violência contra a mulher.
4: Atualmente, o Brasil conta com diversas ONGs que atuam na defesa dos direitos das mulheres, na promoção da igualdade de gênero e no enfrentamento à violência. Aprovado pelas comissões, o projeto amplia a participação da sociedade no Plano Nacional de Prevenção e Enfrentamento à Violência contra a Mulher, poderá seguir diretamente para o Senado, sem necessidade de votação pelo plenário. Da Rádio Câmara de Brasília, Júlia Lopes.
2: Política.
1: O Conselho de Ética da Câmara dos Deputados aprovou a suspensão de parlamentares envolvidos na ocupação da mesa diretora ocorrida em agosto de 2025. Para Chico Alencar, do PSOL do Rio de Janeiro, a medida é importante para a preservação do decoro e da democracia.
3: Chico Alencar destaca que o placar de 15 votos favoráveis e 4 contrários reflete o entendimento do colegiado sobre a gravidade da obstrução dos trabalhos da Câmara. O deputado também critica a posição de operadores do direito que apoiam atos contra o Estado Democrático.
2: Justiça.
1: Boletins de ocorrência poderão ter o mesmo modelo em todo o país. A ideia é garantir que as informações importantes estejam no documento e facilitar a comparação dos registros de crimes entre os estados. A reportagem é de Maria Neves.
6: A Comissão de Segurança Pública da Câmara dos Deputados aprovou o projeto que exige a utilização de boletins de ocorrência padronizados por todos os integrantes do Sistema Único de Segurança Pública. Atualmente, cada estado adota um modelo próprio de coleta de dados sobre crimes. A proposta do deputado Eduardo Veloso, do Acre, determina ainda que os dados dos boletins de ocorrência sejam incluídos no Sistema Nacional de Informações de Segurança Pública, prisionais, de rastreabilidade de armas e munições, de material genético, de digitais e de drogas. De acordo com Eduardo Veloso, a padronização dos boletins de ocorrência vai possibilitar a uniformidade dos registros e garantir que todas as informações relevantes sejam coletadas. O parlamentar ainda defende que a centralização dos dados no Sistema Nacional de Informações de Segurança Pública vai permitir a análise mais detalhada das ocorrências, o que facilita a identificação de padrões e tendências de criminalidade. Com isso, ele acredita que será mais fácil, inclusive, combater o crime.
7: Essa proposta vai facilitar, padronizar e agilizar a ocorrência.

0: em si, fazendo com que a gente tenha também uma resposta mais rápida para o cidadão, vai fazer com que a polícia seja mais efetiva e vai fazer com que aqueles criminosos sejam capturados mais rápido, né? Porque hoje a gente tem uma dificuldade, principalmente nesses pequenos furtos, de uma interligação dos sistemas. E isso aqui vai fazer com qualquer que seja o tipo de ocorrência, essa ligação. Então, eu acredito muito nessa proposta.
1: Ao defender a proposta, o relator, deputado delegado Fábio Costa, do PP de Alagoas, também sustentou que a padronização e a integração dos dados vai facilitar a cooperação entre as forças de segurança e melhorar o combate à criminalidade. Para o parlamentar, a uniformização dos registros vai resultar em dados mais completos, consistentes e comparáveis entre os estados, o que melhora a qualidade das análises. Na opinião de delegado Fábio Costa, esses avanços vão abrir espaço para novas ferramentas de inteligência, estatística e monitoramento. Ele afirma ainda que, com isso, a administração pública poderá tomar decisões mais eficazes. O projeto que padroniza os boletins de ocorrência em todos os estados do país ainda será analisado pela Comissão de Constituição e Justiça. Da Rádio Câmara de Brasília, Maria Neves.
2: Turismo.
3: A Câmara aprovou o projeto que cria a rota turística religiosa do Cariri, interligando os municípios cearenses de Juazeiro do Norte, Crato, Barbalha e Santana do Cariri. Autor da matéria, Yuri do Paredão, do MDB, afirma que a intenção é valorizar o patrimônio cultural e histórico da região.
4: Essa conquista fortalece a fé, valoriza a cultura do nosso povo e gera mais emprego, renda e oportunidades para a nossa região. O Cariri ganha ainda mais reconhecimento nacional como um dos maiores patrimônios religiosos e culturais do Brasil. Seguimos trabalhando com compromisso para levar mais desenvolvimento ao Cariri e a todo o Ceará.
5: O texto prevê que o governo federal poderá cooperar com o estado e os municípios para melhorar a infraestrutura e o atendimento aos romeiros que visitam os monumentos da fé. Yuri do Paredão acredita que o reconhecimento oficial vai atrair mais investimentos para o turismo religioso no Ceará.
3: Termina agora o Jornal Câmara dos Deputados, com trabalhos técnicos de Everson Urani e apresentação de Val Monteiro e Márcio Aquilissardi. Uma boa noite para você.
5: Você fica com as notícias do Tribunal de Contas da União. Boa noite.
2: Minuto do TCU.
6: O Tribunal de Contas da União fez auditoria para avaliar o uso dos recursos federais destinados à Previdência Social em 2025. Neste ano, o programa deve movimentar cerca de 1 trilhão e 3 bilhões de reais. A Previdência é uma das maiores políticas públicas do país e garante aposentadorias, pensões e outros benefícios a milhões de brasileiros. 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Segundo a auditoria, o desafio é fazer com que o planejamento reflita com mais precisão os gastos e os resultados esperados. O tribunal fez recomendações para aprimorar a gestão e fortalecer a política. 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
7: Dezenove horas e 59 minutos.
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que maravilha, maravilha. Começando por aqui mais um Love Hits para ouvir e amar. Hoje já é segunda-feira, dia 18. Dia 18 de maio de 2026. A partir de agora aqui na minha companhia, Vicente Kersu, aquele cara que gosta muito de você. Até às 11 a gente vai fazer uma viagem aos anos 60, 70, 80, 90, ao ano 2000, só flashback nacional e internacional. Aquela música que marcou a época na sua vida. Liga pra mim, 66992447878 e 34016788. Vamos bater aquele papo legal, tá bom? É o romantismo na flor da pele. Daqui a pouquinho tem tradução da noite e tem um toque de amor. E pra começar muito bem com o Steve Wonder, I just go to say I love you. Eu só liguei pra dizer que

que maravilha, né? Começando muito bem, I Just Can't Say I Love. Steve Wonder aqui na Vale para ouvir e amar até as 11. Ah, Don't Dream Is Over, Crowded House.

que viagem gostosa, né? Crowded House, Don't Dream Is Over. A Zelande Vidal tá lá na Vila Maria, também já tá participando comigo. Ô Zelande, como é que você tá, minha linda? Tudo bem? Final de semana foi bom, tranquilo? Ah, ligou pra cá, pediu José Augusto. Mandando pra toda a galera que curte a Vale.

Agora aqui também tem o Peter Cetera, Glory of Love. Um abração pra Dorinha, tá lá no Jardim dos Ipês, tá lá curtindo Love Hits para o Viriamar.

Que legal, né? A Glória do Amor, Glory of Love, Peter Cetera, Grupo Chicago. Agora já 8 horas mais 23 aqui na Vaz. É o Love Hits para ouvir e amar.

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1: 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Que legal, né? Agora já 8 horas mais 28 minutinhos. Segunda-feira, né? Segunda-feira, 18 de maio. Tá acabando o mês, hein? Acabando o mês, chegando aí já o mês de junho, temporada de praia, né? Ah, o Romantismo da Flor da Pele até às 11 aqui na minha companhia, tá bom? Um abração pra Dorinha, tá lá no Jardim dos Ipês. Ô Dorinha, tá tudo bem, tranquila com você? Final de semana foi bom, passou muito, ficou tranquila. Ah, ela gosta muito do Newton César, né? A namorada que sonhei, mata muita saudade, né?

uma verdadeira viagem por aqui. How deep is your love, BTS? A namorada que sonhei, Newton César, atendendo o pedido da Dorinha lá no Jardim dos Ipês. Olha, daqui a pouquinho tem tradução da noite. Voltando já a música Everything I do it for you, a música da Brand. Atendendo o pedido, né? Também tem Take My Breath Away, Berlim, tema do filme As Indomáveis.

0: Olha, são 8 horas mais 43 minutinhos, dança 7, faltando para as 9 aqui na Vale. É o Love Hits para ouvir a Mara até as 11 aqui na minha companhia.
1: A sua noite.

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11: 20 horas e 46 minutos.

É, que legal, né? Um abração pra toda a galera, tá lá no Luciana Marques, olha aí, o Lina, o Tavares, a Deusinei, o Rony Clay, o Alas, o Divino, a Nailda, a Lívia, a Sofia Aparecida, tá todo mundo lá no Luciana Marques, o curtindo do Love Hits para ouvir e amar. Lá na CBM, distribuidor de bebida, o Carlinho Coyote, o Joãozinho Mineiro, o Papagaio, o Césio, o Jorjão, o Jonter, o Fernando, a Giane, toda a galera tá por lá, né? Lá no bar do Mutuca também, o Mutuquinha, a Netinha, o Adão lá no bar do Adão em Aragarças, lá na Isavânia, o Gilmar na área 51, Paulão lá no Palmares. Ô Paulão, tá tudo bem, tranquilo? Lá no Jardim Palmares, Paulão, o Dinho, o Renato. O meu amigo Antônio também lá no bar da Avenida, no São José. Todo mundo de bem com a vida, curtindo o Love Hits para ouvir e amar. Daqui a pouquinho tem tradução da noite e tem um toque de amor. É o romantismo à flor da pele aqui na Vale.

Que legal, né? Dona Lúcia, Glória Estefan, Rei Roberto Carlos, O Amor é Mais. É uma viagem total aqui na Vale do Araguaia.